0: Di Maria está confirmado no time titular.
1: Lembrando que na Libertadores da América temos uma decisão neste momento. Alisson faz o gol do Mirassol. 1-1 Mirassol. Tem a possibilidade agora do Walter defender e aí ficar empatado, né? Porque o LDU vai pro segundo pênalti. A LDU vai pra segunda penalidade. Vai errar aí o jogador da LDU. Vamos ver, o Walter se mexe pra lá e pra cá. Vai lá, o Walter. Perdeu não. O Walter não conseguiu defender. Gol da LDU, 2-1 pro time equatoriano. A opinião, a análise com a Fran. Fran, o time do Corinthians com a novidade do meio de campo, porque não tem Alan, ele vai de Carrillo.
2: É isso, Weber. Boa noite. Boa noite a todos que estão chegando aqui na Nova Brasil para esse jogo que vale vaga na próxima fase. O Diniz não muda muito, né? Muda ali porque foi uma situação que não tem pra onde fugir, a expulsão do Alan no primeiro jogo, e entra o André Carrillo, que jogou muito bem no jogo no final de semana contra a equipe do Cruzeiro. Ele praticamente mantém o time, né, que já é bem conhecido, que já tem um certo entrosamento, muda o menos possível para em busca aí dessa classificação dentro da sua casa, e ainda ganha o reforço no banco de reservas, que é o Memphis Depay.
1: Maravilha, Carlos Eduardo bateu para o Mirassol e fez 2-2. Rafael Guanais comemora loucamente cada gol do Mirassol, logicamente. E agora o Walter. Vamos lá, Walter, vamos pegar. Vamos ver Mirassol e Palmeiras nas quartas de final da Libertadores da América. O Mirassol que foi com time reserva para enfrentar, ele deu de Quito. Eu falei aqui fora do ar, né? O Reinaldo faz falta nesse caso aí das penalidades, né? Porque o Reinaldo sabe bater muito bem um pênalti, né? Vamos ver, ele tem mais uma oportunidade, vamos ver se o Walter pega pra gente chamar o nosso Gavião, a interatividade com o ouvinte. O Gavi vai trazer a dica cultural. Estrada vai bater, o Estrada foi o que fez o gol em Mirassol. Vai pra bola, o Estrada vai errar, vai Walter, pega Walter, pegou na pé da trave e entrou, vai pro inferno também, viu? Pegou no pé da trave e entrou Estrada, o Walter pulou, mas não chegou na bola. 3-2 para a LDU. O destaque, Gaviva, o povo participa. E a dica cultural de hoje, Gaviva.
3: É isso aí, Weber. Mais uma vez, boa noite para você. 11-994-33-2121 é o número do WhatsApp. Bola rolando, Nova Brasil. 11-994-33-2121. Mensagem de texto ou mensagem de áudio? Ontem a galera do Palmeiras mandou um monte de áudio, né? Gostou de mandar áudio. Hoje a galera do Peixe preferiu mensagem de texto. Vamos ver como vai se comportar a torcida do Timão. 11-994-33-2121. Para acompanhar no YouTube, lá pro chat do YouTube, é youtube.com Nova Brasil em Campo, Nova Brasil em Campo, ou então Jornalismo Nova Brasil, Jornalismo Nova Brasil. E a dica cultural: o médico e o monstro.
1: Louco, aí sim. O médico e o monstro, a dica cultural do Gaviva. Rapaz, o Neto Moura colocou no ângulo. Terceiro gol do Mirassol. Agora o Walter tem que pegar, pô. Vamos lá, Walter, vamos pegar uma pelo menos, pô. Precisa colocar o Mirassol de novo no jogo. É a quarta cobrança do time equatoriano na altitude de Quito. O Mirassol com o time reserva. Tá preocupado com o Campeonato Brasileiro. Santos que se segure no final de semana. Vamos lá, Walter. Que capaz. Essa daí não tem nem como pegar. O Adjala fez o quarto gol da LDU. Mirassol tem de fazer. Mirassol tem de fazer. Se não fizer, acabou. LDU e Palmeiras. Foi a LDU, né, que fez aquela papagaiada do ano passado, ganhou de 3-0 lá e tomou a virada aqui, não foi? Era o Thiago Nunes, foi, né? Que agora não é mais o Thiago Nunes, o treinador, né? O Gustavo. Gustavo, eu vou lembrar o nome dele aqui. Vou pedir ajuda pra tia Guga. E terminou lá no Paraguai, o Vasco atropelou o Olímpia 4-1. O Vasco da Gama aguarda o vencedor de Santa Fé e River Plate. Portanto, de um lado da chave poderemos ter Vasco e River Plate, São Paulo e Boca Juniors. Sul-Americano tá melhor que a Libertadores, viu? Com Platense, Fluminense, LDU e Palmeiras ou Mirassol.

0: Vamos ver se o Mirassol errar, já foi. Já foi, bateu bem. Quem foi que chutou? Não mostrou o nome. É o Bruno Santos, é o menino do Londrina, artilheiro da Série B do Campeonato Brasileiro que o Mirassol contratou. O cara tem personalidade, viu? Já chegou no Mirassol, já fez gols em partidas diferentes e hoje foi lá bater o pênalti, bateu bem o quinto e agora ficou na mão do Walter. Se o jogador da LDU chutar pra fora, né? Vamos secar, né? Vamos, Walter, vamos pegar. Agora é a hora, hein? Que aí ganha moral, né, Fran? Pegar o quinto aí.
1: Ah, sem dúvida nenhuma. O problema é que a LDU tá batendo muito bem todos os pênaltis, mas vamos zicar agora. É. O último vai errar.
0: Deixa eu ver. Ih, tá com medo. Tá com medo. O homem da Napa aí, pequenininha, tá com medo, rapaz. Vamos ver ali, vamos ver o ladrão de oxigênio aí, vamos ver. Qual o nome dele? Vamos ver. Vai lá, vai bater. Erra. Caramba, o Walter foi na bola, mas não deu. Ô, Vitor Luiz, e bate no meio, Cornejo fez o gol, a LDU está na próxima fase e enfrentará o Palmeiras, mas não conseguiu ganhar do Mirassol reserva. Acabou, pelo amor de Deus, só se o Palmeiras for muito mal, né?
1: E o Mirassol teve muitas oportunidades, viu, Weber, de fazer os gols, mas acabou desperdiçando chances claríssimas e aí nas penalidades não teve como. Vitor Luiz bateu mal, né, o primeiro ali pra começar bem e não conseguiu tirar essa diferença.
0: Já tem gente dentro do estúdio falando que vai ser o Daverson que vai eliminar o Palmeiras, Fran.
1: Difícil, é difícil, né? Pô, a LDU na temporada passada conseguiu o mais difícil, abriu uma grande vantagem e depois na casa do Palmeiras acabou entregando. Difícil, hein, Weber? Difícil.
0: É, na verdade, né, aquele jogo lá, muito culpa do Thiago Nunes. Eu sempre falei isso aqui, o Thiago Nunes é um bom treinador, fez um bom trabalho lá na LDU, mas era o jogo de colocar o mundo na frente do gol, né? Que jogar aberto, né, contra o Palmeiras, aí tomou a virada, com certeza. 9:11, quem vai trazer a emoção no futebol da Nova Brasil é o nosso Cleiton Gamarra, o gerador de emoções. Gamarra, a expectativa para o jogo de logo mais do Timão contra o Rosário Central, partida que terá o Carrillo no meio de campo. Carrillo que é muito criticado pela torcida do Corinthians, pela forma de jogar, né? Eu sempre achei o Carrillo, desde que chegou no Corinthians, um bom jogador, mas tem muito corintiano que não gosta muito do Carrillo, não. Boa noite, Gamarra.
2: Boa noite, Weber Lima, nossa Fran aí no estúdio, toda a equipe da Nova Brasil, o nosso Lucas Basílio por aqui, Cuca Labareda, toda a nossa parte técnica, o nosso ouvinte internauta e, claro, o nosso Gaviva direto lá do Bar do Cabeção. Ah, o Carrillo, o Weber, ganhou a posição no jogo contra o Cruzeiro, né? Jogou um partidaço, apesar da derrota. O primeiro tempo foi muito bom, ele participou aí praticamente de todo o início das jogadas do Corinthians aqui contra o Cruzeiro e ali deu a confiança do Diniz colocá-lo hoje como titular. E o Carrillo, ele tem uma versatilidade, né? Ele consegue jogar pela ponta. Então, se o Corinthians quiser mais amplitude, além do Caio César e do Mateuzinho, ele pode abrir o Carrillo pelo lado direito, jogar o Mateuzinho na diagonal fazendo o facão e afundando mais o Caio César. É uma opção também, além, claro, da primeira função, que é de meio campista, né? Então vamos aguardar, acho que é uma boa escalação do Corinthians, mas eu comentei aqui em off, aí eu, depois vocês quiserem falar sobre o assunto, o banco do Corinthians é tenebroso. Se o Corinthians precisar do banco pra passar hoje, vai ser de só tem o Memphis, mas o restante, o banco do Corinthians, o Weber, depois dá uma olhada aí, você e a Fran, dê uma olhada no banco do Corinthians hoje. Claro que tem os desfalques e tudo mais, mas é um banco assustador, viu, Weber Lima?
0: É, a questão do elenco, né? A gente fala muito sobre isso e realmente, né? O Corinthians tem um time bom, mas não tem elenco. Não tem elenco. E ainda contando com as lesões de Yuri Alberto, André e André Ramalho.
2: O Lingard agora, viu, Weber?
0: Hã?
2: Teve o Lingard também não tá.
0: Ah, no é. O Lingard também. É. Mas se bem que o Lingard, eu vou falar pra você também. Não disse o que veio até agora no Corinthians.
2: É, mas é um nome de peso, né?
0: Ah, Weber? Sim.
2: Tem muitos meninos aí no
0: sim,
2: banco, né?
0: Sim, sim. É, lógico que não é uma comparação, né? É igual o São Paulo. Tinha no banco o James Rodríguez. Mas o que adiantava? Adiantava absolutamente nada. É, 9:14, portanto, aí os destaques iniciais da equipe do futebol da Nova Brasil com pão de alhozinho. Com pão de alhozinho da jogo, Lucas Basílio. Mais informações do Corinthians. O Timão que busca as quartas de final. E se o Corinthians avançar, terá outro argentino no caminho, Lucas.
3: É isso, Weber Lima, ouvinte Nova Brasil em campo. Realmente, o sorteio, o chaveamento da Libertadores da América não foi tão bondoso com o time do Corinthians, né? Se passar desse argentino, se passar do Rosário Central, que hoje enfrenta o Estudiantes também da Argentina, que eliminou a Universidade Católica do Chile ontem pela competição continental. Como vocês já adiantaram por aí, muitos problemas pro técnico Fernando Diniz. Vocês citaram aí os nomes dos desfalques, né? É, além de Yuri Alberto, o André, que já estão afastados há algum tempo, né? O Alan foi expulso na primeira partida, ou seja, nova baixa para hoje. Por isso que o técnico Fernando Diniz opta pelo André Carrilho, peruano, que alternou muitos momentos bons, mais deles ruins, é verdade, mas foi a opção encontrada pelo treinador corintiano para montar o seu time titular pro importante jogo de hoje. O Gamarra acabou de citar também, a gente falava aqui em off, o Lingard foi uma baixa de última hora. Depois da partida contra o Cruzeiro, ele sentiu o tornozelo esquerdo e foi constatada uma entorse. Portanto, é mais um desfalque aí por tempo determinado pro elenco do Fernando Diniz. Com isso, ele se baseia no time titular que vinha jogando, só com essa mudança, né, do Alan pelo André Carrilho e pelo grande destaque, né? Se baseia e põe forças e muita convicção no grande, na grande novidade pro jogo de hoje, o holandês Memphis Depay, que é um reforço e tanto, né? Pode ser que não esteja jogando muito, que não esteja no auge da sua forma, ele não atua desde a Copa do Mundo e teve o imbróglio todo, né? Aquela situação lamentável de saída dele, foi anunciada que a renovação não aconteceria, mas dias depois, com a pressão interna e também com a pressão, sobretudo, da torcida, o presidente acabou voltando atrás e Osmar Stable confirmou a manutenção de Memphis Depay por mais duas temporadas. Só que o jogador não tem a tendência a aguentar mais do que 45 minutos. Portanto, ele começa no banco de reservas, mas não tem a menor dúvida que, até como a situação do banco é mais delicada, né? O Gamarra já mencionou, pela falta de opções, tanto no banco como até no time titular, né? No setor ofensivo, o Memphis Depay deve jogar no segundo tempo, pelo menos 30 minutos contra o Rosário Central para tentar essa classificação hoje, Weber.
0: Maravilha, Lucas Basílio, trazendo o seu destaque do Timão. Fran, vamos falar do time que entra em campo logo mais. Essa mudança, você gostou dessa mudança? Ou era o que tinha pro momento? Porque realmente ele tem problemas aí para escalar o time com muitos jogadores afastados, como é o caso do André, né? Pra gente falar da posição ali, o André fora e o Alan, que foi expulso, está fora da partida. Fran?
1: Ele tinha uma outra opção, Weber, que era colocar o Breno Bidon como volante, né? Do lado do Ranieri e colocar talvez o Dieguinho aberto, né? Pela beirada ali, por ser também um atacante. Acho que essa seria a única alternativa. Mas eu gostei dessa escalação, gostei dessa modificação. O Gamarra falou muito bem, né? O Carrilho talvez tenha garantido a sua vaga na equipe titular no jogo no final de semana. De fato, ele fez uma boa partida, mesmo com o Corinthians perdendo. E eu acho que é isso que o Diniz espera do Carrilho, né? Ser um pouco mais consistente, ser um pouco mais intenso em alguns momentos. Tecnicamente, é um jogador que tem muita qualidade, mas às vezes parece que ele escolhe jogo, sabe? Parece que ele corre quando ele quer. E hoje ele vai precisar correr muito para poder ajudar a equipe do Corinthians conseguir essa classificação. não muda muito, não muda o estilo de jogo, não muda o plano de jogo, mantém a ideia inicial do Fernando Diniz, que é ter posse de bola, controlar o jogo e quem sabe aproveitar uma bola parada ou até um cruzamento mesmo para poder aproveitar a estatura do Pedro Raul.
0: Libertadores da América, alguns jogos das quartas já definidos, né? Palmeiras e LDU, a LDU que acabou de eliminar o Mirassol nas penalidades, 5-4, Palmeiras e LDU, Fluminense e Platense, portanto jogos já definidos da próxima fase, e esses jogos todos de um lado da chave, quer dizer, o Fluminense pega o argentino Platense, se avançar, pegará o vencedor de LDU e Palmeiras. Do outro lado da chave, Flamengo, que ontem eliminou o Cruzeiro por 2-1, aguarda o jogo da próxima terça entre Independiente del Valle e Tolima. Independiente del Valle, o time equatoriano, já venceu na Colômbia. Então, quer dizer, tem a faca e o queijo na mão para avançar e enfrentar o Flamengo. E do outro lado, temos o Estudiantes aguardando o vencedor desta partida entre Corinthians e Rosário Central. Sul-Americana, daqui a pouco, às 9:30, o Botafogo joga contra o Cienciano. E o time lá do Estrela Solitária precisa vencer por 5 gols de diferença para levar as penalidades. Se quisesse classificar direto, 6, porque perdeu de 6-1 do Cienciano. Quem passar pega o Montevideo City Torque. O Santos, que avançou há pouco com transmissão da Nova Brasil, terá pela frente o Atlético Mineiro, que ontem empatou com o Bragantino, mas venceu em Bragança Paulista. O Galo e Santos, um confronto brasileiro. O Vasco atropelou surpreendentemente o Olímpia 4-1 no Paraguai. Aguarda o vencedor do jogo da próxima quarta no Monumental de Nunes, entre River Plate e Santa Fé. E desse mesmo lado da chave, teremos o São Paulo, que eliminou o Bolívar por 3-1, enfrentando o Boca Juniors, que bateu no Paraguai o Recoleta por 4-0 no agregado 7-1. Rápido break, voltamos já já no futebol da Nova Brasil com pão de alhozinho da Jogo.

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0: Você fica agora com a decisão na Libertadores da América, uma vaga nas quartas de final na Nova Brasil, com pão de alhozinho, com pão de alhozinho da jogo. 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
2: Opa! Vamos juntos, a partir de agora você confere Libertadores da América, jogo de volta, oitavas de final, Corinthians e Rosário Central, 20 de agosto de 2026, 21 horas e 26 minutos, as equipes já em campo, hino nacional já executado e sem perder tempo. Vamos escalar as equipes, para a decisão. O povo está em sua casa. Lucas Basílio escala o Corinthians.
3: Jogam Caio César, 37, e Pedro Raul, número 18. Esse é o Corinthians de Fernando Diniz.
1: Atmosfera de noite de Copa. A torcida do Corinthians faz a arena balançar nesse momento, para que o Rosário possa sentir a torcida do Corinthians. E vamos agora escalar o time do Di Maria. Que história nós vamos contar aqui.
3: Jogador de Copa do Mundo, Di Maria é o destaque da equipe do Rosário Central, que já foi eliminado duas vezes frente ao Corinthians na história da Libertadores da América. E não quer que isso se repita essa noite, mesmo jogando fora de casa. Assim escalado o clube argentino. Ledesma, goleiro 23, Coronel 32, Ovando 46, Ávila 13, Sandes número 3, Ibarra 5, Navarro 31, Rodrigues número 88. O astro da companhia, Ángel Di María, veste a 11, Campas joga com a 8 e Copete é o atacante número 22. Este é o Rosário Central do técnico Jorge Almirón.
1: É isso, vamos saber agora jogo, Basílio.
3: Dono do apito atende pelo nome de Alexis Herrera, ele é da Venezuela. Também venezuelanos, os auxiliares Lubin, Torrealba e Anthony Garcia. Quarto árbitro, Rony Cueva, também da Venezuela. No VAR, na salinha com os monitores e com o ar-condicionado, está posicionado da

0: Colômbia, Nicolás Galo.
1: Tá certo, a bola vai rolar dentro de instantes, vamos com os palpites. E aí, Weber Lima, quem passa? Palpite não, quem passa, Weber?
2: Rosário Central.
1: Fran, quem passa, Fran?
3: Corinthians, Gamarra.
1: Gaviva, quem passa, Gaviva?
4: Coringão.
1: Lucas Basílio.
5: Passa o Corinthians.
1: O Calabareda falou que passa o Corinthians. E o Antônio Lima, direto lá da mensagem das primas do Antônio Lima, fala também que o glorioso Corinthians vai passar. Grande Antônio Lima, que tá torcendo muito pro Corinthians.
6: Só o Weber tá secando, hein?
1: Só o Weber, impressionante. O Corinthians ataca pro setor sul. Ataca neste primeiro tempo pro setor sul, setor norte, onde ficam as organizadas. Ataca a equipe do Rosário Central. Quando nesse momento apita o árbitro, a bola está rolando aqui em Itaquera.
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1: Vamos lá pra você, hein? Rosário não quis nem aguardar a contagem regressiva aqui, deu início ao jogo. Matheus Bidu domina para a equipe do Corinthians pelo setor esquerdo do gramado. Solta a bola à frente, tentou escapar, falta. O árbitro não marcou, seguiu o lance, ficou com a bola o Corinthians. Pedro Raul tentou, passa a bola, espirra, cai no garro, enfiou, pôs uma bola para Caio César. Mateuzinho passou, Caio César, cara a cara com seu adversário, invadiu a grande área, rolou para Mateuzinho, linha de fundo, cruzou para o interior da grande área. Pedro Raul era para ter virado a bicicleta, ele não teve confiança. A bola passou por ele e o Corinthians insiste. Pedro Raul, ele vai no corpo, deixa a bola passar para Matheus Bidu, recepcionou pelo lado esquerdo. Campo de ataque, solta a bola pela meia para Garro. Garro recua, a bola retrocede, jogada pela meia esquerda. Vai chegando, dominando com Ranieri. Ranieri para Gustavo Henrique. Gustavo Henrique abre a bola para Gabriel Paulista. Atmosfera aqui na Neoquímica Arena, espetacular. Torcida do Corinthians joga junto. Domina de bola com Gabriel Paulista. Ele recepcionou, dominou, prendeu, apertado, marcado. Recua a bola para Gustavo Henrique. Ele domina pela linha defensiva, bate a bola de primeira, solta a bola aqui pro setor esquerdo do gramado com o Ranieri. Ranieri recepcionou, tem Bidu pedir ao seu lado, ele prefere reconectar o passe novamente pela quarta zaga para Gustavo Henrique. Abre a bola para Gabriel Paulista, solta a bola por dentro. O Corinthians troca passes com tranquilidade na linha defensiva, dominou Carrijo. Carrijo recepcionou, ele puxa a bola pro pé direito, avalia as opções, volta a bola pela quarta zaga, recomeça a jogada para Gustavo Henrique. Leva a bola aqui à esquerda do círculo central, abre a bola pela lateral esquerda do campo, novamente com o Ranieri. Como diria Lucas Basílio, Rani dominou pela lateral direita com Mateuzinho. Amacia no peito, faz a bola dormir no gramado, solta a bola para Carrijo. Carrijo recepcionou, demorou pro passe, errou. Recupera Sanders, tentativa de passagem, bloqueia a marcação, a bola sai à lateral. Lateral, e a torcida ficou ali preocupada porque o Carrijo parece estar dormindo, Basílio.
5: É, já deu a primeira vacilada ali o camisa de número 19. O peruano foi chutar a bola, se arrependeu no último instante e acabou perdendo a posse dela, né? Mas o Gabriel Paulista veio na cobertura e deu um carrinho efetivo. Agora, se o Carrijo deu aquela arriada no último momento, o que dizer de Pedro Raul, né? Que a bola veio pelo alto, ele ameaçou a bike, mas ficou na ameaça.
1: E vem Mateuzinho, grande bola pro Garro de calcanhar para Caio César, corta a zaga, a bola voltou, reboteada para Sanders. Sanders vacilou, perdeu, a bola bateu ainda ali, o Mateuzinho tocou na bola, a bola ricocheteou no Garro e a bola saiu. É lateral para a equipe do Rosário Central. 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
1: Sanders vem pra cobrança pra equipe do Rosário, manda a bola pra Campaz. Campaz escapa na marcação do primeiro, perdeu a bola, Corinthians morde no campo de ataque, já recupera, se mantém, tocou pra Carrijo. Carrijo pra Garro, tentou escapar a marcação na dividida, ganha a zaga, corta, a bola voltou pra Campaz. O árbitro parou, lance deu falta pro Rosário aqui pelo setor esquerdo do gramado. Falta pra cima do Ibarra, falta marcada, jogo parado, Basílio.
5: Realmente foi um puxão ali da camisa, não concordou com a marcação Caio César, mas a arbitragem anotou posse de bola pro Rosário, tá 0-0 na arena.
1: Para Pão de Alhozinho, com Pão de Alhozinho, dá jogo.
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1: É o Nova Brasil em campo na Libertadores. Você conferiu a classificação do Peixe pela Sul-Americana com o avassalador Jorge Vinícius. 0-0 Santos. Vai, passa para as quartas de final e vai pegar o Galo. Grande jogo, Santos e Atlético Mineiro na Sul-Americana, com cobertura completa aqui da Nova Brasil. Lateral, Sanders vem para cobrança para a equipe do Rosário Central. Aqui é o seguinte: empatar vai para os pênaltis. Quem vencer leva. Ele levanta a bola para o comando. Chega Mateuzinho de cabeça, tira. Manda a bola pela linha lateral. É novo arremesso para a equipe do Rosário Central. Vem para cobrança por aqui ele, Sanders, sem pressa, sem pressa, imagina.

0: mas se tiver ganhando o Rosário aqui. Olha a demora. O Arthur não abriu contagem, não. Ele arremessa a bola pro comando, chega Carrilho, corta. Pedro Raul vai no corpo, fica com a bola novamente aqui. O Ávila, ele tentou o lançamento para trás. Saída torta aqui da equipe do Rosário. Recua de bola do Coronel pro goleiro. Vem o Ledesma. Ledesma levanta a bola para ataque. A bola viaja aqui em Itaquera, em direção a Copete. Chega bem na cobertura, corta Gustavo Henrique. Fica com a bola. Novamente a equipe do Rosário Central pelo setor de meia esquerda. Trabalho de bola com o Navarro. Abre a bola pela lateral esquerda para Sander. Chega na cobertura, Mateuzinho. Na raça, na garra, no carrinho, manda a bola pela linha lateral e o torcedor gostou, Basílio.
1: É, aos poucos o Mateuzinho vai se identificando cada vez mais com o torcedor, né? Não tanto pela técnica, mas muito por essa raça, por essa vontade, que é o que a fiel torcida gosta de ver.
0: E vamos girar o tempo e o placar do Nova Brasil em campo. Chega na marca de 5 minutos da primeira etapa. Copa Libertadores da América, jogo de volta, oitavas de final aqui em Itaquera, tem Corinthians 0, Rosário Central também 0, Eber Lima.
2: Cleiton Gamarra, na terça-feira o Estudiantes bateu a Universidade Católica no Chile e avançou a próxima fase. Nas quartas de final, aguarda Corinthians ou Rosário Central.
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0: Lançado Pedro Raul, faz bom domínio, boa jogada, rola a bola pela meia esquerda, reconectando a jogada com o Matheus Bidu. Ele rola a bola para Garro, tenta escapar a marcação, ele enfiou a bola lá pela metade do campo, passe errado, a bola espirrou, caiu pro Campaz aqui pelo setor esquerdo. O Mateuzinho dá duro na jogada, Campaz tenta se manter, Mateuzinho, carrapato, e conseguiu ainda descolar o lateral, porque quando o Mateuzinho deu carrinho, a bola já havia saído pela linha lateral. 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
0: Vem o Paulista, solta a bola aqui para a linha defensiva, para Ranielli. Ranielli recepcionou, mandou a bola por dentro, toca a bola pela linha, vai conduzindo a bola em progressão, pede a opção, abre a bola para Mateuzinho. Mateuzinho recepcionou, dominou, prendeu, largou o passe para Caio César. Caio César escapa na marcação, tem Ranielli pedindo atrás, ele recua a bola pelo setor esquerdo para Gustavo Henrique, ajeita a bola meio que sem querer para o Carrijo. Carrijo recepcionou, mudou o lado da bola da esquerda para a direita para Paulista. Gabriel Paulista abre a bola lateralmente, toca a bola para Mateuzinho, pisa no campo de ataque, solta a bola para Caio César, tenta o passe de calcanhar, passa mal. Recupera Ibarra, tenta escapar, a marcação foi atingido, nada marcado, recupera a equipe do Corinthians, o calcanhar vem para trás do Paulista para Gustavo Henrique, ajeita a jogada para Carrilho, na linha intermediária defensiva, solta a bola para Garro, Garro dominou, ele leva a bola até a metade do campo, pisa no campo de ataque, força o passe, deu certo, escapa na marcação, domina fintando, Caio César, puxa a bola pela meia, retorna a jogada pela linha para Gabriel Paulista, volta a bola para Gustavo Henrique, tem aberto o Bidu, com uma certa liberdade aqui pela lateral esquerda da campo de ataque, soltou a bola por dentro, a bola chegou, boa chegada aqui do Bidon, tocou pelo setor de ponta esquerda, tentativa de escapada, contém o avanço, vai bem na jogada Coronel, manda a bola pela linha lateral, arremesso Corinthians, Basílio.
1: O Carrilho tá tentando desenvolver ali uma confiança maior, né? Passou o pé por cima da bola, ganhou o lateral, vem Corinthians.
0: Vem Corinthians, batida de lateral, vem Bidu, tentou o cruzamento em cima da marcação, a bola voltando, reboteada pelo setor esquerdo do gramado para a equipe do Corinthians com o Ranielli, ele recua a bola do meio de campo pro goleiro Hugo Souza, apertado e marcado, abre a bola pela quarta zaga para Gustavo Henrique, de primeira ele levanta a bola para metade do campo, vai brigar pela bola aqui o Caio César. Pedro Raul ficou com a bola de calcanhar pro Caio César, passe errado, recupera Sandes, domina para a equipe do Rosário Central, tenta escapar a marcação na perna direita, recua a bola para Ovando, Ovando pela zaga central, solta a bola por dentro, toca a bola para Ibarra, Ibarra abre a bola pela lateral para Coronel, de Maria na ponta direita, solta a bola por dentro para Ibarra, volta para de Maria, vem buscar jogo na linha defensiva, tentou escapar a marcação, foi atingido com falta, alta para cima do de Maria, falta para a equipe do Rosário Central. E aí, Fran, chega na marca de 8, quase 9, primeira etapa, pinto o quadro do início do jogo aí, Fran.
4: É um jogo de paciência, né, pra equipe do Corinthians, que tem mais posse de bola, como a gente já imaginava, que tenta tomar iniciativa das tomadas de decisão, mas tá errando muito no último passe, tá faltando um pouquinho mais de capricho. A equipe do Rosário Central é uma equipe organizada, que dá poucos espaços, então é um jogo de paciência nesse início de jogo até aqui, Gamarra.
0: Lançamento é bom aqui pelo setor esquerdo para pintar o cruzamento. Nossa senhora, a bola foi embora pela linha de fundo, é tiro de meta. E aí, Gaviba? Tem gente com a gente aí no par do cabeção, Gaviba.
5: Tem aqui a Jane, sou corintiana, tô ligada e torcendo pro meu timão. Tem o Ivanildo França, o pai dele santista, o seu João Silva, o João da Máquina, se recuperando aí de um probleminha de saúde, tá ouvindo nós. E o Giovanni de Itatiba. Gavião, eu também tô indo atrás de você. Mas o que que é isso, velho? Giovanni de quê? Essas palhaçadas, mano, é brincadeira. O Manuel do Itaim Paulista chegando na Nova Brasil pra ficar. Seja bem-vindo, irmão. E o Ronaldo em Campinas, 103.7, mandando aquele vai, Corinthians.
0: Tá certo, esse é o nosso Gaviva. Mande sua mensagem, DDD 11 99433-2121. Desceu Corinthians, Garro pela ponta direita, aprofunda o passe, toca a bola pra Mateuzinho, deixou a bola sair. Ficou muito curto ali o espaço para o Mateuzinho, a bola saiu, é lateral, favorecendo a equipe do Rosário. E vamos girar o tempo e o placar do Nova Brasil em campo. Chega na marca de 10 minutos da primeira etapa. Copa Libertadores da América, jogo de volta. Aqui em Itaquera tem Corinthians 0, Rosário Central também 0, Eber Lima.
2: Cleiton Gamarra, após empate em Mirassol em 1-1 e agora no Casablanca em 0-0, LDU e Mirassol decidiram a vaga nas penalidades e deu melhor, foi melhor pro time equatoriano, deu bom pro time equatoriano que venceu por 5-4 e terá pela frente o Palmeiras.
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0: E vem o Corinthians retomando após com o Mateuzinho, passou curto, recupera Campaz, escapa na marcação para a equipe do Rosário Central pela linha de intermediária defensiva, ele muda o lado da bola da esquerda para a direita, ele solta a bola pela ponta, vai chegando com o Rodrigues, recua a bola para Di Maria, que abre a bola pela zaga para o Vando pelo setor esquerdo, toca a bola para Navarro, Navarro recepcionou, voltou para Ibarra, Ibarra para Navarro, volta a bola para Ibarra, ele domina pela linha intermediária defensiva, recua a bola para o Vando na quarta zaga, vai chegando com o Ávila, Ávila apertado, marcado, devolve a bola pela zaga central para o Vando na perna direita, abre a bola pela lateral, tentativa de passe no recuo, aqui é passe complicado, Coronel, dá um passo atrás, fica com a bola, o Corinthians avança suas linhas, levantamento mal feito, recupera o Corinthians do Gabriel, ataque, dominou, Matheus Bidu, arrumou, bateu, defendeu o goleiro, da rebote, vem a saída do goleiro, tá na área, Pedro Raul, bateu pro gol em cima da marcação, o goleiro bateu, roupa, deu a chance pro Pedro Raul, a bola saiu, Lucas Basílio.
1: Mas auxiliar de número 1, o glorioso Lubin Torrealba, já pegava uma posição irregular, provavelmente ali do Pedro Raul, né? Na sobra de bola, ele acabou indo em direção a ela e estava em posição adiantada. Mais uma atrapalhada do Coronel, né? Na saída de bola, ele joga no pé do Garro na entrada da grande área, só como ele estava bem marcado, ele rolou de lado. O Bidu ajeitou para a perna esquerda, bateu forte, o goleiro deu rebote. Na sobra de bola, Pedro Raul estava adiantado.
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0: Ledesma, levanta a bola para ataque, chega a beira cobertura, corta Gabriel Paulista, dá uma casquinha na bola por ali, o Pedro Raul não tem ninguém ali para jogar no campo de ataque, fica com a bola em definitivo por aqui, o Ávila recepcionou o Vando, Diego Vando na perna direita, levantou a bola pro comando, era pro Copete, passe muito forte, fica com a bola, o Souza e vai repor a bola em jogo, já repõe, aqui pela quarta
1: saída,
0: Gustavo Henrique, diga.
1: Torcedor do Corinthians, organizado ali atrás do gol do Hugo Souza, já abre algumas faixas, fiel torcedor direito ao voto, intervenção judicial já basta de amadorismo, torcida organizada que esteve presente ao Ministério Público na tarde de ontem, né? Justamente fazendo essa campanha pela intervenção judicial quanto à direção do Corinthians.
0: É isso, lateral, bola favorecendo a equipe do Corinthians, Matheus Bidu já repõe a bola em jogo com Carrijo para Matheus Bidu, dá um chutão virando o jogo pelo alto, da esquerda para a direita, deu certo para Mateuzinho, a Caio César recepcionou na metade do campo, solta a bola para trás, reconectando com Ranieri, bate a bola pela ponta direita para Mateuzinho, tem espaço, Pedro Raul fecha na área, preparou, calibrou, levantou para dentro da área, Pedro Raul tentou chegar, tira a zaga, a bola voltou, ainda na cabeça da meia lua da grande área, desce o Corinthians, vai para cima com Carrijo, Carrijo recepcionou, mandou na ponta, rolou, boa bola, vai Carrijo, Carrijo escapa na marcação, faz a finta, tenta outra, foi pro fundo, foi desarmado, chega bem na cobertura, tira Campas, levanta a bola lá pro comando de ataque, chega na cobertura no carrinho, Gabriel Paulista retomou a posse, Mateuzinho recebe a bola pela meia direita, dá um tapa na frente, tocou, boa bola para a equipe do Corinthians, trabalhando bola com Garro, recua a bola pela meia direita para Ranieri, Ranieri bate na ponta, toca a bola aqui para o setor esquerdo para Garro, enfiou, boa bola para Caio César, e escapou, sustentou a
1: espetacular no seu canto direito, em uma boa finalização de Caio César, que limpou a marcação, cortou pro pé esquerdo e bateu forte. Escanteio Corinthians.
0: Cruzamento pra área, a bola repicou, ficou viva, batida pro gol, a bola subiu e saiu. Foi embora pela linha de fundo, quase o Gabriel Paulista marca, Basílio.
1: A cobrança de escanteio, ela ficou viva ali dentro da área, né? Bateu, rebateu e se ofereceu pro Gabriel Paulista, só que ele tava meio desajeitado, desequilibrado, pegou forte de perna esquerda, mas ela foi muito acima da meta defendida pelo Ledesma.
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0: E o Ledesma vai demorando, hein? Vai abrir a conta. Conta aí, vai contando aí.
1: É, vamos fazer a nossa contagem
0: aqui. Vai contando aqui, ó, tá aqui, ó. Aqui o reloginho aqui.
1: O Cuca disse bem, é o Lelesma.
0: É.
1: Goleiro Lelesma.
0: Ó. 10 segundos pra bater. Lançamento lá pro comando. Chega bem na cobertura, Gustavo Henrique cortou. A bola voltou, reboteada aqui pra Pedro Raul. Na ponta direita ele vai no corpo do seu adversário, Caio César. Ganhou a bola na dividida pela meia direita, colocou velocidade, invadiu a grande área, escapou, falta. Nada marcado. Quatro em cima do lance, falou que não foi nada. Sai mal Rosário. Rosário pressionado. Rosário abalado aqui em Itaquera, hein? Fazia tempo que eu não via um time argentino tão acuado aqui em Itaquera, hein, Fran?
4: É verdade, Gamarra. O começo muito bom da equipe do Corinthians, que tem domínio total do jogo até aqui, mas acho que a equipe do Corinthians pode arriscar um pouco mais, né? De fora da área, finalizar um pouquinho mais, porque a equipe do Rosário tá dando espaço, o Caio César tá conseguindo fazer boas movimentações pelo lado direito, principalmente com o Mateuzinho também, o Garro com bastante liberdade para poder circular em todos os setores e precisa arriscar, chamar a torcida é junto, igual foi a finalização do Caio César agora há pouco.
0: E vamos girar o tempo e o placar do Nova Brasil em campo. Chega na marca de 16 minutos da primeira etapa. Copa Libertadores da América, jogo de volta aqui em Itaquera, tem Corinthians 0, Rosário também 0, Eber Lima.
2: Cleiton Gamarra, na terça-feira o Fluminense nas penalidades eliminou o Independiente Rivadavia após 2 empates por 5-4 e na próxima fase terá o argentino Platense, que também nos pênaltis eliminou Coquimbo Unido por 7-6.
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0: Gamarra, sobe esse lance aqui, Gaviva do Rosário Central, tentativa de passo, árbitro marcou falta, parou o jogo, fala Gaviva.
5: Mano, o tal do Ovando aí, ele andou de skate na panturrilha do Caio César, velho. Caio César no chão, ele pulou com os dois pés, mano, na panturrilha, o juiz não faz nada, mano.
0: E vem o Rosário agora com perigo, Campaz errou ali a passada, perde a bola, recupera a equipe do Corinthians, ganha ali, dá o carrinho, manda a bola pela linha lateral. Arremessou para a equipe do Rosário Central aqui pelo setor esquerdo do gramado, vai repor a bola em jogo, Sandes. Sandes olha para a direita, olha para a esquerda, vem o Sandes. E o árbitro, ele não abre contagem, é impressionante. Acho que a regra não tá valendo aí, não é possível. Lançamento para Copete, Copete tentou escapar, corta a zaga, escanteio. Posse de bola para a equipe do Rosário Central, é isso, Basílio?
1: É isso, no momento em que já trocam olhares e palavras pouco amistosas, Copete e Ranielle ali na linha de fundo. E realmente chama atenção, o árbitro Alexis Herrera é uma nova regra, uma nova determinação, e ele não abre contagem.
0: É isso, e vem o lançamento lá pro comando, a bola tá viva dentro da área, toque pra trás, Hugo Souza! Acho que o zagueiro do Corinthians tentou lá fazer o recuo. Hugo Souza estava atento, a bola cairia dentro do gol, ele deu um tapinho, mandou para escanteio, Basílio.
1: Tive a mesma impressão que a sua. Eu achei que o Gabriel Paulista tentou só escorar pro alto para facilitar a defesa do Hugo Souza, só que ela foi muito forte. E aí tava batendo na trave ali, no travessão do goleiro corintiano, que preferiu ir com a ponta dos dedos, jogar para fora. Escanteio primeiro pro Rosário Central no jogo.
0: Vem bola lá pro interior da grande área. Vem pra cobrança a equipe do Rosário. Di Maria vai mandar a bola pra área. Não tá valendo nada. O árbitro vai pedir pra retornar essa batida de escanteio por aqui do Di Maria. Vem pra cobrança de novo. Aí tem a chance até de bater curto, né, Basílio?
1: O famoso empurra-empurra ali dentro da grande área, né? O árbitro tá tentando dificultar essa ação dos jogadores, mas tá difícil ali, o abraça, tá muito grande na área.
0: Ângel de Maria pra cobrança, lado direito, pé canhoto, olha os fixos lá pra dentro da área, placar esse, placar de 0-0, leva a definição da vaga para os pênaltis. Por enquanto, vem Rosário Central agora, bola parada de Maria, mandou fechado, corta a zaga do Corinthians, tira bem, Pedro Raul manda a bola pela linha lateral, tem gol na rodada, é gol de quem, Weber?
2: É gol do

0: Botafogo. Botafogo faz com Danilo Pereira. Agora 18 minutos da primeira etapa sul-americana. Botafogo precisa de mais 4, sem tomar nenhum, Gamarra.
1: Olha, não duvido não, hein? Não duvido, não sei esse ano, pô. 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E claramente o time argentino vai picando o jogo aqui. Jogo mais parado que rolando. Falta para a equipe do Rosário Central. Dessa vez a falta do Breno Bidon. Falta para a equipe do Rosário. Vem bola lá para o interior da grande área. Di Maria de novo vem para a cobrança. Perna canhota, ponta direita. Di Maria. A linha de marcação do Corinthians está na risca de frente da área. Preparou, calibrou, mandou o arco lá para dentro da área. Passa a bola por todo mundo. Vai embora pela linha de fundo. Tiro de meta. E aí, Gaviva? Tem gente com a gente, Gaviva?
2: Tem gente com a gente. O Leonardo de Mococa. O Corinthians vai ganhar e vai ganhar bem. Tem aqui o Reinaldo em Campos Elíseos. Não vi nada demais no time do Rosário no jogo da ida. Então, o Timão tá nas quartas. O Mariano corintiano, o Alan devia ser punido pela diretoria. Vive fora por expulsão. E queria elogiar Lucas Basílio. Ao invés de falar que os jogadores se xingaram, ele falou que trocaram palavras pouco amistosas.
3: Obrigado aí pela lembrança, viu, Gaviva? A gente pensa...
2: Você é um lorde, velho.
1: É um homem muito polido, né, Gaviva?
2: Esse é polido, hein?
1: É o professor Pasquale aqui da nossa transmissão. E o jogador por ali, o Ovando, tá caído, faz menção que foi atingido no rosto por ali. Claramente que é o VAR, né? Pra ver se o VAR consegue ver alguma coisa, né, Basílio?
3: Com certeza. E como tava muito agarra-agarra dentro da grande área, vai que cola, né? Mas não foi dessa vez, o árbitro manda seguir. Tá tudo zerado na arena.
1: VAR que eu digo é em relação à expulsão, até um pênalti, nada marcado. Sai jogando o Corinthians de forma curta, Gabriel Paulista. Levanta a bola para Pedro Raul na metade do campo, chega na cobertura, corta Ávila. A bola voltou, reboteada para a equipe do Corinthians com Garro. Aqui na ponta direita ele ajeita a jogada para Carrijo. Que inversão de bola. Trivelinha do Carrijo. Corinthians sai da pressão na inversão. Dominou pela lateral esquerda do campo, Matheus Bidu. Ele recepcionou, dominou, prendeu. Recuou a bola pela quarta zaga para Gustavo Henrique. Gustavo Henrique, a Paulista, avança suas linhas. A equipe do Rosário abre a bola para Matheuzinho. Matheuzinho recepcionou, escapou, deixou o corpo, pediu a falta. O árbitro marcou. Falta do Campas para cima do Matheuzinho. A falta tá marcada, o jogo tá parado. E vamos girar o tempo e o placar do Nova Brasil em campo. Chega na marca de 21 minutos da primeira etapa. Copa Libertadores, oitavas de final. Jogo de volta aqui em Itaquera. Tem Corinthians 0, Rosário 0, Eber Lima.
0: Cleiton Gamarra, ontem o Flamengo bateu o Cruzeiro por 2-1. Está nas quartas de final e aguarda o vencedor na próxima terça no Equador da partida entre Independiente del Valle e Tolima.
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1: E desce o programa de ataque, tentativa de passagem do Navarro, perde a bola, recupera Matheus Bidu, ele recepcionou na lateral esquerda do campo, tá apertado, tá marcado, vai tentar descolar o lateral e conseguiu. Lateral para a equipe do
0: Gamarra.
1: Aqui pro setor esquerdo, linha defensiva, diga.
0: Não sei se vocês têm o retorno da TV aí, mas aquele lance do Hugo Souza que foi para escanteio, Gamarra, era, se é um pouquinho, um passo à frente, o Hugo ia tomar um peru, velho. A bola, ele foi pegar a bola e acabou se atrapalhando e ela saiu pela linha de fundo. Era pra, olha, era pra tomar um piruzaço, hein?
1: É isso. Sai jogando a equipe do Corinthians. Daqui pela linha defensiva, lá pelo setor esquerdo com Ranieri. Ranieri centraliza o passe. Recomeça a jogada com Bidon. Bidon volta a bola pro goleiro Hugo Souza. Leva a bola pro seu pé canhoto. Abre a bola pela lateral esquerda do campo. Ele domina, recua a bola. Ainda Hugo Souza na perna direita. Volta a bola pela lateral esquerda do campo. Vai conduzindo com Ranieri. Ranieri parte pra Bidu. Reduzido espaço. Passe errado. A bola sai. É lateral favorecendo a equipe do Rosário aqui pro setor direito do gramado. 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
1: Sai jogando Ledesma, sai do seu gol, abre a bola pro Ovando, Ovando pra chegada do Ledesma. Ledesma virou líbero por ali, abre a bola pela quarta zaga, quase o Rosário perde a bola, mas conseguiu descolar. Bom passe, o Ávila pro Campas, pra Ávila, dá um chutão na bola, se desvencilha dela, cortou com o Gustavo Henrique, a bola voltando, reboteada para Navarro, escapa na marcação, solta a bola pela meiga pra Copete, abriu pra Coronel Di Maria, abre pela ponta, ainda Coronel cruzou rasante pra dentro da área, Gustavo Henrique, mete o pé na bola, manda a bola pela linha de fundo, é escanteio, Rosário, Lucas Basílio.
3: Aquela pressão inicial do Corinthians já foi, né? O Rosário consegue igualar o jogo e agora já começa a ocupar mais o seu campo de ataque. Pelo lado direito

0: batida veio rasante, o Gustavo Henrique até tentou tirar pra frente, pra lateral, mas não conseguiu, mandou pra linha de fundo. Escanteio, vem bola na área corintiana.
1: Vem bola pro interior da grande área, batida dessa vez curta de Maria, rolou a bola pro Navarro, mandou na meia, recebeu de volta aqui pela meia direita, mandou um balão lá pra dentro da área, a bola atravessou toda a área, caiu aqui na esquerda pra Campas, mandou a bola de primeira pra dentro da área, o toque de cabeça vai pra fora, no corte da zaga a bola saiu, novo escanteio, Rosário Basílio.
0: E de novo a cabeçada do corintiano vai pra trás, né? Dessa vez me pareceu ali o Carrídio que tentou tirar de cabeça, ela pegou na orelha, foi pra linha de fundo, escanteio pro Rosário, Campas se apresenta pra cobrança.
1: É isso, vem pra cobrança, Campas lá pelo lado esquerdo, pé canhoto, olhos fixos lá pra dentro da área, bola parada pra equipe do Rosário, ele manda curto pra Di Maria, recepcionou, levou a bola pro fundo, preparou, tentou o passe errado, a bola acabou saindo com um toque do Mateuzinho, por último é lateral pra equipe do Rosário, central que vai sair jogando aqui pro setor esquerdo para pão de 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
1: É o Nova Brasil em campo, e aí Fran, 25 minutos, 0-0 e o jogo, Fran.
3: É, o jogo mudou um pouquinho, né, Gamarra? Aquele domínio do Corinthians no começo, que tava pressionando, que tava com a posse de bola, que tava tentando finalizar, teve um escanteio também, já acabou, né, a equipe do Rosário, não é uma equipe boba, é uma equipe que tem qualidade, tá começando a sair um pouquinho mais pro jogo, já teve 3 escanteios, é claro que nenhum foi muito bem batido, mas é algo que o Corinthians precisa ficar atento, principalmente nesses recuos, né, pro Hugo Souza, correndo risco ali na saída de bola de forma desnecessária. O Weber falou daquele lance do Hugo Souza, mas também teve o lance do Gabriel Paulista, né, com o defensor do Rosário, se não me engano foi o Ovando, que ele deu uma agarrada dentro da área, né, correndo risco. Tem que ficar atento porque a gente não pode ficar dependendo aí da arbitragem para poder ajudar as equipes brasileiras. Então tem que ter todo o cuidado do mundo.
1: É isso, parada para reidratação, Gaviva, tem gente. Sim. Com a ver, gente, Gaviva.
4: Tem gente com a gente, tomara que esse jogo não termine em porrada, velho, porque o treinador do Rosário Central parece o Maguila, mano. Ele mói o Fernando Diniz na porrada, tomara que não chegue às vias de fato. Tem aqui o WhatsApp, criticando a renovação à força do Memphis, liderada por Marcelo Paz, fora Memphis, o cara não queria renovação do Memphis de pai. A Evelyn Vieira, de Ibiúna, ótima transmissão, vai Corinthians, e tem áudio, o áudio da galera no WhatsApp Nova Brasil.
5: Pausar, botão.
6: Boa noite, Nova Brasil e campo, que é Cleiton, Zé de Alberto Maia Camaragibe. Claro que o Timão passa esse tineco. Pra cima deles, 3-0 para o Corinthians. Dale, dale, dale, Corinthians.
7: Boa noite, Gaviva. Boa noite, Weber Lima, toda a bancada Nova Brasil. Tomara que o jogo do Corinthians seja melhor do que o do Santos. O do Santos foi triste de ouvir, viu? Edson do Grajaú.
1: Na partida por aqui, domínio de bola pela linha defensiva da equipe do Rosário Central. Ávila levanta a bola para ataque, muito forte o lançamento, não tem ninguém no ataque por ali, lateral para a equipe do Corinthians. 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
1: 27 minutos da primeira etapa, 0-0. Esse resultado leva a decisão para os pênaltis. Vem para a cobrança aqui, Matheus Bidu. Ele toma impulso e arremessa. Manda a bola para Pedro Raul, que não pega. A bola subiu, desceu, briga pela bola ainda. Corinthians, a bola sobra esperada para a equipe do Rosário Coimbra. Ele recepciona, manda a bola aqui para o setor direito. Passe errado, recupera Raniel, estica a perna, manda a bola pela linha lateral. Interceptando o passe, é novo lateral para a equipe do Rosário Central aqui para o setor direito. Coronel, para repor a bola em jogo para a equipe argentina. E aqui, né, claro, o lado argentino, aqui o local destinado aos torcedores do Rosário, completamente lotado, né, Basílio?
0: Realmente chama atenção, né, Gamarra? Porque o setor de visitante dificilmente aqui na Arena do Corinthians fica desse jeito. Todo espacinho que estava disponível, eles ocuparam por ali e fazem barulho. Claro que ficam muito atrás do restante da torcida, né? Torcida corintiana que domina o áudio ambiente aqui. Mas fato é que os argentinos seguem muito apaixonados e apoiando o seu time, independente de onde seja.

0: pela meia, não teve domínio com o Pete, mesmo assim conseguiu a bola, ficar com a bola a equipe do Rosário, passe errado e falta, alta para a equipe do Corinthians lá pelo lado esquerdo do gramado, Basílio.
1: Falta cometida ali para cima do Rodrigo Garro, que se mexe o campo todo, né? Veio buscar a bola do lado esquerdo defensivo e acabou sofrendo a falta. O Gamarra, eu mencionei que no começo da nossa jornada, que o Rosário Central já foi eliminado pelo Corinthians em uma fase oitavas de final da Libertadores da América, né? Foi no ano de 2000, lá naquela ocasião, vitória argentina em Rosário 3-2, no Pacaembu vitória corintiana pelo mesmo placar, nos pênaltis o Timão passou.
0: É isso, e sai jogando o Corinthians agora, dominou o Garro, enfiou boa bola pro comando, Vando, estica a perna, se joga na bola, mas o árbitro já marcou impedimento, marcado, anotado, jogo parado e vamos girar o tempo e o placar no Nova Brasil em campo. Meia hora, chega na marca de 30 minutos da primeira etapa. Copa Libertadores da América, oitavas de final, jogo de volta. Aqui em Itaquera tem Corinthians 0, Rosário também 0, Eber Lima.
2: Cleiton Gamarra, Nova Brasil transmitiu há pouco o empate entre Macará e Santos 0-0, com a vitória na Vila por 2-1. O Peixe avança e terá o Atlético Mineiro na próxima fase da competição.
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0: Desce o programa de ataque, a equipe do Rosário. Sandes para Campas, Campas pela meia esquerda. Navarro escapa para a marcação, faz a finta pela meia esquerda, coloca velocidade, muda o lado da bola para Ibarra, cabe até o tiro, prefere o passe pela meia direita para Di Maria. Di Maria lançou a bola para o interior da grande área, reparte Gabriel Paulista, corta, fica com a sobra o Corinthians, tenta escapar a marcação, Caio César aqui pela ponta direita, perdeu a bola, Campas rebate, Raniele resgata a bola, toca para Mateuzinho, levanta a bola para ataque, Pedro Raul tá impedido de novo, hein? É que o auxiliar deu uma colher de chá ali para ele, na sequência a bola saiu, como ele não deu impedimento, o Corinthians, e parece que teve escanteio, é isso, Basílio?
1: É, dessa vez a arbitragem deu a força para os corintianos mesmo, porque o auxiliar de número 1, o Luban Torrealba, não levantou a sua bandeira para indicar a posição irregular do Pedro Raul, que me parece um pouco desatento, né? Principalmente com relação a essa questão da linha de impedimento. Fato é que o zagueiro cortou, mandou para a própria linha de fundo, escanteio, Rodrigo Garro na bola.
0: Garro! Vem pra cobrança Garro, lado esquerdo, pé canhoto, e o Corinthians é forte nessa bola, Gustavo Henrique, Pedro Raul, Gabriel Paulista, Raniel estão por lá, vem pra cobrança Garro, quem sabe na bola parada, preparou, fez o arco aberto pra dentro da área, o toque de cabeça pra fora do gol, na tentativa do Gustavo Henrique, a bola subiu e saiu linha de fundo, tiro de meta, Basílio.
1: É, o Gustavo Henrique é um dos jogadores mais visados, né, desse ataque, entre aspas, do Corinthians, né, bola aérea sempre nele, dessa vez ele até conseguiu se desvencilhar da marcação, mas tinha muita gente na frente dele e ele não conseguiu direcionar a cabeçada pro gol, mandou pra fora, segue 0-0.
0: Ledesma, bate o tiro de meta, levanta a bola para ataque, Gabriel Paulista subiu, cortou, a bola voltou reboteada para a equipe do Rosário, domina fintando o copete, não dá sequência na jogada porque foi desarmado, Carrijo recupera, abre a bola para Gustavo Henrique, toca a bola para Bidu, Bidu na lateral esquerda, apertado, pressionado, tenta o passe pro Pedro, Raul não pega, cometeu até falta, o árbitro deu vantagem, fica com a bola e barra para Coronel, Coronel mandou para Di Maria, volta a bola pela meia direita, reconectando com Rodrigues para Ibarra, Ibarra centraliza o passe, volta a jogada para o Ávila. Avilar recepcionou, dominou, prendeu, voltou para Ibarra. Ibarra, bom jogador, Ibarra, volante da equipe do Rosário. Recu de bola pela linha, reconectando a jogada com o Vando. O Vando solta a bola aqui pro setor direito para Coronel. Coronel avança para o campo de ataque para a equipe do Rosário. Recu a bola pela linha. Ainda Coronel para o Vando. O Vando recolhe e volta a bola pela linha para Ávila. Tem Sanders pedindo. Ele rola a bola na saída de três, toca a bola pela meia esquerda. Vai daí. A batida de forma direta para fora do gol.
1: Forte, mas não é que ela foi no ângulo. O Hugo também, no primeiro momento, não acreditou, depois pulou, mas se ela vai no gol, um abraço. O Hugo não chegaria, ela passou à direita da meta do goleiro do Corinthians.
0: É isso, lançamento para ataque da equipe do Corinthians, Bidu não pega, fica com a bola a equipe do Rosário, que passa pelo seu melhor momento do jogo agora, hein? Rosário vai dominando as ações aqui, Fran.
4: É isso, Gamarro, o Corinthians com bastante dificuldades, né, de construir, de chegar no gol do Ledesma, que fez uma excelente defesa no começo do jogo, já faz muito tempo que o Corinthians não incomoda, né? A última chance foi no cabeceio do Gustavo Henrique no escanteio, que foi arrumado ali porque tinha o impedimento do Pedro Raul, que precisa ficar um pouquinho mais atento a essas linhas. O Rosário melhorou e melhorou bastante no jogo.

0: Copete, ajeitou para trás, rolou pela meia pro Campas, perde a bola, Ranieri na bola, tira, fica com ela, tenta escapar a marcação, escapou, tenta um passe pro Pedro Raul, a bola bateu no Ibarra, fica a bola reboteada para Ávila, Ávila soltou a bola pela meia esquerda para Ibarra, Ibarra recepcionou, recua a bola para Ovando, Ovando na linha intermediária defensiva da equipe do Rosário, solta a bola por dentro, toca para Ávila, Ávila forçou o passe, opa, falta, falta marcada por ali, me parece do Garro, hein?
1: Ranieri.
0: Ranieri, falta do Ranieri, pegou pesado por ali e recebeu o cartão, é isso?
1: Isso, falta pra cima do Rodrigues, nos botes anteriores ele tinha acertado todos, né? Só que dessa vez ele realmente chegou atrasado, o Rodrigues de maneira inteligente deixou a bola passar, foi atingido, falta bem marcada, o primeiro cartão amarelo do jogo é pra Ranieri, 14 do Timão.
0: E rapaz, vamos girar o tempo e o placar do Nova Brasil em campo. Chega na marca de 35 minutos da primeira etapa. Copa Libertadores da América aqui em Itaquera, oitavas de final, jogo de volta, tem Corinthians 0, Rosário também 0, Eber Lima.
2: Cleiton Gamarra, Copa Sul-Americana, 34 minutos no Engenhão, Botafogo 1, Cienciano 0.
0: Falta, vem bola lá pro interior da grande área. Falta para a equipe do Rosário Central. Aqui pela meia esquerda, uma longa distância por ali. Sander está por ali, o Ipara. E também o camisa número 88, Rodrigues.
1: E aquele empurra ali entre os atacantes e defensores.
0: Vem o cruzamento lá para dentro da área. Subiu, tirou dali a zaga. A bola volta reboteada para a equipe do Corinthians. Tenta o Garro ganhar. Ganhou, dominou, tentou contra-ataque. Foi desarmado o Carrilho. Chega bem na cobertura, na interceptação. 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
0: Corinthians no ataque, põe a bola do Carrilho pro Bidu, lá pelo setor esquerdo vai pintar cruzamento venenoso pra área, Pedro Raul tentou ajeitar de cabeça, ele raspa na bola, a bola sai, é linha lateral, arremessou pra equipe do Rosário, Basílio.
1: E mesmo com os gols recentes, né, que o Pedro Raul fez na eliminação da Copa do Brasil, também fez um pelo Brasileirão, ele não goza de muita paciência do torcedor, né? Que já chia bastante com o seu camisa 18, apesar da maior parte do torcedor apoiar o time como um todo.
0: Corinthians no ataque, lançamento aqui pela meia, pedido de falta, nada marcado, toque errado por ali do Ranieri, tá amarelado, Mateuzinho dá o combate, Campaz, vem Mateuzinho, desarma o Campaz, duelo bonito aqui pelo corredor, mais um lateral para a equipe do Rosário Central, já cobrado aqui pelo setor esquerdo, diga Gaviva.
4: Você viu então quem que o Ranieri pegou e deu essa pancada e tomou o amarelo, aquele cara que o Lucas Basile tinha falado, né, que os dois estavam se xingando lá, mano, o cara veio com a maldade na medula, mano.
1: Exatamente, era o Rodrigues, Gaviva. Ficou guardado, né? Ficou o ranço ali.
0: E dessa equipe do Rosário, tentativa de passe no meio do caminho, Gustavo Henrique cortou, a bola volta reboteada para a equipe do Corinthians, ganhou aqui pela meia, domina, vai para cima da marcação, lançamento para Pedro Raul, adiantou na velocidade que não tem. A bola vai direto pro goleiro Ledesma, que faz a defesa. 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
0: É o Nova Brasil em campo. E aí, Gaviva, tem gente com a gente, Gaviva!
2: Tem aqui a Vânia Santos, Corinthians hoje 4-0. Ana Neri, corintiana, o Luiz Basília, olha o seu Luiz Basília aí, tomando uma gelada, torcendo pro Coringão, mandando abraços, mandando abraço a toda a galera que ouve a Nova Brasil. João Ribeiro, palmeirense, no Jardim Jaqueline, Valfredo Nunes, 2-0 pro Rosário, ligou o secador aí, ó. E o Lázaro, corintiano do Ipiranga, disse que vai ser 3-0 pro Coringão. Prepara a garganta então aí, Gamarra.
0: É isso, e agora o Rosário tem mais um escanteio, Basílio.
1: É, na linha de fundo ali, lado direito de ataque argentino, o Matheus Bidu foi obrigado a botar a testa na bola, né? Que senão o jogador Di Maria, só ele, né? Ia levar melhor na velocidade. Escanteio, vem bola na área do Timão.
0: Vem bola lá pro interior da grande área, Di Maria cruzou pra dentro da área, chega bem na cobertura, Gustavo Henrique corta, a bola volta no balanço defensivo pra Sandes, Sandes abre a bola pra Campaz, Campaz tentou escapar a marcação, abriu na ponta, pode pintar cruzamento, veneroso com desvio lá pra dentro da área, chega na cobertura, corta a zaga, fica com a sobra Mateuzinho, tenta o passe, erra, pedido de toque de mão, nada marcado, Marco. Mão ali, mão marcada, mão marcada, falta pro Corinthians, diga.
1: Falamos do Pedro Raul no ataque, mas pelo menos na defesa ele tá ajudando, todas as bolas cruzadas em escanteio, foi ele alguém que tirou por ali.
0: Sai jogando Corinthians, dominou o carro, foi atingido fora do lance, nada marcado. Mateuzinho dominou, rolou, pulou a bola, vai chegando o Garro, Garro carrega em progressão aqui pra ponta direita, solta a bola pra chegada do Caio César. Caio César domina, cara a cara com seu adversário, tenta escapar, escapou, a bola saiu. Linha de fundo, bateu por último no Ávila, escanteio Corinthians, Basílio.
1: No primeiro momento aqui a distância, né? Eu tive até a impressão que ela teria pego no Caio César por último, mas não foi assim que viu a arbitragem. O próprio auxiliar 1, Lubin Torrealba, indicou escanteio. E aí o Garro deixa pra Mateuzinho. Portanto, é o lateral corintiano quem levanta na área.
0: Vem Mateuzinho. Bola lá pro interior da grande área. Placar continua sendo esse. Placar de 0-0. Esse resultado leva a definição da vaga pros pênaltis. Vem pra cobrança Mateuzinho. Lado direito, pé direito. Olha os fixos lá pra dentro da área. Preparou, fez o arco pro interior da grande área. Tira a zaga. A bola voltou. Ainda reboteada. Tenta resgatar a bola ainda aí. Equipe do Corinthians com Caio César. Comete falta. Alta marcada. Jogo parado. 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
0: E vamos girar o tempo e o placar do Nova Brasil em campo. Chegando à marca de 40 minutos da primeira etapa. Copa Libertadores da América, oitavas de final, jogo de volta. Aqui em Itaquera tem Corinthians 0, Rosário também 0, Eber Lima.
4: Cleiton Gamarra, ontem tivemos na Arena do Galo, Atlético Mineiro e Bragantino 2-2, mas o time mineiro venceu em Bragança por 1-0 e avança à próxima fase da competição e terá pela frente o Santos.
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0: Ledesma, com a bola, o goleiro da equipe do Rosário Central, toca a bola à frente para Ávila, ele recepcionou, dominou, prendeu, largou, passe à frente, toca a bola pela linha defensiva para Ibarra, Ibarra recepcionou, dominou, prendeu, puxou a bola pro pé direito, abre a bola aqui pro setor direito para o Vando, Vando volta a bola pro goleiro Ledesma, Ledesma domina por sua vez com o pé canhoto, ele leva a bola pro seu pé direito, há várias opções, abre a bola aqui pro setor esquerdo para Ávila, Ávila levanta a bola para ataque em direção a Copete que não pega, a bola passa por todo mundo, fica com ela Hugo Souza, vai sair jogando pro Timão, sai jogando pelo setor direito com Gabriel Paulista, ele recepciona, domina, prende, prende, solta, solta a bola pela linha, reconecta com Ranieri, a Paulista, Paulista recepcionou, marca bem a equipe do Rosário Central, jogo muito tático nesse momento, Gabriel Paulista, avalia as opções, para com a bola, recua a bola pro goleiro, Hugo Souza recepciona, tem Gustavo Henrique pedindo na linha de passe, ainda Hugo, a opção de passe é lá na esquerda, ele veio, rolou, tocou boa bola aqui pela esquerda, tenta escapar, pedido de toque de mão e aí ela veio, passe, tentativa de finta por ali, toque de mão, falta pro Corinthians pelo setor esquerdo, Fran, 42, permanece 0-0, Fran.
6: É, o jogo tá ruim nesse momento, né, Camarra? Não acontece nada, é muita marcação, jogo amarrado, algumas divididas, a bola sempre em disputa, e isso acaba ficando ruim, né, pro estilo de jogo da equipe do Corinthians, que tá com muita dificuldade. O Rosário tá na dele, né, fica ali bem postado, organizado, e se o Corinthians falhar, aí sim vai tentar aproveitar as chances que tiver.
0: É, o Caio César fez a jogadaça aqui, depois fez besteira. Corinthians, a tentativa de passe, falta. Jogo muito brigado. Falta pro Corinthians na linha defensiva, reta final já já. Vem aí o intervalo Nova Brasil com o Eber Lima. Placar é esse, 0-0, esse resultado leva para os pênaltis. O Carreiro bateu rápido ali, o árbitro pede para repetir a cobrança. Ele tá na regra antiga ainda, né, Basílio? É isso. Né?
1: Sem contar que o Copete ficou segurando a bola com a falta marcada pro Corinthians, no mínimo uns 6 segundos, de 6 a 7 ali. E o árbitro não fez nada, né? E aí quando o Carreiro botou a bola no chão para cobrar rápido, aí o árbitro mandou voltar para conversar com os dois.
0: Alex Herrera. Ele pediu pra cobrar de novo, porque ele foi conversar com o jogador do Rosário, é brincadeira. Vai conversar em casa, velho. Vem o Mateuzinho, rolou pra Caio César na ponta, tenta a devolução pra Mateuzinho, estica a perna, Sandes.
1: Manda marca a resenha, pela linha lateral. Marca a resenha da zona mista ali no pós-jogo, tudo mais.
0: Vai conversar em casa, velho. Mateuzinho vem pra cobrança aqui pelo setor direito, já cobrou rapidamente, ligando a bola, recepcionando a revista o Carrijo. Carrijo escapa na marcação, leva a bola pro pé direito, tenta a trivela, a bola desvia na marcação, subiu, desceu, cai ali o jogador jogador do Corinthians, nada marcado na tentativa do Ranieri, a bola volta rebotada para Caio César, foi empurrado, é falta. E o Rosário vai batendo, domínio já cobrado, Garro enfiou, boa bola pela meia para Carrilho, abriu na esquerda pela meia, desce Bidu, Bidu recepcionou, mudou o lado da bola, grande

0: bola do Bidu, aqui pelo setor esquerdo para Caio César, manda a bola pela meia, passe difícil pro Mateuzinho, ajeita a bola aqui de cabeça, tentativa de passe errado, recupera a equipe do Rosário, vem pro contra-ataque, Copete dominou, vai pra cima na marcação, cara a cara com seu adversário, rolou pra trás, a tentativa de bate, chega na cobertura, corta a zaguinha, escanteio Rosário, Basílio.
1: Mais um ataque do Rosário, criado por vacilo do André Carrilho, né? Que perdeu uma bola dominada ali, de forma tranquila. E aí no contra-ataque, o Copete desceu em velocidade pelo lado esquerdo, ele joga no meio, e aí o Ranieri, do jeito que deu uma bica na bola, ela pegou nas pernas do Mateuzinho e foi pra linha de fundo. Escanteio, sem pressa nenhuma, chega pra cobrar o Di Maria.
0: É isso, vem Di Maria pra repor a bola em jogo. Escanteio para a equipe do Rosário, 0-0 é o placar. Tem bola parada, mais um escanteio para o Rosário. Cruzamento para a entrada da área, o toque de cabeça para a chegada da cobertura da zaga do Corinthians. Cortou, chegou bem na cobertura. Gabriel Paulista, a bola voltou. Di Maria esticou a perna, Mateuzinho. Mas chutou a bola para onde o nariz estava apontado. A bola bateu no Di Maria. O torcedor gostou, Basílio.
1: Eu não sei se foi nas costas, na cabeça do Di Maria, mas acho que nem o Mateuzinho imaginou que um dia ele ia dar essa bicuda e um jogador tão estrelado como é o Di Maria. 2 minutos de acréscimo, subiu a placa. Vamos aos 47 no primeiro tempo.
0: É isso, lateral para a equipe do Corinthians na linha defensiva. A equipe do Rosário marca a pressão, hein? Corinthians está com dificuldades na saída da pressão por aqui. Mateuzinho arremessou para Pedro Raul, tentou a casquinha, subiu, não pegou, cortou Ávila. A bola fica viva por ali no pé de ganha. Chega na cobertura de qualquer maneira. Garro recua a bola para o goleiro Hugo Souza. Abre a bola para o setor esquerdo para Matheus Bidu. Ele domina pela lateral esquerda, vai conduzindo a bola na linha intermediária defensiva ainda. Bidu. Bidu recepcionou, tem Bidu pedindo ao seu lado. Ele prefere o passe pela meia. Corta a luz do Garro para o Pedro Raul no meio do caminho, Vando, tira a bola pela linha lateral, 1 minutinho para terminar o primeiro tempo, permanece como começou na Argentina, como terminou na Argentina, como começou aqui no primeiro tempo, tudo zerado, nada de gols, lateral para a equipe do Corinthians. Bidu vem para cobrança, manda na referência, no pivô, para Pedro Raul, pelo lado esquerdo, já perdeu ali o domínio da bola e comete falta. Falta de ataque, falta marcada, jogo parado, que irrita o torcedor aqui, Basílio.
1: É, ele não consegue, né? Fez os gols nos últimos jogos, mas ele não consegue nada de efetivo, o camisa 18 da equipe corintiana, no momento em que aponta o centro do gramado, o árbitro.
0: Antes até, né? Antes até. Quando nesse momento apita o árbitro. Termina o primeiro tempo aqui em Itaquera, por enquanto tudo zerado. Com esse resultado estamos indo aos pênaltis. Por enquanto, Corinthians 0, Rosário também 0. Vamos agora para o intervalo interativo com a apresentação dele. Ele vem aí, vai daí, Weber Lima.
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3: 10 horas e 17 minutos, você está no intervalo, é esse, não sou eu na tela, esse sou eu. 10 horas e 17 minutos, você está no intervalo Nova Brasil, com pão de alhozinho, da jogo, Lucas Basílio, seu destaque neste primeiro tempo, Lucas.
1: Um jogo muito brigado, Weber Lima, todo mundo foi pra cima do árbitro do banco de reservas do Corinthians. Teve até membro da comissão técnica do Rosário ali na confusão também, mas fato é que a maioria dos reservas, um negócio até estranho, porque os titulares saíram todos pro vestiário, inclusive o Fernando Diniz, e todos os reservas foram lá em volta da arbitragem. E alguns jogadores do Rosário, vendo essa pressão, vão lá também tentar fazer a sua parte, né? Pra não ficar desequilibrada a reclamação, a pressão pra cima do dono do apito, que atende pelo nome de Alexis Herrera. Mas ele é muito fraco, esse árbitro. A gente tá acostumado a ver jogos de Libertadores, Sul-Americana, ele é muito limitado, realmente. Fato é que a torcida já esperava essa tensão e ela vem, segue tudo igual, tudo zerado no estádio do Corinthians. Se permanecer assim como o Gamarra já adiantou, teremos disputa por penalidade. Se o Fernando Diniz quiser mexer no segundo tempo, a gente lembra na audiência rotativa, ele não tem o Alan, que tá suspenso, foi expulso no primeiro jogo, o André e Yuri Alberto seguem machucados, André Ramalho com uma alergia e o Lingard com uma entorse no tornozelo esquerdo foram baixas também de última hora. Cauê, o goleiro, Pedro Milans, Fabrício Anhileri, Luiz Guilherme, Iago, Joca, Charles, Alex Santana, Matheus Pereira, Dieguinho, Guinegão e o grande grande astro Memphis Depay são as opções de Fernando Diniz, se ele quiser substituir na segunda etapa, Weber Lima.
3: Tá certo, Lucas Basílio, Fran, primeiro jogo fraquíssimo, primeiro tempo fraquíssimo, Fran, eu até falava aqui fora do ar pra Fran, falei, nossa, 2 minutos de acréscimo, foi por conta da parada, né? É, a parada que a Conmebol seguiu, né? Da Copa do Mundo, aqui no Campeonato Brasileiro, foi pro espaço, mas não teve nem briga o jogo, um jogo morto, um jogo que não tem graça nenhuma, Fran.
4: É verdade, Weber, o jogo até começou numa intensidade interessante, com a equipe do Corinthians se impondo, né? Dentro da sua casa, mas faltou um pouquinho mais de finalização, né? A equipe do Corinthians é uma equipe que gosta de ficar muito com a bola, de ter a posse, mas em alguns momentos falta objetividade, né? Falta ser um pouco mais objetiva, arriscar um pouquinho mais. Aos poucos a equipe do Rosário foi melhorando um pouquinho mais na partida, tirando a dinâmica da equipe do Corinthians, e aí foi um verdadeiro nada, né? Não aconteceu nada, o Hugo Souza quase se atrapalhou no lance sozinho ali no recuo, mas pouco, né? O Ledesma fez uma boa defesa na finalização do Caio César, mas só esperava um jogo um pouquinho melhor, e vamos ver se melhora no segundo tempo, Weber.
3: E o Gaviva, e o pessoal aí no WhatsApp, sim, no YouTube, esperava um jogo melhor também, Gaviva?
5: Ah, o pessoal esperava, mas tão, o corintiano, Weber, pelo que eu tô reparando aqui, o pessoal tá esperançoso, tá acreditando no timão, acha que não vai pra pênalti, dá pra beliscar nos 90 minutos. Já os secadores, quanto secador ligado, Weber, parece tudo você, velho. O Davi Viana, ouvindo a Nova Brasil com Creiton Gamarra, tô ligado em Votorantim. O Ariovaldo do Ipiranga, ótima jornada, Nova Brasil, timão hoje 2-0. O Eric São Tozeto, aqui no secador, aí, falei que tem secador ligado, tem o Dirceu Ribeiro, ele é de Sorocaba, o Gamarra manda muito bem, pra cima dele, Simão, o Cristian Argentino, torcedor do New Old Boys, tá torcendo pro Coringão, tá secando o rival aí, o Rosário Central. Daqui a pouquinho, na volta, o Weber, à sua disposição, 3 perguntas pra nossa comentarista, Fran.
3: Maravilha, Gaviva, as perguntas depois do break. Esse negócio de secar é o seguinte, gente. Ah, os caras estão secando. O que que querem? Que São Paulino e Palmeirense torçam pro Corinthians passar, santista? Não tem o que fazer, gente. É igual ontem, o Palmeiras pegou o Cerro Porteño. O corintiano tava torcendo pro Palmeiras, então? Lógico que não. Tava secando pro Palmeiras cair. O Palmeiras que terá pela frente a LDU. Da última vez, 3-0 lá no Equador, depois o Palmeiras virou aqui na Arena, né? Novamente um reencontro. Palmeiras acho que também pegou o Cerro Porteño, né? No ano passado, se não me engano. Pegou, né, Fran?
4: Acho que pegou, ué.
3: É, vai pegar a LDU de novo, né? Vai pegar a Liga Deportiva Universitária. A única diferença é que esse ano do outro lado está o cara do circo lá, o Daverson, que se preocupa mais em fazer palhaçada em campo do que jogar bola, mas ele estará no time da LDU.
4: Pegou o River Plate, Weber. O Megas pegou o River Plate.
3: Ah, é? O ano passado?
4: É, nas quartas de final foi.
3: Não, mas e o Cerro? Não foi nas oitavas? Dá uma olhadinha aí se foi o Cerro nas oitavas, Fran. Eu acho que pegou o Cerro novamente. Eu não me lembro.
4: Universitário.
3: Ah, Universitário do Peru. Só baba também. O River Plate não, né? River não. E depois na semi pegou a LDU, né? É isso daí. Mas pegou o Cerro em outra Libertadores aí dessas últimas do Verdão. 10:23. Fala, Gaviva.
5: Antes de ir pro break, dá pra soltar 2 áudios do WhatsApp? Aí,
3: vamos lá, vamos lá.
5: Vamos ver se incentiva a galera. Vamos lá com o áudio.
6: Fala, Gavião, boa noite, rapaziada da Nova Brasil, é de Osasco. Rapaz, por que o Corinthians faz a gente sofrer tanto quando o negócio é Libertadores, hein? Você tá doido, moço? Tá tenso esse negócio aí, vai ser aquele 1-0 chorado. Um abraço, tamo junto.
7: Boa noite, turma da Nova Brasil, que é Rodrigo da Climação. Hoje é 2-1, Rosário Central, liminar, Corinthians, no Garajão, Itaquera não é um campo, é uma garagem. Ô campinho feio, viu?
8: Bola rolando!
5: Olha!
8: Olha só, hein?
3: Maravilha, Gaviva, daqui a pouco o Gaviva volta com o pessoal que participa e também, lógico, eu tô vendo o lance do Hugo Souza, rapaz, ia tomando um piruzaço, se essa bola tá um pouco mais pra frente, uns dois passinhos pra frente, era um piruzaço, ele foi pegar a bola, deixou ela escapar e ela saiu pra linha de fundo, que coisa, eu não sei se ele bateu o braço na trave, pode ser isso também, né? Ele bateu o braço na trave e atrapalhou na hora de encaixar a bola, ela escapou e foi pela linha de fundo. Rápido break, voltamos já já. Deixa eu ver o Botafogo lá antes do break. Intervalo também lá no Rio de Janeiro, Botafogo 1, Cienciano 0. Danilo fez o segundo gol, mas foi anulado pelo VAR. Botafogo 1, Cienciano 0. Segundo tempo precisa de 4 gols o Botafogo para ir às penalidades. Muito difícil pro time da Estrela Solitária, que vou te falar também. Melhor ficar fora, vai cuidar do Campeonato Brasileiro. Rápido break, voltamos já já com pão de alhozinho. Com pão de alhozinho da jogo.

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2: 10:29 no futebol da Nova Brasil. Vamos lá, Gaviva, com as perguntas para Fran. Ah, não, antes as estatísticas do jogo. Vamos lá com os números da partida, trazendo o que aconteceu no primeiro tempo: 56% de posse de bola pro Corinthians, 44% pro Rosário Central, 6 finalizações do Timão, 2 do clube argentino, 8 faltas para cada lado, 2 impedimentos do time de Fernando Diniz, nenhum do clube argentino, 5 escanteios para eles, né? 3 para o Timão. Fran.
3: É, isso, no começo do jogo, essa posse de bola chegou a atingir a 72%.
2: Verdade.
3: Né? A gente tava acompanhando aqui, apareceu a estatística, para você ver como o começo do jogo do Corinthians foi bem interessante e tenso, como todo mundo imaginava, principalmente os 15 minutos, mas depois perdeu um pouquinho, né? Essa intensidade, começou a ter muitas dificuldades, o jogo ficou muito amarrado, muito brigado, disputado, teve 8 faltas, né, para cada lado, e mesmo assim a equipe do Corinthians conseguiu finalizar um pouquinho mais, 6-2, né? A diferença é que a equipe do Corinthians acertou o alvo 2 vezes e a equipe do Rosário nenhuma. É, espero uma postura um pouco mais agressiva da equipe do Corinthians, ser um pouco mais objetivo, principalmente nesses primeiros 15, 20 minutos que volta do intervalo, para tentar fazer o primeiro gol e quem sabe segurar o resultado.
2: Vamos lá, Gaviva, o pessoal pergunta através do WhatsApp, do YouTube, youtube.com/jornalismo Nova Brasil, youtube.com/Nova Brasil em campo, deixe seu like, se inscreva no nosso canal, acione o sininho de notificações, você sempre será avisado do programa, o Nova Brasil em campo, de segunda a sexta, o seu programa de futebol diário, às 17h30, e depois também, lógico, as transmissões do futebol da Nova Brasil. Vamos lá, Gaviva.
4: 3 aqui pra você, Fran. O Samuel corintiano. Fran, como fica a cabeça do Memphis? Sabendo que não queriam renovar com ele e só por causa de muita pressão renovaram.
3: Ah, eu acho que nesse momento fica normal, né? Eu acho que ele não se abalou tanto não, Gaviva, porque ele queria muito essa renovação, acho que ele também não tinha muitas outras opções, isso acabou facilitando, tanto que tudo aconteceu muito rápido depois da recusa e ele já está disponível no banco de reservas e acredito que vai ter alguns minutos no jogo de hoje também.
4: Bom, os times estão voltando, eu acho que dá pra fazer mais uma pra você então, Fran. O Breno de Barueri. Fran, o Diniz coloca o time muito na defesa, mas dá pra ganhar.
3: Dá pra ganhar, mas tem que arriscar um pouquinho mais, né? Avançar um pouco mais essas linhas, ter um pouco mais de velocidade, porque eu acho que o Diniz tenta atrair o adversário pro seu campo de defesa pra poder abrir espaços no meio entre linhas e aí aproveitar o espaço nas costas da defesa. Só que pra isso acontecer, tem que acelerar um pouquinho mais, acertar mais os passes, principalmente nesse terço final.
2: Maravilha, Gaviva. A gente guarda
4: a terceira para depois.
2: Isso, exatamente, Gaviva, porque os times já voltaram e a gente volta no time da Nova Brasil com o nosso gerador de emoções, Cleiton Gamarra.
5: No momento que apita o árbitro, a bola está rolando para o segundo tempo em Itaquera.
6: Lateral para a equipe do Corinthians, já cobrado rapidamente aqui pelo setor de ponta esquerda, tentativa de passagem, caiu por ali, pediu a falta o Garro, cortou, tirou dali a zaga, o Corinthians recupera com o Carrijo, mas com falta. Falta marcada, jogo parado, nenhuma mudança, né? Apenas de lado das equipes, né?
7: Isso, Gamarra, as duas equipes voltaram com as mesmas formações e o destaque do intervalo foi Fernando Diniz. Depois que os times voltaram dos vestiários, ele foi lá para dentro do campo, fez uma rodinha, aquela corrente para frente com os jogadores, a torcida aprovou, aplaudiu e agora tá mais confiante para esse segundo tempo.
5: Corrente pra frente, como diria aquela música, hein?
7: Sai, Barra. Foi aí que eu me baseei.
5: Abre a bola pela quarta zaga pra Ávila. Ávila solta a bola por dentro pra Navarro. Erra. Recupera a equipe do Corinthians com o Mateuzinho. Mateuzinho rolou. Boa bola pra Garro. Demorou pro passe. Escapou de dois. Caiu. Ganhou mesmo assim. O árbitro não marcou falta, não. Deu vantagem, mas não teve. Não teve vantagem. A torcida reclama. Recupera a posse. Ovando. Abre a bola pela lateral direita pra Coronel. Ele tentou o lançamento de Maria. Não foi. A bola se perde pela linha de fundo. É tiro de meta para a equipe do Corinthians pra repor a bola em jogo. E Hugo Souza reclama ali da sua meta com o árbitro que não marcou a falta pra cima do Garro. Tiro de meta para a equipe do Corinthians. Ah, Hugo Souza tá de costas pra bola, continua reclamando. Pra tomar um cartão aí é dois palitos, hein? Vem pra cobrança pra repor a bola em jogo por ali, Hugo Souza. Tem o Gustavo Henrique do lado esquerdo, tem o Gabriel Paulista do lado direito e ele vai repor a bola em jogo com o seu pé direito e levanta a bola pra ataque buscando o Pedro Raul. A bola ficou curta, chega na cobertura, corta, tira dali o Coronel. A bola volta reboteada no campo de defesa da equipe do Corinthians, chegando com o Garro. Recepção do Gustavo Henrique, digo, ele rola a bola, escapa na marcação, faz a finta Carrijo. Carrijo, outra finta, boa jogada do Carrijo, mas ninguém aparece, ele tá sozinho. Ainda Carrijo, ele domina, rola a bola pela quarta zaga, rodopiou duas, três vezes em cima da marcação, mas ninguém apareceu. Volta a bola pela linha pra Ranieri, Ranieri pra Gustavo Henrique, solta a bola por dentro pra chegada do Bidu, Bidu pra Ranieri, volta a bola pra Bidu, Bidu recepcionou o Corinthians, tenta quebrar essa linha alta, linha de pressão de marcação da equipe do Rosário. Carrilho rolou a bola pelo setor esquerdo do gramado, rola a bola, dá um tapa na ponta pra Caio César, tá aqui pela esquerda pra Bidu, Bidu tem Caio César pedido pelo corredor, ele pisa na bola com o pé canhoto, soltou a bola à frente, chega na cobertura, corta rovando, manda a bola pela linha lateral, no chutão é lateral para a equipe do Corinthians. É o início do segundo tempo, quem vencer aqui leva a vaga. O empate vai para os pênaltis. Dominou pela meia esquerda a equipe do Corinthians. Ranieri recua a bola pela linha, reconectando a jogada. Vem buscar jogo. Garro volta a bola para Ranieri. Abre pela quarta zaga para Gustavo Henrique. Centraliza para Carrijo. Carrijo abre a bola para Paulista. Gabriel Paulista tocou a bola para Mateuzinho. Mateuzinho recepcionou na linha intermediária defensiva do Timão. Dobrou a marcação. Falta. Alta para cima do Mateuzinho lá pelo setor direito. Basílio.
7: E mais uma vez eu tive a impressão que o Mateuzinho demorou para tomar uma decisão porque não tinha opções. Tá todo mundo muito preso na marcação nesse comecinho do segundo tempo. A sorte corintiana é que o Mateuzinho sofreu uma carga do Campas e acabou ganhando a falta.
5: É que a gente tem a tendência de falar, né, realmente da produção de ataque, mas o que marca o Rosário é uma coisa impressionante, hein? Dá pra ver no campo as linhas bonitinhas aqui, é uma consciência tática impressionante desse time argentino, hein, Fran?
3: É uma equipe chata, né, Gamarra? Que catimba o tempo todo, que tira a velocidade da equipe adversária, que tira da zona de conforto. Isso que é uma equipe que sofre poucos gols, né? O Weber tava comentando aqui em off, apenas um gol sofrido na competição por causa disso, né? E quando a equipe tenta ter uma vantagem, segura aí Fran. Vai e faz falta.
5: Desce o Corinthians aqui pela meia direita, rouba a bola do Gabriel, ataque, Mateuzinho escapou na marcação, tenta passagem, pedido de falta. Nada marcado, volta contra-ataque agora pela ponta esquerda para a equipe do Rosário Central. Campaz dominou, tentou escapar, perdeu a bola, recupera a equipe do Corinthians pela sua linha defensiva. Sai jogador no contra-ataque, Carrilho escapa no primeiro, perde na segunda, volta a bola para Ibarra. Ibarra domina, se mantendo. Gabriel ataque a equipe do Rosário, solta a bola pela meia, recuando a bola pela linha para Ovando, Ovando para Ávila. Ávila na lateral esquerda para Sanders. Sanders recepcionou, puxou a bola para o pé canhoto, abre a bola para Campaz. Foi atingido o Santos, ficou ali o Santos, pediu. Falta, o árbitro marca. Falta marcada, jogo paralisado. Pode concluir, Fran.
3: Não, é isso, Gamarra. É uma equipe que catimba o tempo todo, que tira a velocidade da equipe adversária e que vai irritando muito o seu adversário. É, a gente já tem acompanhado vários jogadores do Corinthians reclamando o tempo todo, né, com o juiz. É porque a equipe do Rosário sabe fazer isso muito bem.
5: E vem de novo a equipe do Rosário, a tentativa do Campaz de passagem no meio do caminho, corta a zaga, interceptação defensiva do Timão, a bola saiu a lateral, arremesso Sanders, vai repor a bola em jogo, já repõe, aqui pro setor esquerdo, a tentativa de passagem, perde, ganha, Ávila tentou chegar, o Corinthians consegue escapar da marcação, fez a finta no primeiro, Garro esticou a bola, perdeu, a bola voltou, reboteada para a equipe do Corinthians, na luta, na garra, foi atingido, falta, o árbitro não marcou, segue o jogo, deu falta, ele não gesticula, né? Então fica difícil saber se ele deu falta ou não. E vamos girar o tempo e o placar do Nova Brasil em campo. Chega na marca de 5 minutos e meio da segunda etapa. Copa Libertadores da América, jogo de volta, oitavas de final, aqui em Itaquera tem Corinthians 0, Rosário 0, Eberlin.
2: A bola vai rolar no Engenhão, segundo tempo de, por enquanto, na Sul-Americana, Botafogo 1, Cienciano 0.
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5: Caio César atingido, é falta. Toda hora tem uma bola extra ali no gramado, né? Eu não sei o que tá acontecendo, não sei se os gandulas estão ansiosos, eu não sei o que tá acontecendo, mas toda hora tem uma bola extra entrando lá, o Basílio.
7: Isso porque o gandula não joga mais a bola pra dentro do campo, né? Ela fica parada ali naquele objeto colocado ali em todas as competições agora. E fato é, Gamarra, que o Caio César precisa tomar cuidado, viu? Porque ele tá muito visado pelos atletas do Rosário Central, ele já deu um empurrão no glorioso Sandes agora há pouco, e como ele é o jogador mais rápido do Corinthians, ele também toma muita pancada, né? E aí acabou atropelado no lance anterior e o árbitro não dá cartão amarelo pros caras. Impressionante que o time argentino vai batendo e vai passando imune à marcação da arbitragem.
2: Ô,
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5: Jogo parado, Campas tá caído aqui. Fala, Gaviva!
8: Bola extra, você falou bola extra, eu lembrei. Era o Fist Boy, mano. Aí nós ia jogar fliperama. Molecada hoje chama de pinball, né, mano? Pinball. Mas ia jogar fliperama, punha um envelopinho que o patrão tinha mandado entregar em cima do fliperama e fazia tudo pra ter uma bola extra pra não gastar mais dinheiro em ficha, mano.
5: É verdade.
8: É, fliperama. Você já jogou, não?
5: Já joguei. Viciadaço o fliperama. Eu ainda desviava o caminho de casa, minha mãe mandava comprar o pão, com o dinheiro do pão, comprava a ficha e jogava o fliperama, viu, Gaviva?
8: Aí ninguém comia pão.
5: Não, aí levava cintada ainda, né, minha mãe? Hoje em dia não tem mais isso, mas na minha época era aquela cinta que cantava bonito.
8: Minha mãe falava,
5: vai pro banheiro, aí já era, irmão. Aí achou.
8: Minha mãe tinha rabo de tatu, que parecia um chicotinho, mano. Mano, a gente viveu uma época diferente, hein, Gamarra?
5: Diferente, sai jogando aqui, Caio
8: César.
5: Escapou Caio César do primeiro, do segundo, atingido! Ele não marcou nada, só tiro de meta. Temporada de caça ao Caio César foi aberta, hein, Basílio?
7: Isso porque tem o outro jogador atrás ali, o Gabriel Paulista, acho. Ele tá manquitola ali, porque ele tomou uma pancada no lance anterior, só que a bola sobrou pro Caio César. Aí ele entortou o primeiro e vieram mais dois na cobertura. E ele recebeu mais uma trombada ali. A arbitragem não viu falta, ela saiu em linha de fundo. Tiro de meta a ser cobrado por Ledesma.
5: É isso, tiro de meta já cobrado, reposta a bola. Aqui pelo comando de ataque da equipe do Rosário, a bola quicou à frente do Mateuzinho, não pegou, ficou com a bola em definitivo. Sanders tenta escapar da marcação, na dividida a bola espirra, cai pro Corinthians, sai jogando Gabriel Paulista, domina pela linha intermediária defensiva, sai da sua grande área, abre a bola pela ponta, tem jogador caído no Rosário por ali, lançamento veio, ali pelo comando de ataque, fica com a bola a equipe do Corinthians, na sequência o árbitro marca falta.
7: Ih, rapaz!
5: Não vai acabar bem esse
7: isso
5: jogo.
7: Isso aí não, hein? Vai acabar bem, não.
5: Rapaz, dois agora, o jogador do Corinthians atingido, do Rosário também, o jogo parado por ali. E aí, Fran, 9 minutos do segundo tempo.
3: É,
5: 0-0, pinta o quadro do início do segundo tempo aí, Fran.
3: Ah, Gamarra, muita briga, né? E pouco futebol, a bola não anda. Todo momento o jogo tá paralisado e o árbitro tá perdendo o controle aí do jogo, né? Tá deixando rolar muito aí, muitas faltas que ele não tá dando. O jogo tá indo para um caminho muito perigoso, algumas chegadas bem duras, a gente fica vendo aqui alguns replays, né, e o árbitro deixando o jogo rolar, e ele tá perdendo o controle. Por enquanto, Gamarra, quase 10 minutos aí de nada, né, não aconteceu nada, a não ser muita disputa.
5: Eu comentei aqui o Lucas Basílio sobre o Ranieri no intervalo, ele tá de testemunho. Falei, o Ranieri tá me parecendo o Alan do primeiro jogo. Cara, essa entrada que o Ranieri deu pro segundo amarelo, no mínimo. E aí, consequentemente, a expulsão. Não sei se o VAR vai acionar nesse novo protocolo, mas o fato é que o Ranieri chutou a bola e deixou o pé acima do joelho, em cima do jogador da equipe do Rosário Central, Copete, hein, Basílio?
7: Comentávamos isso realmente no nosso intervalo, né, aqui em off, Gamarra, porque em jogo tão importante, tão grande como esse, qualquer vacilo pode ser fatal. O Corinthians tem que ter a cabeça no lugar. É coisa que outros clubes têm. E se o árbitro fizer o que deve agora, ele vai no mínimo olhar o VAR, porque o Ranieri toca a bola, olha lá, ele vai no VAR. É. Vai ser expulso o Ranieri.
9: Eu na hora que eu vi aqui, assim...
7: Ele chuta a bola, ele pega a primeira bola, é. Mas no, na,
9: ele não na continuação...
7: É, exatamente, na continuação do movimento, ele vai com as travas da chuteira no joelho esquerdo do Copete.
9: É, tem o lance do Garro também, não sei qual que vai ser o lance, mas foi eu falei aqui, como eu não participo do intervalo, então não deu pra falar, mas eu falei pro Basílio aqui, falei, o Ranieri tá com uma cara de Allen se ele não sair, que ele tá entrando muito duro, ele tá entrando com bastante força nos lances. E Fran, não sei o que você achou aí, mas pra mim o Ranieri tem que ser expulso, é a minha opinião.
3: É, na minha também, Gamarra, eu tava falando, né, agora há pouco que o árbitro tava perdendo o controle ali da partida, algumas divididas fortes, duras, teve também do Mateuzinho em cima do Campaz, que era falta, era cartão e ele não deu nada, e o lance é bem, bem forte ali do Ranieri, na minha visão merece a expulsão.
9: É isso, não dá pra culpar o Diniz de nada, porque você vê o banco do Corinthians, você não tem pra onde correr, vai colocar o Charles no lugar do Ranieri, mas é o risco que o Diniz calculou, e claramente o Ranieri tava dando umas entradas ali. Cartão vermelho, Basílio.
7: Cartão vermelho para Ranieri, parece uma sina do Corinthians também, né? Todo jogo decisivo, principalmente de Libertadores da América, os nervos não são colocados no lugar. Corinthians se perde dentro de campo, cai na pilha dos adversários, argentinos, uruguaios, enfim, e acaba pagando por isso dentro das quatro linhas. Agora vai ter que jogar esse segundo tempo inteiro com um homem a menos.
9: Mais uma vez o Corinthians fica com um a menos, lá o Corinthians conseguiu segurar o 0-0 com a expulsão do Alan, que foi um pouquinho até mais tarde, né? O Ranieri foi expulso mais cedo, agora com 12, se eu não me engano o Alan já estava ali numa reta final de 35, 36 minutos, se eu não me engano, mas de qualquer maneira o Corinthians vai sofrer bastante aqui agora, hein Fran?
3: Agora o jogo já estava complicado, já estava difícil, e acabou acontecendo essa expulsão e tem muito jogo, né, pela frente. Agora vai ficar todo mundo ali em cima do juiz, como eu falei, o juiz também deixa, não pune. A gente está falando do Ranieri, mas teve algumas entradas bem duras também da equipe do Rosário, que está batendo a beça. E do jeito que estava, né, Gamarra, dificilmente o jogo terminaria com 22 jogadores. Vamos ver qual que vai ser a postura da equipe do Diniz, que não tem muitas opções, como a gente já destacou.
9: Não adianta o Ranieri querer argumentar ali, tem que ir embora. Agora, nesse momento, ele vai saindo, o Ranieri, e vamos ver como que o Diniz vai arrumar. Tá sem volante agora, né? Não tem o André, Ranieri, o Alan foi expulso. Daqui a pouco o Basílio vai passar pra gente aí o que tem no banco pro Diniz tentar fazer uma arrumação nesse time sem um volante de contenção.
7: Pra o marcador no meio-campo, se é que a gente pode dizer assim.
9: Só ver o cruzamento aqui. Vem o cruzamento, bora dentro da área, passa! Bola por toda extensão e vai embora pela linha de fundo, tiro de meta, ninguém tocou na bola, Lucas Basílio.
7: Faltou alguém para empurrar minimamente ali, que fatalmente ela morreria no fundo da rede. No primeiro lance após o cartão vermelho, quase o Corinthians sofre o gol. E como eu dizia, Gamarra, se quiser mexer no meio campo, não tem esse jogador de contenção realmente. Aliás, até tem. O Charles talvez faça essa função. E os outros homens de meio são Matheus Pereira e Alex Santana.
9: Rapaz, fala, Weber, você chamou?
10: Não, só pra, né, aquelas coisas idiotas, né? Quer dizer, ele já tinha o amarelo e deu aquela entrada, pô, ele tá de sacanagem, pô. É muita irresponsabilidade, pô.
9: O Alan foi tão criticado, o Ranieri tem que ser criticado também. Jogo desse tamanho, entrar desse jeito, né, não é juvenil, né? Já é jogador experiente, uma irresponsabilidade tamanha do Ranieri. É lateral, bola favorecendo a equipe do Corinthians aqui pelo setor esquerdo do Corinthians com a menos.
7: Diga. No primeiro momento ele parece, o Fernando Diniz, né, centralizar ali o Carrilho. Deve ficar mais também fixo o Breno Bidon, até porque ele sabe que não tem muitas opções no banco.
9: Bidu,
5: vai arremessar a bola lá pro interior da grande área em direção a Pedro Raul, ajeitou pra trás, curtou, tirou dali a zaga, a bola voltou reboteada pra equipe do Corinthians com o Mateuzinho, lançamento veio pela meia, briga pela bola por ali, Mateuzinho bateu em cima da marcação, Corinthians aberto, se sobrar essa bola aí é perigo, a bola ricocheteou, Pedro Raul vai tentar resgatar essa bola por aqui, foi puxado e o jogo tá parado, deu falta do Pedro Raul. Falta do Pedro Raul, a falta tá marcada, o jogo tá parado e vamos girar o tempo e o placar do Nova Brasil em campo. Chega na marca de 16 minutos da segunda etapa. Copa Libertadores da América, oitavas de final, jogo de volta aqui em Itaquera. Chega na marca de 16 minutos da segunda etapa. Copa Libertadores da América, oitavas de final, jogo de volta aqui em Itaquera. Rosário Central aqui pelo setor direito com o Ovando, bate a bola pelo setor direito, ele recolhe para Di Maria para Ovando, muda o lado da bola da direita para a esquerda para Ávila, Ávila leva a bola até a metade do campo, pisa no campo de ataque, abre a bola pelo setor de ponta esquerda, abre Campaz, Campaz dominou, leva a bola para a linha de fundo, foi apertado, foi marcado, saiu com bola e tudo, não saiu não, segue o jogo, saiu. Tiro de meta para a equipe do Corinthians. Fala, Gaviva.
11: A pergunta que eu fiquei devendo para Fran, que vem do Ivan Carlos de Mauá. Fran, que o Diniz pode fazer agora para melhorar esse time do Corinthians, agora também com um a menos, né?
3: É, tá com um a menos, acho que ele tem que tentar tirar, é difícil, hein? Tentar tirar talvez o Pedro Raul, colocar o Dieguinho no jogo, e aí você leva o Bidon por dentro para fazer uma dupla de volantes com o Carrídio, é uma alternativa, mas não sei se ele vai mexer não, ele deu uma recuada no carro ali e deixou o Bidon na posição dele mesmo.
5: Gamarra. É isso, eu tenho uma solução pro Diniz. Pelo banco que ele tem, ele pode, sabe o que pode fazer, Fran? Rezar. Rezar bastante.
3: É uma boa alternativa.
5: É uma boa. Ele tá conversando aí com sua dupla de auxiliares pra ver o que ele vai fazer. Vamos ver, né? Se não vai ser tarde. Sai jogando pela meia esquerda do Miri Barra. Ibarra recepcionou na cabeça do grande círculo. Abre a bola pela meia. Um certo espaço por ali por dentro. Toca a bola pra Rodrigues. Rodrigues pra Ibarra. Recepcionou avançando. O programa de ataque, Ovando. Ovando rolou por dentro para Copete, Copete abre a bola pelo setor direito para chegada do Ovando, abre pela ponta para Di Maria, vai cruzar, levantou a bola pro interior da grande área, Gustavo Henrique cortou, vem a batida no rebote pro gol, parte do Gabriel Paulista, vem a batida na sequência para fora, a bola saiu, subiu longe do gol.
7: Rosário Central quer aproveitar esse momento, né, de tensão aí pro Corinthians, de dificuldade agora com um a menos, e vai arriscando de tudo quanto é lado, né? Aonde ela sobra, eles tentam emendar pro gol, dessa vez foi o Navarro que emendou ali de pé direito, pegou muito mal na bola, mandou pra linha de fundo, tiro de meta.
5: É isso, lançamento aqui, Hugo Souza bate a bola pro comando pra Pedro Raul. Pedro Raul fez mais falta que os zagueiros do Corinthians, hein? Abre a bola pro setor ofensivo, tentativa de escapar do Corinthians, rouba a bola com o Bidu, Bidu rolou a bola pela ponta pra Caio César, lado esquerdo pro Caio, ele domina, leva a bola até a ponta, tá sozinho por ali, perdeu a bola, recupera a equipe do Rosário, sai jogando pela linha Navarro, ele muda o lado da bola, da direita pra esquerda, abre a bola pra Sanders, vem pro apoio pra equipe do Rosário, leva a bola até a metade do campo, pisa no campo de ataque, recua a bola até Campaz, Campaz recepcionou, Mateuzinho já atingiu ali o jogador Sanders, cai mais uma vez ali o jogador da equipe do Rosário, mas segue o lance, nota a bola pra Ovando, Ovando pela meia direita, rolou a bola por dentro, escapada é boa, chama na tabela, Copete pela meia, rolou por dentro pra Rodrigues, tocou pra Campaz, bateu pra fora! A bola passa à esquerda com perigo, Basílio!
7: Rosário Central vai tendo mais espaço, né? Claramente com um homem a mais, vai tendo mais condição de armar jogo. E agora, quem ficou livre foi o Campaz, que calibrou o pé esquerdo, bateu forte, ela passou à esquerda da meta defendida pelo goleiro Hugo.
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5: E o Diniz continua conversando com seu auxiliar, mas até agora não decidiu, não sei se ele está esperando a parada também, pode ser isso, para tentar tomar uma decisão. Sai jogando aqui a equipe do Rosário, lançamento lá pelo setor esquerdo do gramado, briga pela bola Campaz, Mateuzinho toma a frente, Mateuzinho também está acelerado no jogo, hein? Ele domina, puxa a bola para o pé direito, está apertado, está marcado, ainda Mateuzinho protege na linha de fundo, lado direito, caiu. Vamos ver o que o árbitro marcou lá, tiro de meta, é isso?
7: Foi bem, o Mateuzinho agora fez uma bela proteção ali para cima do Campaz, esse confronto, né, entre os dois, você dizia desde o primeiro tempo, tá sendo bem interessante, mas o Mateuzinho é outro, tem que ter a cabeça no lugar.
5: E vamos girar o tempo e o placar do Nova Brasil em campo. Chega na marca de 20, então, hein? 20 minutos da segunda etapa. Copa Libertadores da América, oitavas de final, aqui em Itaquera, jogo de volta tem, Corinthians 0, Rosário também 0, Eber Lima.
10: Cleiton Gamarra, hoje tivemos o Casablanca empate em 0-0 entre LDU e Mirassol, nas penalidades 5-4 para o time equatoriano que avança às quartas e terá pela frente o Palmeiras.
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5: Rosário troca passes aqui, domínio de bola com o Vando pra Ávila, Ávila recepcionou pela meia, passou o Sanders, ele muda o lado da bola aqui pro setor direito do gramado, reconecta a jogada pela meia com o Vando recepcionou, devolveu pra Campaz pela meia esquerda, ainda Campaz, Campaz domina, rola a bola por dentro, corta a zaga do Corinthians, foi atingido, o árbitro não marcou nada, reconecta a tentativa de passe pro Copete, cortou parcialmente a zaga do Timão, vem a batida pro gol, Garro se jogou na bola, a bola sobrou dentro da área, o toque bate a bola na marcação, pedido de toque de mão lá dentro da área, por enquanto nada marcado, Basílio.
7: Eu tive a impressão que o Gustavo Henrique, eu acho que era ele no lance, não sei se era ele ou o Gabriel, tava com os braços pra trás, eu tive a impressão aqui de fora, aqui de longe, né? A imagem foi até me desmentir.
5: E vem de novo a equipe do Rosário, vem pra pressão, abre a bola pelo setor de ponta esquerda, abraço Sanders, foi atingido Sanders, Corinthians tá nervoso no jogo, a parada vai ser providencial pro Corinthians, vem o cruzamento, bate no Bidu e sai, escanteio para a equipe do Rosário Central, Basílio.
7: Acho que o treinador nunca quis tanto a parada para hidratação quanto o Fernando Diniz. Muita gente critica, mas vai ser útil pro Corinthians nesse momento, tomando uma pressão danada do Rosário Central.
5: Vem bola lá pro interior da grande área, vem bola lá pra área, placar esse, 0-0, metade do segundo tempo já foi, lançamento para trás, dominou Ibarra, entrada na área, abriu na esquerda para Di Maria, devolveu, tabela tá feita, Di Maria invadiu a grande área, corta a zaga, fica com a bola a equipe do Corinthians com a chegada do Garro, Garro recepcionou, vai escapando da marcação com a perna canhota, rola a bola por dentro, tentativa de passe para Pedro Raul, Pedro Raul rolou, pôs a bola pela ponta, Caio César se ganha, perigo, chega na cobertura, na interceptação defensiva, Coronel vai bem na jogada, recua a bola para Ledesma, Ledesma levanta a bola para ataque, o Copete estava impedido, nem foi, aí o Gustavo Henrique na experiência, recua a bola de cabeça pro goleiro Hugo Souza, 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
5: Corinthians no ataque, lá pela ponta, dominou o incansável Caio César, foi desarmada, a bola saiu a lateral, arremesso manual para a equipe do Corinthians, chega na marca de 23 minutos, o tempo tá passando, esse resultado
7: chegou,
5: leva a definição para os pênaltis, a parada para reidratação. Vamos agora com o nosso Gaviva lá no bar do Cabeção. Fala, Gaviva, tem gente com a gente.
12: Tem o Donizete Gomes, tem o Medeiros em São José dos Campos, tá ligado em vocês, comendo um churrascão com muito pão de alhozinho junto com aquela gelada. Ah, daí sim, se vive a vida. O André Marins, em Sorocaba. Vamos, Corinthians. O Robertinho, que é corintiano no Jardim São Ricardo, em Pirituba, pergunta pra Fran. E aí, se você fosse o Diniz, Fran, fica no 0-0 e vai pro pênalti ou você, de repente, tenta arriscar, tá com um a menos?
3: Não, Gaviva, eu acho que eu ia tentar organizar a equipe pra tentar se defender bem e quem sabe se surgisse uma bola aí sim em busca desse golzinho, mas do jeito que tá, é melhor segurar o resultado e ir pros pênaltis, até porque o Hugo Souza é muito forte nas penalidades. Eu tinha até esquecido, a gente tava comentando aqui, tem o Depay, né, no banco de reserva. É claro que não é o cenário ideal, mas é uma boa alternativa, né? O Pedro Raul já tá bem desgastado também, talvez seja um momento e a melhor opção que o Diniz tem, colocar o Depay para poder segurar um pouquinho mais, se tem a bola parada, se tem um jogador experiente, caso vá para as penalidades, você tem ele também, e talvez tirar o Garro para reforçar ali também o seu meio de campo, se talvez com o Matheus Pereira, com as baterias carregadas.
7: Fran, ele vem aí, Fran, Memphis Depay entra agora no Corinthians, depois de todo o imbróglio, toda aquela novela sobre a sua renovação, chegou a ser dispensado, saiu nota do presidente Osmar Stabile dizendo que ele não ficaria no Corinthians, mas a pressão foi tão grande, principalmente da torcida, que fez o mandatário da Fiel voltar atrás. Memphis Depay, o holandês, está em campo com a 10, para a saída do Pedro Raul com a 18.
5: É isso, vai ser reiniciada a partida. É uma
9: uma pena que o Raniel estragou essa volta do Memphis aí, que vai ser mais difícil agora com um a menos. É lateral para a equipe do Corinthians, será reiniciar a partida por aqui com a cobrança de lateral do Mateuzinho. Corinthians do campo de ataque agora com o Memphis no lugar do Pedro Raul. Mateuzinho, ele arremessou a bola do jogador argentino, deu certo a jogada, mandou para Memphis na primeira dele, cruzou a bola para a área, não tem ninguém por lá, chega na cobertura, fica com a bola o Coronel, foi inteligente o Mateuzinho na jogada, ele manda a bola para Di Maria, recua a bola na fogueira por ali pro Ibarra, volta a bola pela linha para o Vando tentou o passe, cortou, tirou dali a zaga, a arbitragem marcou lateral Corinthians, que mesmo com a menos vai marcando em cima por ali, né? E o Bidu deu uma provocada, mas o Corinthians tá pilhado no jogo, não sei se isso é bom ou ruim, mas tá pilhado.
7: Você viu o Memphis ali, né?
9: É.
7: O jogador do Rosário tava caído, ele já levantou o cara pela camisa. Entrou bem o Memphis ou não?
9: É isso, vai sair jogando aqui o Bidu lá pela lateral esquerda, lateral para a equipe do Corinthians, jogo rolando com pão de alhozinho, dá jogo!
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9: O tempo tá passando, 26 minutos, lançamento para Memphis, chapelou a marcação do primeiro, corta, tira dali o Ibarra, manda a bola pela linha lateral, arremesso manual, favorecendo a equipe do Corinthians, a bola não sai ali da esquerda. Matheus Bidu para repor a bola em jogo, 0-0, Corinthians com a menos. Raniel expulso aos 12 minutos do segundo tempo. O Corinthians agora tem mais um jogador que é a torcida e só. E lançamento pro Memphis, mais um lateral. Corinthians vai ganhando algumas jardas em lateral, diga.
7: E agora, visivelmente, é o Corinthians que não tem tanto.

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0: E nada do técnico Rosário mexer também, ele veio pro empate e não quer redar pé, hein? Vai sair jogando aqui pela linha defensiva, Ovando, solta a bola por dentro, toca a bola pra chegada do Ibarra, abre a jogada pelo setor esquerdo do gramado com Ávila solta a bola pela linha, reconectando a jogada com Ovando pra Ibarra, vai conduzindo a bola em progressão, soltou a bola pela meia, escapou Rodrigues, abre a bola pra Di Maria, já ajeitou, viu o Copete passar, lança muito forte o passe do Di Maria, a bola saiu, a linha de fundo, tiro de meta para o equipe do Corinthians, diga.
2: E vale lembrar que a gente até conversava antes do jogo também, que o Jorge Almirón, técnico do Rosário, tirou dois jogadores do seu time titular que tem características mais ofensivas, né? Que são Pizarro e Cantizano, que até agora continuam em processo de aquecimento ali. E também tem o experiente Marco Rubem, né?
0: Ah, o Cantizano tá ali, vem ele.
2: É, foi chamado, exatamente. Só porque eu falei, agora ele foi chamado. Mas tem o Marco Rubem também, que é um veterano atacante que pode dar trabalho para a defesa do Timão.
0: É um pontinho aqui que joga para a direita, jogador novo. E vem a equipe do Rosário, ganhou, vai pintar a batida pro gol, pra fora!
2: No jogo de corpo ele levou a melhor com relação a Gabriel Paulista, né? Os dois trombaram ali no ombro a ombro e o zagueiro do Corinthians desabou. O Copete ficou inteirão no lance, teve tempo pra pensar, ajeitar o corpo, escolher onde ia mandar, só que ela parece ter quicado no gramado, né? Ela quicou no gramado e ele bateu por cima da meta do Hugo.
0: Que falha do Gabriel Paulista, hein, Fran?
3: É, não pode, né? Um jogador experiente como ele é, errou completamente o time da jogada, o tempo, e quase prejudicou ali, né, a equipe do Corinthians. A gente sabe que jogo assim, decisivo, com um jogador a menos, o detalhe, ele acaba decidindo o jogo, e o Copete foi muito mal, né, na hora da finalização, mesmo com o kick da bola, ele poderia ter feito algo muito melhor do que fez, pra sorte da equipe do Corinthians.
0: É, que gol perdeu ali o Copete, hein? Sai jogando pela linha ofensiva, desce a equipe do Rosário, e Ibarra tentou o passe, Gustavo Henrique cortou, Corinthians tem a chance agora com o Bidon, Bidon recepcionou, leva a bola até a metade do campo, pisa no campo de ataque, tá apertado, tá marcado, pressionado, ele tenta insistir na jogada por ali, fica com ela, 2 na marcação, chega na cobertura também o Navarro, chutão, falta para a equipe do Rosário, aqui pelo setor direito do gramado, e vamos girar, o tempo e o placar do Nova Brasil em campo. Chega na marca de 30 minutos da segunda etapa. Copa Libertadores da América, oitavas de final. Jogo de volta aqui em Itaquera, tem Corinthians 0-0 pro Rosário, Weber Lima.
4: Cleiton Gamarra, ontem no Maracanã, o Flamengo derrotou o Cruzeiro por 2-1, no primeiro jogo no Mineirão 1-1, no agregado 3-2, o Clube Carioca avança e aguarda o vencedor da próxima semana no Equador, partida entre Independiente del Valle e Tolima.
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0: Já informação aí das alterações da equipe do Rosário, o lançamento veio por dentro, cortou bem Gabriel Paulista, passou Caio César na ponta, passe comprido, longo lá pela ponta, será que alcança? Não alcança. E o Rosário, Memphis tentou chegar por ali, e o Rosário mexeu em Basílio.
2: As duas primeiras de Jorge Almirón foram embora, o volante Barra, né, marcador com a número 5, e o Campas, bastante cansado, com a número 8. Entraram Julián Fernández com a número 18 e Cantizano, 26, dois homens de frente.
0: É isso, Fernandes e Cantizano tá no jogo. Cantizano, que é um garoto bom de bola, que joga aqui aberto. E aí, Fran, tá mexendo o Almirón aí, tentando alguma coisa, Fran?
3: É, tem que mexer mesmo, né? Esse jogador que você falou, o Cantizano, ele foi titular no primeiro jogo, vai receber uma nova oportunidade, precisa em busca desse gol com o jogador da mais, e Barra é um jogador mais de marcação, que protege muito bem ali o meio de campo, e o Campas meio apagado no jogo de hoje, né? Apareceu muito pouco, e aí as alternativas, né? Usando aí o seu banco de reservas para poder mudar aí a situação do jogo.
0: É isso. isso, tentativa de passagem lá pela ponta esquerda, a bola saiu na interceptação do Caio César, é lateral para a equipe do Rosário, já cobrado

0: rapidamente liga na bola, Ávila. Ávila muda o lado da bola da esquerda para a direita para o Vando. O Vando domina a direita do círculo central, já alcança a meia direita, pisa no campo de ataque. Tem a opção de passe pela ponta para Coronel. Ele prefere o passe por dentro. Chega na cobertura, corta a zaga do Corinthians. Bidu dá o combate, a bola espirra. Cai ainda com o Navarro. Rolou a bola pela meia. Tentativa de cruzamento. A bola bateu na marcação do Memphis. Volta a bola ainda lá pelo setor esquerdo com Ávila. Ávila para Sanders. Sanders abre a bola para Fernandes pela ponta esquerda. Vai para cima da marcação. Escapou no primeiro. Ele é rápido. Tentativa de passagem, Mateuzinho. Tirou, complementou o corte. Gabriel Paulista lança a bola para Memphis. Numa pressão, ele conseguiu descolar o lateral. Dá um refor, dá uma pequena folga pro Corinthians por ali. 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
0: E aí, Gaviva, tem gente com a gente, Gaviva?
2: O Diógenes de Recife fala que o jogo é muito feio e os dois times não têm criatividade. O Le Capene, da cidade de Sumaré, Jefferson Teixeira, mandando uma mensagem muito bonita, mas ele fala que vai dar pênalti. E mandar um abraço pro encanador que veio aqui no Bar do Cabeção hoje, hein? Esse é guerreiro. Edson Bispo, corintiano, veio aqui, mano, e desentupiu o banheiro do Bar do Cabeção, mano. Vou falar com ele. Edson Bispo, vamos abrir uma cerveja pro Edson Bispo, por favor, que esse merece, esse é guerreiro. Esse é guerreiro.
0: Agora falta pro Corinthians. Falta, bola parada aqui pela ponta esquerda. Falta pro Corinthians, tem a chance na bola parada, Basílio.
3: Alô, Memphis, também o Bidu por ali, méritos pro lateral esquerdo e conseguiu cavar essa faltinha aí, que gera uma oportunidade pro Corinthians levantar essa bola na área, né? Uma chegada rara do Timão nesse segundo tempo, que tem oportunidade na bola parada e no apoio do seu torcedor, Gamarra.
0: Já chegando ao ponto da dramaticidade aqui em Itaquera. Itaquera, a torcida não para, o Biru tentando ser esse jogador que falta dentro de campo. Falta pra cima do Bidu, falta Corinthians. Vem Memphis, pé direito na bola, Memphis. Lado esquerdo, pé direito, olhos fixos pra área, mandou direto pro gol!

0: É do Corinthians! É do Timão! Batida do Memphis de forma inteligente por baixo para dentro da área. O garoto atacou a bola, mete o biquinho nela.
1: Chegou, estava comentando aqui, por enquanto se manter assim, Gamarra, tá pago, né, o investimento no Memphis, porque o gol sai, porque ele bateu ali a falta, acabou surpreendendo todo mundo, né, porque ela foi por baixo, o Copetti não consegue se antecipar e o Breno Bidon ligado, né, o toque fundamental ali para fazer o único gol até o momento. E agora, meu amigo, não tem mais jogo não, é bola pro Matos.
0: Sai jogando lá pela ponta esquerda a equipe do Rosário. Lançamento, já informação aqui do nosso Lucas. Calma, Lucas Basílio. Lançamento bem. Ih, rapaz, o que aconteceu aí? O toque pro gol do Souza. Nossa Senhora, Lucas Basílio mexeu o Rosário.
2: Também tive impressão de recuo ali do Breno Bidon. Mas enfim, não foi isso que marcou a arbitragem. Segue o jogo. Muda o Jorge Almirón, terceira mudança do time visitante. Foi embora o Sandes com a número 3. Entrou o experiente veterano Marco Rubem, número 29.
0: De olho nele, é bom jogador, 39 anos de idade. Sai jogando a equipe do Rosário Central, trabalho de bola com o Coronel. Recua a bola para o Vando, Vando abre a bola para Ávila. Ávila recepcionou pela ponta esquerda, toca a bola para Fernandes. Fernandes recepcionou, dominou, prendeu, vai para cima da marcação, levantou para Marco Rubem. Tira Gabriel Paulista, corta de cabeça, tira para o Timão. Mateuzinho complementa o corte, vem Memphis. Memphis domina, dá um chutão na bola e seja o que ele chutou, ele disparou o rojão e foi correr atrás. A bola volta reboteada para a equipe do Rosário. 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
0: É isso, Corinthians vai vencendo e passando para a próxima fase, tá com um a menos, precisa segurar o Rosário. 38, vamos para 39 minutos. Sai jogando pelo setor esquerdo, Ávila domina pela meia esquerda, o zagueirão leva para o campo de ataque. Fernandes abre pela ponta, ele tem espaço para caminhar, domina, puxa a bola pro pé direito, inverteu o passe pela meia, pode pintar a batida de forma direta, Hugo Souza. Lá no alto, gruda, faz a defesa, Basílio.
2: Com certo espaço ali, né, na intermediária ofensiva, o Coronel recebeu. Não tinha mais ninguém, porque estava todo mundo muito bem marcado. Então ele resolveu arriscar, bateu forte, estava bem colocado o Hugo para pegar.
0: É isso, Hugo Souza que põe a bola em jogo, Memphis caiu, nada marcado. A bola quicou no gramado, vai em busca da bola por ali. Minha nossa senhora, o Caio César deu uma voadora na bola. 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
0: E sai jogando, Corinthians aberto, vem pela meia esquerda, desce pro campo de ataque, Navarro enfiou a bola pro Marco Rubem dentro da área, cortou, tirou dali, o Gustavo Henrique, a bola voltou, rebote de Arabra Cantizano. Cantizano rolou pra Di Maria, pra Cantizano. Cantizano dominou, fintando, tentou escapar a marcação, cortou, tirou dali. Bidu tá apertado, tá marcado aqui pelo lado esquerdo, protege, chuta a bola, vem aqui pro setor direito, recomeça a jogada com o Coronel, levantou a bola pra área, Marco Rubem, ele domina, tenta a passagem, corta a zaga do Corinthians de qualquer maneira. Carrijo tirou, fica no campo de ataque ainda o Rosário, vem pra pressão, 40 minutos, jogo dramático aqui em Itaquera, dominou lado esquerdo, levantamento, veio pra dentro da área, tira Gustavo Henrique, a bola volta, reboteada para a equipe do Corinthians com o Mateuzinho rolou na ponta pra Caio César, manda pra Memphis, Memphis domina, segura a bola, vai chamar a falta, experiente, escapou, falta, o Memphis entrou pra isso, falta pro Corinthians, e vamos girar o tempo e o placar no Nova Brasil em campo. Chega na marca de 40 minutos da segunda etapa. Copa Libertadores da América, oitavas de final, jogo de volta. Aqui em Itaquera tem Corinthians, um Bidon marcou, zero Rosário Central, Weber Lima.
4: Cleiton Gamarra, 35 minutos da Copa Sul-Americana. Segundo tempo, Botafogo 1, Cienciano 0.
0: Nova Brasil em campo, o tempo tá passando, o tempo tá passando, passa devagar pro Corinthians, passa muda pro Rosário, nesse momento Corinthians vai mudar com você, Basílio,
2: pra fechar a casa, né? Sai aplaudidíssimo, por enquanto o herói do jogo, Breno Bidon indo embora com a número 7 pra entrada do zagueiro João Pedro Choca, entrando com a número 4, ele é a única opção de zaga também no banco, né? Porque o André Ramalho tá com uma alergia muito forte, não veio pro jogo.
0: E aí, Fran, choca no jogo.
1: É, vai fechar a casinha, né? Até porque a equipe do Rosário vai tentar explorar bastante essa bola aérea com essa modificação que colocou o Marco Rubem. É, e o Diniz não tem outra alternativa, até porque tá vencendo o jogo com um jogador a menos. Vai fechar a casinha e ganhar o máximo de tempo possível aí e contar os segundos, os minutos pro jogo acabar logo, Gamarra.
0: É isso, sai jogando o trabalho de bola pela linha, recolhe, domina o Vando, Vando rola a bola para Ávila, toca a bola pelo setor esquerdo do gramado, vai para cima da marcação, levantamento lá para dentro da área, Gustavo Henrique, um gigante lá em cima, corta, a bola voltou, reboteada pela lateral direita do campo, domina Coronel, abre a bola para Di Maria na ponta direita, leva a bola pro Pecanhoto, encarou a marcação, Di Maria chamou na tabela, Marco Rubem, antecipou a jogada, corta a zaga, contra-ataque do Corinthians, contra cargo, Corinthians tem a chance, Memphis passou, Bidu carregou, domina, rola pra Memphis, entrada da área, cruzou, é pro Bidu, a bola passa por toda a extensão da área, volta a bola reboteada pro próprio Bidu, recua a bola pra Mateuzinho, Mateuzinho recepcionou, mandou pra Carrijo, Carrijo tenta escapar a marcação, domina, faz boa jogada, faz o giro, Mateuzinho tá sozinho, se ele vê perigo, segurou, dominou, rolou pra Mateuzinho, ele domina já dentro da área, lado direito, Corinthians gasta o tempo, volta a bola, aqui pela ponta direita com o Bidu, cruzou, é pra Memphis, matou no peito, chega na cobertura, corta, tira dali Navarro, Corinthians ainda vem pro ataque, passe errado do Choque, fica com a bola, o Corinthians recupera, domina e escapa na marcação, o Bidu virou meia aqui, rolou a bola por dentro, boa chegada, Corinthians no ataque, Caio César, tenta escapar da marcação, perdeu a bola, interceptação defensiva do Rodrigues, fica com a bola, vem pro contra-ataque agora a equipe do Rosário Central, pelo setor direito do gramado, desce Coronel para campo de ataque, inverteu o passe, aqui pelo setor de ponta esquerda, vai pintar o cruzamento, tentou o domínio, conseguiu, evitou a saída de bola pela linha lateral, Fernandes preparou, encarou a marcação, rolou para trás, pode pintar, escapou, fez a finta no primeiro, no segundo, corta em definitiva a zaga do Corinthians, tira dali o timão, fica com a bola o Corinthians, Bidu arranca, domina, escapa, abre a bola pelo setor direito do gramado, recolhe, domina, prende, Memphis, a experiência, ele segura a bola pela ponta, toca a bola para Carrijo, põe a bola para Memphis, muito forte o lançamento para Pão de Alhozinho, com Pão de Alhozinho dá jogo.
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0: Gamarra. Só vê esse lance aqui, Gaviva dominou lá da esquerda, o cruzamento para a área, passa a bola pela pequena área, o Marco Rubem chegou depois. Fala, Gaviva!
6: O áudio da galera no WhatsApp, a galera corintiana vibrando, outro secando, Gamarra. Vamos soltar o áudio aí.
7: Fala, Nova Brasil FM, fala, Gavião, representante maior da vagabundagem nacional. Tem um cara que falava isso pra você, hein? Ó, fala pro Gamarra que se ele narrar um gol de bicicleta do Corinthians hoje, eu pago a minha conta aí no Bar do Cabeção. Que equipe maravilhosa. Grande abraço, se cuide. Giovanni de Itatiba.
8: Aqui é o Rafael de Guarulhos, tá igual o Weber Lima aí, só secando.
5: Boa noite, rapaziada da Nova Brasil. Lucas, Fran, Gaviva,
7: Marra.
5: Grita um gol do Rosário pra nós aí. Tô secando aqui o Coringão. Mesmo que o Gaviva tá com o Coringão, mas sabe que você tá é do futebol. E o Palmeiras ganhou ontem pra alegria do Weber Lima, né? Nós estamos aí com vocês. Um abraço, Dede Taipas.
8: Bola

0: Toca Viva direto lá do Bar do Cabeção. E o Corinthians mexeu. Fala, Basílio.
1: Terceira mudança de Fernando Diniz. Caio César, que correu o jogo inteiro, foi embora exausto com a número 37, para a entrada de Charles com a número 35. E o Jorge Almiron, do Rosário, também tinha mexido. Navarro foi embora com a 31, para a entrada do 16, Batalone. 6 de acréscimos nesse segundo tempo.
0: Batalone, eu narrei o jogo que tinha um Batalini também, hein? É Batalone, é Batalini, é muito jogo, hein? Sai jogando pelo setor de meia esquerda e temos acréscimos, é isso, né, Basílio? Vamos azar.
1: Mais 6.
0: Vamos até?
1: 51, se a minha matemática não me trai.
0: O senhor está arrebentando matematicamente falando. Domínio de bola pelo setor esquerdo, o Rosário não desiste, tem mais 6 minutos, o Corinthians vai mordendo, velho. Mateuzinho, e a nossa? Ele chutou a bola, chutou.
1: E ficou maluco, rapaz.
0: O argentino Cantizano ficou em choque, a bola saiu, é lateral.
1: E ele ficou maluco ali, foi pra galera, ficou fazendo careta pro torcedor, vibrando. Ei. Realmente é um momento único que vive o time corintiano.
0: Vem o lançamento do Memphis, comete falta por ali. Ô Fran, daqui a pouco eu te chamo pra você falar do Charles aí, se é que ele merece. Mas tudo bem, daqui a pouco você fala, Fran, só vê esse ataque aqui do Rosário. Domínio de bola com o Vando. O Vando rolou a bola pelo setor de meia esquerda, vai pra cima a equipe do Rosário. Cantizano cruzou a bola pra área, rebate, tira dali Gustavo Henrique. Um gigante desde o primeiro jogo, cortando, limpando a área. Charles tá no campo, Fran.
2: É, não entendi nada essa opção do Fernando Diniz, né? O Charles não joga já há um bom tempo, nem entra durante os jogos, esperava o Matheus Pereira, mas é o que tem. O Charles até que participou bem na única lance ali que ele teve, Gamarra.
0: Vem Rosário lá pelo setor esquerdo, Cantizano dominou, arrumou, bateu pro gol em cima na marcação, a bola se perde pela linha de fundo, escanteio, Rosário que acredita, Basílio.
1: É, foi o próprio Charles que esticou a perna direita ali pra interceptar o cruzamento, escanteio, vem bola na área do Timão.
0: Vem pra cobrança, bola lá pro interior da grande área, lado esquerdo, pé direito, cruzamento pra área, corta, tira dali a zaga do Timão, Gabriel Paulista, a bola fica reboteada com o Memphis, pega todas as segundas bolas por ali o Memphis, lançou a bola à frente, não tinha ninguém, o Corinthians é todo defesa, o Rosário vai pro ataque, o Corinthians tenta segurar, 47 minutos, o tempo tá passando, 4 por jogar, dominou pela meia esquerda, vai pra cima a equipe do Rosário, Fernandes domina, puxa a bola pela meia, toca pro Coronel, abriu pela ponta, voltou a bola pela meia, recolhe Fernandes pra Navarro, lançamento pra área, Mateuzinho, rebate, tira dali, corta pro Timão, a bola voltou, ainda pela esquerda com Ávila, Ávila solta a bola pelo setor esquerdo do gramado, recolheu, dominou, rolou pra Cantizano, Cantizano, cruzou pra dentro da área, tira de novo o Carrijo, manda a bola pela linha lateral, jogo rolando com pão de alhozinho, dá jogo!
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0: Nova Brasil em campo na Libertadores, o Corinthians por enquanto vai conquistando a vaga, suada, suando sangue aqui em Itaquera, o Rosário vai pra cima, cruzamento para dentro da área, Hugo Souza na pequena área, faz a defesa, os sons do Nordeste com Mariana Aidar e Fábio César, aos domingos, às 9 da manhã, Forró Pé de Serra, grandes intérpretes e clássicos do ritmo aqui na Nova Brasil.
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0: Nova Brasil em campo pra você, ligadaço conosco, obrigado pelo carinho da sua audiência. Memphis vai marcando ali pela ponta, Cantizano dominou, ele é rápido, adiantou demais essa bola e a bola saiu. Teve desvio, mas o árbitro marcou, escanteio, Rosário Central, 49, Lucas Basílio.
1: Carrilho se esticou todo ali pra tentar evitar o escanteio, pra ceder lateral, mas não deu certo, bola do tiro de canto.
0: Cruzamento venenoso pra área, corta a zaga, a bola voltou, rebote na equipe do Rosário, cortou a marcação, pé canhoto, ajeitada pra trás, a tira pro gol, pra fora! A bola passa no canto esquerdo alto, quase um golaço do Rosário, Lucas Basílio.
1: É difícil num momento como esse, porque quando um jogador tá marcado, o outro fica livre, então eles vão tocando até encontrar alguém que consiga ângulo, consiga ajeitar o corpo pra finalizar, e essa bola veio rasante no travessão, rapaz. O Hugo pulou, não achou nada, ela tirou tinta da trave corintiana. Tiro de meta pro Hugo cobrar.
0: 1 minuto separa o Corinthians nas quartas de final. 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
0: Corinthians tá no ataque, são 3 contra o Cio, roubar a bola é perigo, a bola sobrou pro Memphis, não tava valendo mais nada. que ele marcou lá que eu nem vi, tava lendo o texto, fala aí.
1: Eu acho que ele deu impedimento, né, porque o Garro tava adiantado realmente ali no passe que ele fez pro Memphis. E o árbitro quer jogo, Gamarra.
0: 20 segundos, no meu relógio 20 segundos, tem a possibilidade de mais um lançamento pra área, a equipe do Rosário, recolheu, Cantizano, preparou, levantou a bola pra dentro da área, passa a bola por toda a extensão dela, caiu aqui na direita, pode pintar cruzamento, vai pra cima da marcação, Marco Rubem fechou na área, Fernandes golou pra trás, tocou, boa bola, circula a bola, a equipe do Rosário, já estamos com 51, é o último lance do jogo, Mateuzinho dá o combate, pode vir a batida pro gol, levantamento lá pra dentro da área, Hugo Souza! Quando nesse momento apita o árbitro! Termina o jogo aqui em Itaquera! A moda da casa, ao estilo Corinthians, suando sangue com o jogador a menos desde os 12 do segundo tempo. Prata da casa, Breno Bidon resolvendo pro Timão. O Corinthians vence, derruba o primeiro argentino que fica pelo caminho, o Rosário Central. E o próximo agora é o Estudiantes, também da Argentina. É o confronto das quartas de final. O Corinthians, o copeiro Corinthians, o copeiro Corinthians está nas quartas de final da Libertadores da América. E tudo isso, toda a repercussão, análise, a partir de agora para você, no Confira Comigo no Replay, com a apresentação dele, ele vem aí. Vai daí, Weber Lima!
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8: 11 horas e 25 minutos. Você está no Confira Comigo no Replay, o melhor pós-jogo do rádio. E deu Corinthians 1-0 para cima do Rosário Central. O Corinthians está nas quartas de final da Libertadores da América e terá pela frente outro argentino, o Estudiantes. Lucas Basílio, seu destaque.
1: Festa gigantesca de time e torcida na arena do Corinthians foi do jeito que a Fiel gosta, né? Eu não sei se gosta, mas que já está acostumada, porque foi com um homem a menos, da base do sufoco, na base da pressão adversária, mas contando com prata da casa, a categoria e toda a qualidade de Breno Bidon, aproveitando o cruzamento e, claro, né, méritos para ele também. Memphis Depay, que entrou para jogar cerca de 30 minutos, que era o planejado, ele entrou, chamou a responsa, sofreu a falta ali juntamente no lance com o Bidu, né? Os dois estavam envolvidos no lance que gerou a falta que o Corinthians pôde cobrar para a área, e todo mundo esperava um levantamento, um cruzamento para quem sabe Gustavo Henrique e Gabriel Paulista, que estavam na grande área, mas ele surpreende, bate por baixo e consegue encontrar o Breno Bidon nessa jogadinha ensaiada. Com direito a poropopó e tudo mais, o Corinthians comemora a classificação para as quartas de final da Libertadores da América. Weber.
8: Tá certo, 11 horas e 27 minutos, Fran. O Corinthians passa e agora terá pela frente o Estudiantes. Venceu com um jogador a menos. E na verdade, né, é nessas partidas que a gente vê a diferença, né, que tá vivendo o futebol brasileiro pro futebol argentino. E pra América do Sul no geral, né, Fran? Porque se você contar todo o tempo, é praticamente um quarto ou mais de um quarto dos 180 minutos que o Corinthians jogou com a menos lá, jogou com a menos aqui, como se fosse um tempo dos quatro, e o time argentino não não fez absolutamente nada, Fran.
2: É verdade, muito pouco, né? Essa equipe do Rosário, de Maria, praticamente não apareceu no jogo de hoje, a não ser nos escanteios, né? Nas bolas paradas, a gente não citou o nome dele, ele foi muito bem marcado ou se apresentou pouco pro jogo, e muito dessa criação da equipe do Rosário tinha que passar pelos pés dele. Como ele foi nulo, né, no jogo de hoje, não teve muita criação e nos minutos finais era só bola e área, né, Weber? Só que nem na linha de fundo eles estavam chegando, estavam cruzando as bolas praticamente da intermediária. E aí é tudo que a zaga do Corinthians queria, né? O Hugo Souza ali também atento nas leituras, teve uma finalização no final onde ele faz uma boa defesa e o juiz não dá um escanteio, mas acabou tocando sim no Hugo Souza. E o Corinthians tem uma coisa que o Corinthians sabe fazer, para quem acompanha, é se defender muito bem, e já passou por várias situações nessa temporada onde passou por esses momentos complicados jogando com um jogador a menos e se defendeu muito bem e foi muito eficiente no ataque. A única possibilidade do Corinthians conseguir chegar ao gol era na bola parada. A equipe do Rosário fez uma falta boba, o Bidu tava sozinho, não tinha necessidade, e aí o Memphis foi lá, bateu, o Copete acabou vacilando no lance, e o Biton foi muito bem lendo, antecipando, fazendo o gol da classificação, do jeito corintiano de ser, sofrido como sempre.
8: Maravilha, Fran, 11:29, e o pessoal aí no bar do Cabeção, Gaviva.
9: Rapaz, foi uma explosão aqui, Weber, uma explosão, mais uma vez jogando com um a menos, quando saiu o gol, velho, aí deu problema, deu prejuízo pra nós, que um monte de corintiano que já tava com comando aberto aqui, correram, fugiram e foi pra rua, aí não vai receber mais, aí não tem jeito, né, o pessoal sai pra rua gritando gol e não paga a conta que tava consumindo aqui e vai pra rua, mas nós tem câmera aqui, hein, nós vai pegar os engraçadinhos aí, consumiu aqui e por causa do gol saiu correndo, tá tudo na mira aí, mano.
8: Mas isso aqui acontece, Gavi, mas isso não é só corintiano, né, acontece com outras torcidas também, né?
9: Acontece, é, porque tinha um monte também, tinha São Paulino, Palmeirense, Santista, só que na hora, pra não pagar a conta, gritam e fingem que é corintiano, e grita e sai correndo tudo junto. Então, quer dizer, tomamos um prejuízo bom aqui na hora do gol, viu? O Alexandre Roberto, fala pessoal, Nova Brasil, a Rosângela Fernandes, faz gol Rosário, ah, já foi, já, Rosângela, Danilo Cardoso, tentou secar o Coringão, mas não deu, tem aqui o Herson Feitosa, tá em Santa Luzia do Norte, em Alagoas, dando boa noite, galera Nova Brasil. Zilmar Crésio Elísio aqui, Giscreuza, Crésio Elísio, é Crésio, a letra da Giscreuza tá de médica aqui, ou eu que não tô enxergando. Eu falar, ela tava acreditando, né? Zilmar tava acreditando que o jogo ia ter um golzinho chorado no final do Rosário também. Vai pro Osasco, lá é o final da fila de quem tá chorando pelo Rosário. É isso aí, Weber.
8: Maravilha. O pessoal participa, manda a sua mensagem e o nosso Gaviva daqui a pouquinho vai contar a dica cultural, vai trazer a dica cultural do médico e do monstro. Tô vendo a cena aqui, Fran, do Copete, né? Copete foi o nome do jogo. Olha o corintiano, pode ir lá, ó, o Corinthians pega, vai lá, ganha o bicho hoje, vai lá e leva lá no vestiário do Rosário pro Copete, jogador, atacante argentino, ruim de bola, fraquíssimo. Inclusive, na semana passada a gente comentou isso aqui. Falou, velho, por que que tá com esse Copete aí? Tem o Marco Ruben, que é um nome que tem história lá dentro do Rosário Central, e fica com esse Copete fraquíssimo, não faz nada no jogo. O Renan falou sobre isso na última partida, né? E hoje a gente viu novamente o Copete. Ele perdeu um gol, ele e o Hugo Souza, e pra fechar com chave de ouro, deixou o Breno Bidon, que era ele na marcação do Breno Bidon, pra tocar a bola. Então, o Corinthians hoje pode ir lá, ó, leva uma graninha pro Copete, do bicho, porque ele tem uma participação gigante
10: nessa classificação do Corinthians. Tá lá chorando, tal, no campo, que sabe da burrada que fez. É ou não é, Fran?
2: É verdade, tenho que concordar com você, ele tava nos dois lances cruciais da partida, né? O lance pra poder fazer o primeiro gol do jogo, que seria do Rosário, e aí ficaria muito difícil pra equipe do Corinthians, e depois na marcação acabou vacilando. Weber, eu tô vendo aqui as cenas, o Memphis tá morto, morto, como a gente já tinha falado, né, durante a semana, porque mesmo que ele estivesse treinando na academia, fora, é completamente diferente quando você vai pro jogo com a bola rolando, e mesmo assim, ele foi fundamental pro jogo de hoje, e jogador com qualidade, né, Weber, as faltas que ele sofreu ali, consegue segurar, proteger muito bem, dá um respiro pra equipe sair um pouquinho de trás, além da qualidade na bola parada. Então, o Memphis não era o cenário ideal, mas foi muito importante nessa classificação.
10: Rápido break, voltamos já já com o Confira Comigo no Replay, o melhor pós-jogo do rádio, com pão de alhozinho da jogo.

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0: 11:37, voltamos com o Confira Comigo no Replay, o melhor pós-jogo do rádio no futebol da Nova Brasil, com pão de alhozinho, com pão de alhozinho da jogo. Vamos curtir o gol do Corinthians, o gol do Timão, na voz de Cleiton Gamarra.
1: Corinthians, vem Memphis, pé direito na bola, Memphis, lado esquerdo, pé direito, olhos fixos para a área, mandou direto pro gol!

0: Bola no chute da falta de Memphis Depay e o Corinthians venceu o Rosário Central por 1-0. Quando tiver ok, o Lucas Vasílio pode chamar, né, pra gente ver como está a situação. Hoje todo mundo fala, né? Hoje é dia legal de falar, né? Ganhou, né? Aí todo mundo aparece na zona mista. E também vamos ver se o Fernando Diniz é que na Comebol ele não pode demorar tanto tempo, né, para entrevista coletiva, então ele tem um limite aí ele tem um limite, né? O treinador de um time fala, ele já fala na sequência, então, portanto, a gente vai ouvir em instantes o Fernando Diniz. Quem chamou?
1: Eu tô chamando porque a galera corintiana empolgou agora, começou a mandar um monte de áudio no WhatsApp aí comemorando essa classificação no Timão, hora que você quiser, viu?
0: Vamos lá, então.
2: Falei da vida que seria 1-0 chorado. Eu tenho que acordar 5 horas da manhã agora pra trabalhar. E o sono foi pras cuia. E agora o que eu vou fazer? Tamo junto, vai Corinthians.
3: José Geraldo, deficiente visual de Pindamonhangaba, Vale do Paraíba, São Paulo. Oi, meu Corinthians. 1-0 Corinthians, gol do Breno Bigol. É do Corinthians, Cleiton Gamarra. O melhor gol do rádio da Nova Brasil. Corinthians 1, Weber Lima 0. Vai, Corinthians. Vamos ser campeão em cima dos Pepa.
4: A letra da Giscrão tá de médica.
5: Boa noite. Boa noite, Gavião. Aqui é Paulo Tadeu, esse cara sou eu, de Valinhos. E aí, Weber? Você falou que a gente ia chorar, Weber. E agora? O que a gente faz?
0: Vai chorar em algum momento.
5: Você, tá bom?
0: Em algum momento da Libertadores vai chorar.
6: Aí, Gaviva, avisa o Weber que não funcionou a bola de cristal dele. Vai, Corinthians, Gaviva, Luizão do Parque Peruche, hein?
0: Gaviva, é nóis, Corinthians, Coringão classificado. E chupa os antes, os secadores aí, tudo de plantão. Caiu do cavalo, vai, Corinthians.
7: Bola rolando.
1: Fiel tá em êxtase, Weber Lima.
0: É, rapaz, você vê como é bom ver a Fiel em êxtase, passando de oitavas de final de Libertadores da América, que festa, né? É porque é difícil mesmo, o Corinthians chegar a quartas de final, chegar a semi, é difícil pro Corinthians, é muito difícil realmente, é histórico. 11 horas e 42 minutos no futebol da Nova Brasil. Fran, em relação ao time do Corinthians, apesar da classificação, a gente vê que o Corinthians teve dificuldades, né, para jogar contra o Rosário Central, mesmo quando estavam em números iguais, Fran.
8: É verdade, Weber, mas a gente tem que destacar que é Libertadores, né, Weber? É sempre muito difícil, é muito complicado. Equipe argentina que catimba o tempo todo, que amarra o jogo, que não deixa da intensidade, velocidade. velocidade, mas o Corinthians, ele brigou também, ele disputou, e inclusive eu achei um absurdo nenhum jogador do Rosário ter levado um cartão amarelo, né? Ter terminado o jogo ali sem nenhum cartão, porque teve entradas duras ali também, e o árbitro deixou rolar, deixou seguir, não puniu, enfim, mas o Ranieri também poderia ter sido um pouco mais esperto, né? Tava todo mundo muito pilhado. E jogo de Libertadores é assim, nem sempre vai ser bonito, nem sempre vai ser do jeito que gosta de jogar, mas vai ser sempre com muita vontade, muita garra, foi o que aconteceu hoje.
0: E o jogo, Fran, em relação à partida, a qualidade do jogo?
8: Não foi um jogo vistoso, né, Weber? Não foi um jogo bonito, foi um jogo feio, com muitas divididas, muitas faltas. Tava olhando aqui, 15 faltas da equipe do Corinthians, 14 faltas da equipe do Rosário, mas jogo de Libertadores a gente sabe como que é brigado mesmo o tempo todo. Achei que faltou um pouco de objetividade para essa equipe do Corinthians, que fica com posse de bola, mas não define o lance, não define a jogada, não finaliza, tem dificuldade no terço final. Isso é algo que não foi só no jogo de hoje, isso é algo que tem acontecido em outros jogos também, e o fato do primeiro jogo ter tido uma expulsão, segundo jogo, mais uma expulsão, o Corinthians sai muito grande hoje, é claro, né? Tem que comemorar bastante, mas pela circunstância que foi a partida.
0: Teremos os jogos das quartas de final na segunda e terceira semana de setembro, né? E já temos alguns jogos definidos, só falta um para definição. De um lado da chave, Estudiantes e Corinthians, do outro Flamengo, do outro não, né? Do mesmo lado da chave, né? Flamengo e Independiente del Valle ou Tolima. Então, quem passar de Flamengo em um desses dois enfrenta o vencedor de Estudiantes e Corinthians na semifinal da Libertadores. Do outro lado, LDU e Palmeiras. Quem passar terá pela frente o vencedor do confronto entre Fluminense e Platense. Quatro times brasileiros entre os oito, mostrando a supremacia que continua do futebol brasileiro: dois argentinos, um equatoriano e outro provavelmente será equatoriano. Então teremos provavelmente dois equatorianos, dois argentinos e quatro brasileiros. Isso daí está mostrando o que acontece, né, nos últimos anos, e temos a possibilidade, Fran, de uma semifinal só de brasileiros.
8: Eu estava olhando aqui, de fato é difícil acontecer, é difícil, mas nada é impossível, né? Porque a equipe do Fluminense tem muita qualidade, a gente viu isso nos últimos jogos, mesmo com o Marcão. O Palmeiras é o favorito para poder vencer a LDU. A equipe do Flamengo, se continuar jogando a bola que está jogando, possivelmente deve chegar novamente numa final. E a equipe do Corinthians tem condições de passar pelo Estudiantes, que eu acho que é melhor do que a equipe do Rosário. Mas o Corinthians já mostrou toda a sua garra, toda a sua competitividade na competição. E o Diniz sabe jogar Libertadores, né, Weber? A gente estava conversando aqui em off, eu estava comentando com você, o Diniz fez uma ótima Libertadores com a equipe do Fluminense e vem repetindo isso também no comando do Corinthians.
0: Maravilha, Fran. Olha, 11:46, daqui a pouquinho o Lucas Basílio, a coletiva de Fernando Diniz, mas antes, Cleiton Gamarra, sua opinião em relação ao jogo e a classificação do Corinthians, que terá o Estudiantes de La Plata pela frente nas quartas de final da Libertadores. Gamarra.
7: Weber, tem muitas coisas aqui para falar da classificação e até da projeção, né? Todo mundo vai falar do Bidon, do Memphis, né? Que foram importantes, mas o que o Caio César fez aqui hoje, o que esse menino correu, o que ele se dedicou ao jogo o tempo inteiro, os caras batendo nele o tempo todo, e ele indo para cima, ajudando na marcação, tem que ser valorizado. Ele é pouco falado, né? Poucas pessoas falam do Caio César, mas ele tem que ser salientado aqui. Eu queria, nesse meu primeira intervenção aqui, falar do Caio César. Ele foi um cara preponderante tanto pro jogo de ida como o de volta e foi muito importante. Agora eu quero dizer o seguinte: o Corinthians sim teve dificuldade, só que nós estamos esquecendo um detalhe importantíssimo. O Corinthians jogou sem seu principal, sem seu principal atacante, que é o Yuri Alberto, jogou sem o Memphis, jogou sem o André, jogou sem o Alan hoje, ficou com a menos os dois jogos e ainda passou. O que quer dizer isso? O que o Corinthians só vai jogar agora, como não tem Copa do Brasil, vai ter semana cheia para trabalhar. E a partir. O Weber, deixa eu só fazer um registro aqui. Importante, a polícia tá indo para cima da torcida do Rosário nesse momento aqui. Tá tendo uma confusão. A torcida do Rosário tá correndo para cima, né? Aqui do setor sul. E a polícia está dispersando por algum motivo a torcida do Rosário. Eles ficam aqui por máximo uma hora e meia para sair, mas alguma coisa aconteceu em que a polícia está agora indo para cima, fazendo um cordão ali e colocando a torcida para fora da arquibancada, indo ali para a parte de cima da arquibancada. Não consegui identificar nada da torcida do Rosário aqui de longe, é difícil, mas só para fazer esse registro agora, tá, Weber? Mas voltando ao assunto do o Corinthians é isso, Weber. O Corinthians nos dias 8, 9, 10, 15, 16, 17 tem tempo de pontuar no Campeonato Brasileiro, porque vai jogar aí nessas próximas semanas com semanas cheias. Vai dar tempo de recuperar seus jogadores, o André, o Yuri Alberto, dar mais ritmo pro Memphis. O Memphis entrou aqui e fez uma diferença inacreditável, né? Até porque o Pedro Raul realmente não é um jogador de nível para jogar um jogo desse tamanho. Então, o Corinthians ele vai voltar muito forte se não tiver problemas de contusão. E o Corinthians conseguir organizar isso, o time titular do Corinthians é muito forte. E com o Memphis de volta e com o Yuri Alberto de volta, o Corinthians tem chance de passar do Estudiantes, sim, com o time completo. Passou do Rosário com o time capenga. E pegando, presumo eu, né? Faço uma projeção, o Corinthians esteja inteiro para jogar com o Estudiantes, o Corinthians tem chance, decidindo aqui, se eu não me engano, o Corinthians decide aqui, né? Aqui, porque o Estudiantes era do grupo do Flamengo, ficou em segundo lugar, né? Então o Corinthians decide aqui Itaquera, o Corinthians pode passar sim para a semifinal da Libertadores. E para finalizar, Weber, eu queria salientar também a defesa do Corinthians, né? A defesa do Corinthians não é por acaso que o Corinthians não tomou gols do Rosário com um a menos. Você lembra daquele jogo do Palmeiras que o Corinthians também ficou com dois a menos, também não tomou? Então é um sistema organizado que o Diniz coloca, com muito mérito, que o Corinthians não sofre tanto com os jogadores a menos. E isso vem se repetindo, né? Porque quando acontece uma vez ou outra esporadicamente, mas não, tem alguns jogos que o Corinthians vem sofrendo, isso tem que ser corrigido pelo Diniz, sofrendo com expulsões e conseguindo segurar o resultado. Isso também é o mérito do Fernando Diniz. Agora é aguardar, agora é ver o que vai acontecer aí com a recuperação dos jogadores, mas a tendência é que o Corinthians, o que vimos hoje nesse confronto com o Rosário Central, ele venha contra a equipe do Estudiantes, apesar de ser um time melhor, concordo com a Fran, vai vir muito mais forte do que veio, porque o Corinthians foi um Corinthians capenga o tempo todo nesses 180 minutos. O Corinthians sempre teve problemas, ou era o volante, ou era o ataque. E falo pra você, viu, Weber? Se não tivesse o Memphis aqui hoje, só tivesse o Pedro Raul no ataque, eu tivesse que trocar o Pedro Raul pelo Gui Negão, o Corinthians não teria feito esse resultado, não, viu, Weber?
0: Maravilha, Gamarra. Deixa eu mandar um abraço aqui pro Jacó, pro Augusto, pro Lucas, o Pedro, todo mundo na audiência do futebol da Nova Brasil no Confira Comigo no Replay. Fala, Gaviva!
1: Olha a mensagem dos caras. Os caras não têm a menor noção, né, mano? O Betão da Chácara Inglesa, corintiano, falou que emprego do sonho, ser policial militar é receber ainda salário pra bater na torcida da Argentina.
0: Que isso?
1: Cara, velho.
7: Não chegou a bater, tá? Mas os caras fizeram um cordão empurrando a torcida pra subir, pra sair da arquibancada, porque alguma coisa aconteceu ali. Agora, se bateu ou não, daqui é impossível saber. Deve ter batido.
0: Ó, agora eu vou falar um negócio. Tava contando pra Fran aqui, né? Falei, Fran, tinha um tumulto ali, mas tinha a torcida argentina, estão em milhares, né? E tinha ali uns 6, 7, 8, mais ou menos, policiais. Falei pra Fran, se esses argentinos partirem pra cima da polícia, não tem como segurar, não. Não tem como segurar, mas aí eles vão tocando, né? Vão tocando os argentinos, tem ali alguns, dois, na verdade, presos, né? Pela polícia. E estão sendo levados ali pela parte interna ali do gramado da arena, pela lateral, e ali os dois argentinos presos da torcida do Rosário Central. 11:52, Lucas Basílio na zona mista. Lucas, trazendo aí personagens desta vitória do Corinthians, 1-0 para cima do Rosário Central, Lucas.
9: Eu aguardo aqui, o Weber, me escuta?
0: Sim.
9: Weber, ah, então é só para ter confirmação aqui que eu não tava com retorno tão alto, mas é isso, estamos aqui já posicionados na zona mista, é aquela requisitada e disputada zona mista aqui da Arena do Corinthians, né? A tendência é que demore um pouco para passar protagonistas do espetáculo, porque a gente observou agora cerca de 1 minuto e meio, 2 minutos, alguns elementos do elenco, o próprio técnico Fernando Diniz passando aqui, cumprimentando a imprensa de longe, felizes da vida, obviamente, por conta da vitória e da classificação. Tô de olho aqui também na sala de coletiva, né? É um pouco distante aqui na Arena do Corinthians, mas estamos de olho a saber também da entrevista coletiva. Deve acontecer a coletiva do técnico do Rosário Central primeiro, né? As duas coletivas, assim como lá na Arena do Palmeiras, deve acontecer no mesmo local. Então a gente tem a estimativa de que vá demorar a Fernando Diniz falar aqui após o jogo de hoje. Mas, se passar alguém por aqui, estamos posicionados e nos movimentando aqui em busca de palavras dos jogadores.
0: Maravilha, Lucas. A gente teve um probleminha ali no som do nosso Lucas Basílio, mas daqui a pouquinho ele volta direto da zona mista e a gente também vai tentar ouvir o Fernando Diniz, né? Tem a coletiva mais rápida, pelo menos o que parece, na Conmebol, né? Porque realmente a última coletiva do Diniz começou com 1:15 depois do término do jogo, que eu acho um absurdo, né? O treinador tem que falar logo, a torcida quer ouvir o treinador e realmente tá rolando coletiva do ah, já começou? Então vamos lá, tá vendo? Da Conmebol é mais rápido. Vamos ouvir então desde o início a entrevista do técnico Fernando Diniz, hoje rapidinho falando em coletiva. Vamos ouvir.
10: Teve alguma conversa individualizada sua com ele a respeito dos minutos que ele teria em campo e, claro, sua avaliação da atuação do Memphis nesse período. Obrigado.
11: Três, né? Boa noite, primeiramente boa noite. Em relação ao jogo, era um jogo difícil, a gente sabia que foi difícil lá, esse é um time difícil jogar contra. Eles recentemente jogaram contra o River Plate no Monumental, ganharam de 1-0. Uma partida parecida com o que eles fizeram aqui. A gente começou muito bem o jogo e depois eles conseguiram ter uma série de faltas e escanteios, que aí o juiz deixou o jogo ficar amarrado, cada escanteio era 1 minuto para bater, cada falta era 1 minuto para bater, a bola ficou, aí a gente perdeu um pouco do ímpeto inicial. E depois tivemos um pouco mais de dificuldade na troca de passes, e eles estavam marcando muito forte, como marcaram lá. Aí o jogo equilibrou um pouco. No segundo tempo a gente voltou melhor em relação a isso, e aí teve a expulsão, que muda a característica do jogo. Aí a gente soube se defender muito bem, como tem sido a característica, talvez o fundamento principal desse time, a capacidade de se doar do time inteiro para se defender. Para ressaltar que nesse duelo a gente jogou aí, sei lá, uns 50, 60 minutos talvez com o jogador a menos, juntar o jogo daqui com o jogo de lá, e ficamos sem tomar gol, que é o que garantiu a nossa passagem. Se a gente tivesse tomado um gol, a gente já não teria vencido hoje. Isso vale ressaltar o trabalho coletivo de todos os jogadores, principalmente os jogadores da frente, que é onde começa o sistema defensivo. Em relação ao Memphis, eu tive uma conversa com ele particular antes da renovação. A gente estava torcendo muito para que desse certo, porque é um jogador diferente, que tem brilho diferente, e hoje foi decisivo mais uma vez com a camisa do Corinthians. Então, já respondendo a tua pergunta, ele foi decisivo para a gente passar hoje. Entrou, contribuiu, bateu a falta muito bem, o desvio do Bidon fez o gol e segurou a bola, se doou, e os minutos eram esses mais ou menos mesmo que a gente tinha para que ele entrasse.
12: Diniz, aqui à sua direita, Guilherme Pradella da Rádio CBN. Queria que você falasse, a partir do momento da expulsão, você mexe no ataque, sai o Pedro Raul, entra o Memphis, mas você não mexe no meio campo. Queria entender o motivo de não ter mexido, se era por uma questão tática, para entender que o time estava bem, ou se até tinha uma questão psicológica de talvez você mexer, colocar talvez um jogador mais defensivo, porque a maioria dos jogadores do banco eram mais de marcação do que de criação, e talvez chamar o adversário para o ataque e fazer o teu time inconscientemente talvez recuar mais. Queria entender como é que foi essa decisão de não mexer no meio campo.
11: Acho que foram as duas questões que você postulou. A principal foi que o time estava bem e a gente treina muitas vezes com inferioridade numérica. Então a gente, quando baixa o bloco para marcar, diferente do que a gente estava fazendo durante o jogo todo, e é o nosso ímpeto maior sempre é avançar com a marcação e marcar mais alto, o Garro desceu de 8, que ele já treinou, já jogou assim em alguns momentos, e a gente conseguiu ajustar a marcação. E colocar, naquele momento, um jogador mais defensivo, que passa pela cabeça também, correria o risco de entrar um jogador frio e que a gente precisava jogar também com a bola. Então, aí logo depois de uns 10 minutos, teve a parada técnica e a orientação era para a gente ficar bem estruturado para marcar. E com a bola a gente tentar jogar o máximo que a gente pudesse, não ficar se desfazendo da bola de qualquer jeito. E os jogadores foram muito bem nessa questão. Quando a gente recuperava a bola, aí o time do Rosário, por fato de dar um a menos, com um a mais, começou a se desorganizar um pouco, que ele já não tinha uma marcação totalmente coletiva, e a gente começou achando mais espaços, até com o jogador a menos do que estava quando estava com igualdade numérica. Então o time, além da percepção que a gente teve de fazer a manutenção, os jogadores souberam jogar o jogo com o jogador a menos, marcar e jogar quando tinha bola. E a gente evitou também baixar muito o bloco de marcação, a não ser no finalzinho que eles colocaram mais um centroavante e tiraram o zagueiro e colocaram mais gente na última linha. Mas a gente conseguiu sustentar a marcação num bloco intermediário muito bem.
13: Aqui Diniz, Rafael Esgrilles, Energia 97. Chegou a fase quartas de final para o time do Corinthians na Libertadores da América, e o Corinthians também está numa parte intermediária do Campeonato Brasileiro. Chegou o momento de começar e pensar em priorizar uma competição, e gostaria que você atualizasse também se já dá para contar na fase quartas de final com o Yuri Alberto e também com o André Luiz.
11: Eu acho que para a próxima

0: Semana que vem a gente não tem Copa do Brasil no meio da semana. Vai ser uma semana mais do que treinar, vai ser uma semana para recuperar. Porque os jogadores têm jogado, têm mexido pouco no time, a gente tem dobrado jogo em cima de jogo. Então, a semana que vem vai ser uma semana boa para a gente, no primeiro momento, recuperar os jogadores.
1: Diniz, aqui à sua direita, Lucas Belotti da Rádio Band News FM. Você citou dos 60 minutos, né? Quase isso, somando os dois jogos, o Corinthians jogou com um a menos, duas expulsões na ida e na volta. A gente sabe que esses jogos de Libertadores, eles têm os nervos um pouco mais acalorados, muitas divididas contra times da Argentina que gostam desses jogos mais físicos, mas no fim das contas acabou não custando dessa vez, mas pode custar em outros momentos. Como dosar essa entrega que foi muito grande do
2: Corinthians? O 9 do 9 do mercado.
3: Portanto, aí a gente tá ouvindo aí a coletiva do Diniz e a gente vai voltar a ouvir o treinador,
1: atmosfera da
3: do Corinthians. Vamos lá.
1: Cabeça para, enfim, no fim das contas não deixar o time com a menos, como aconteceu duas vezes consecutivas nessa fase.
0: A gente tem que ter cuidado. Quem tá com cartão amarelo tem que ter cuidado. Que não dá também para você, jogador, tomar um cartão amarelo no primeiro tempo e tirar o jogador. No caso do Renan hoje, o Alan também lá, um jogador de meio que a gente tinha e a gente estava jogando já sem o Alan, então tinha só o Ranieri naquela função. Então ele tomou o cartão amarelo no primeiro tempo, a gente ainda conversou no intervalo para ter cuidado. Mas aconteceu e tem que servir de experiência para não acontecer para frente. É sempre ruim. Bom, acabou. Teoricamente sempre é ruim jogar com o jogador a menos. Na prática, acabou que não foi ruim para nós, né? A gente lá sustentou o placar de 0-0 e aqui a gente com o jogador a menos fez um gol. Mas não é o normal disso acontecer. A gente tem que fazer de tudo para não jogar com inferioridade numérica.
4: Diniz, à sua direita, Marcio Reis, Sérgio Craque Neto, boa noite, parabéns pela classificação. Queria que você falasse o que significou para você, agora passou um pouco, um tempo mais do jogo, a classificação mediante a tudo que aconteceu nesses últimos dias. Não renovação, renova, você perde jogadores importantes, joga o jogo da ida com jogador a menos, uma parte do jogo, hoje jogou com jogador a menos também, e o Corinthians, em meio a tudo isso, conseguiu a classificação. O que significou para você estar nas quartas de finais da Libertadores da América? Obrigado.
0: Eu acho uma alegria imensa, imensa mesmo, e motivo de também de um acréscimo de estima, de satisfação pelos números problemas que a instituição enfrenta e a gente conseguir, junto com os jogadores e com a torcida, criar essa conexão e levar o Corinthians para as quartas de final, que é um sonho máximo do todo torcedor corintiano, a gente avançar e o sonho do título. Então tem um sabor muito especial essa classificação. Ninguém ficou reclamando, a gente foi, o que tinha era isso. Então hoje entrou, tá, os jogadores, fazia muito tempo que não jogavam, o Choga ficou muito tempo sem jogar, o Charles muito tempo sem jogar, e todo mundo foi importante, jogadores jogando fora de posição, o Carrijo suportando muito bem o jogo, tanto o jogo de domingo e jogar agora na sequência. Então é muito importante a gente saber usar, confiar nos jogadores e trabalhar coletivamente. Eu acho que a força coletiva do grupo que tem que ser muito ressaltada. E quando a gente trabalha coletivamente muito forte, os jogadores mais talentosos tendem a se destacar nos momentos chaves, como foi hoje.
5: Diniz aqui. Um pouco na mesma linha da pergunta anterior, né? Uma semana bem que começa com a reviravolta na negociação do Memphis, depois tem o protesto das organizadas em frente ao Ministério Público, e hoje tinha uma partida de oitava de final eliminatória, o Corinthians com jogador a menos e consegue a vitória. Pela sua experiência como atleta e agora como treinador, dá para dizer que essa foi a semana mais Corinthians que você já viveu e essa foi a noite mais Corinthians que você já viveu aqui dentro, vai ficar marcado?
0: É difícil você falar, eu também joguei aqui, né, durante quase duas temporadas, mas é uma das mais memoráveis, foi uma classificação épica do Corinthians hoje, de acordo ou do confronto como um todo. Acho que a gente soube jogar um jogo extremamente difícil, um adversário duro, com grandes jogadores, jogadores que foram de Copa do Mundo agora recentemente. Então foi uma grande atuação e, mediante todas as coisas que aconteceram, como eu falei, dá um banho, um acréscimo aí de estima para todo mundo, para a gente seguir firme a nossa temporada.
6: Diniz aqui, ó. Matheus Pujoli, Portal Meu Timão. Aqui, ó. É natural que quando as pessoas falam do Memphis, geralmente seja mais a parte técnica e a tática discutida e debatida, né? Mas eu queria que você falasse um pouquinho sobre o Memphis líder, porque deu para perceber na

0: parada para hidratação, que ele foi o único do banco de reservas que foi lá conversar com você, com os jogadores também. Ao fim do primeiro tempo, foi lá, imagino que reclamar com a arbitragem após o fim do primeiro tempo. E queria que você falasse um pouco também de que forma você acha que influencia nos outros jogadores ter o Memphis com essa postura fora e dentro de campo.
1: Não, influencia muito. Isso é claro desde quando ele chegou no Corinthians, naquela situação quando ele estava no Campeonato Brasileiro de 24 e tudo que ele foi construindo dentro do clube. Ele não é uma questão de uma liderança diferente, eu considero ele uma pessoa diferente, tem um brilho diferente e tem uma maneira de enxergar o mundo diferente. Eu acho que ele contribuiu muito para o Corinthians e tem muito para contribuir ainda. Está todo mundo, eu de maneira especial, muito feliz dele poder estar com a gente de novo. Foi o nosso grande reforço da temporada, foi a renovação do Memphis, pode ter certeza disso.
2: Diniz, aqui, boa noite, Henrique Filhote, Central do Timão. Diniz, eu queria que você abordasse um pouco sobre a atuação do seu meio de campo, que você hoje teve a entrada do Carrijo por ali, você teve o Bidon um pouco mais participativo também na fase defensiva ao lado do Garro. Eu queria que você falasse um pouco desse funcionamento do meio de campo com apenas um jogador em tese de maior marcação, por favor.
1: Eu acho que funcionou relativamente bem na parte técnica de construção, porque o jogo foi um jogo difícil, um jogo assim que a gente ficou muito sob o critério da arbitragem, da marcação de faltas e do jogo ficar mais moroso. Foi um jogo que podia ter tido muito mais bola rolando, na minha opinião. E eu acho que os jogadores se entregaram, a gente poderia ter assim, acelerado um pouco mais o jogo, com mais movimentações, e pra gente quebrar mais rapidamente as primeiras linhas de marcação do Rosário. Mas os jogadores foram bem, se entregaram ao máximo, e na marcação a gente viu uma partida muito segura, assim, muito segura mesmo, com uma aplicação tática excelente de todos os jogadores. E quando você aplica assim, você consegue jogar se seguir a sua lógica de raciocínio. A gente jogou com nenhum jogador de marcação no momento mais agudo do jogo, porque o Ranieri foi expulso. Mas é o sistema inteiro que marca. E isso começa lá na frente com o Pedro Raul e com o Garro. E quando todo mundo se dedica, a gente consegue construir um time sólido defensivamente. Então, em algumas situações, a gente consegue. Isso desmonta um pouco o argumento lá do Inter, quando a gente teve uma troca que eu fiz, que eu tirei, acho que não lembro quem saiu, e eu coloquei o Lingard, que tinha que reforçar o meio do campo. O futebol não funciona assim. Aquilo que aconteceu, foi, aí você acaba de colocar o jogador, você toma um gol de bola parada, depois toma um pênalti de 2 minutos. Aí a crítica, ela se faz em torno de um evento muito simplista, muito simplificado. Sabe? Uma coisa aí, a gente não consegue pensar no problema. Pensa na redução do problema para poder culpar alguém. Então, quando tem um problema no sistema defensivo, se algum jogador tem uma falha defensiva, vamos supor que o Garro tivesse permanecido de 8, tivesse que fazer uma cobertura e errasse, uma coisa muito específica, valeria a pena uma crítica quando é feita assim. Mas não porque está um gol, você tira um jogador da posição, bota o outro e toma um gol porque o cara acertou um chute no meio do campo e se termina o jogo com placar de derrota. A crítica, ela é feita toda em cima de uma justificativa que não tem nada a ver com o fato em si.
3: Boa noite, Diniz. José Eduardo, da Agência Ultimão. Bom, desde que você chegou no Corinthians, você sempre exaltou um momento dessa sua chegada, né? Que talvez seja esse o momento mais certo, o melhor momento para você estar aqui à frente do comando do Corinthians. E uma das coisas que você também sempre exalta é a torcida corintiana. E a gente sabe o momento que o Corinthians vive extra-campo também, além, claro, teve eliminação na Copa do Brasil e demais coisas. Mas a importância da torcida hoje, o momento ali, e o que você sentiu ali na beira do campo com toda essa festa da torcida corintiana desde antes dos 90 minutos?
1: Eu sinto alegria de estar na beira do campo e representar o Corinthians. Muita alegria. É empolgante quando começa a cantar, quando começa o poropopó, uma coisa que é diferente, no mundo inteiro é diferente. Uma torcida única. E é uma torcida que sustenta o seu time o tempo todo. E com todos esses problemas, e essa conexão que tem entre time e torcida, e que está fazendo o time avançar. Eu adoro isso. Eu adoro essa conexão, conectar jogador com arquibancada, e arquibancada com jogador. Quando isso vai acontecendo e vai aprofundando essa relação, a tendência é muito positiva.
4: Boa noite, Diniz. Diego Fernandes, Rádio Coringão. Diniz, queria que você falasse um pouquinho do Caio César. É, nesta partida, um jogador que teve as melhores tomadas de decisão, né? Principalmente no primeiro tempo, onde ofereceu bastante chances de perigo para o time do Corinthians. É, bem diferente das outras partidas, né? Que, principalmente nessa tomada de decisão. Então, queria que você falasse o que foi orientado, o que foi conversado com o jogador para ele ter se destacado como ele se destacou nessa partida. Obrigado.
1: Acho que tem uma coisa específica da tomada de decisão. O Caio é um jogador que ele está se transformando cada vez mais num jogador de um tamanho grande, vestindo a camisa do Corinthians, que é um jovem que saiu muito cedo aqui do Brasil, jogou no Curitiba, foi para Portugal, depois teve no mundo árabe e está aqui. Então, um jogador que tem um potencial imenso e está se habituando cada vez mais a jogar com essa pressão imensa, com essa torcida gigante, campeonatos importantes, todo dia jogo difícil. E a tomada de decisão é assistindo vídeo, é treinando, é a gente conversando. Então, tem uma série de fatores que você vai alimentando o jogador para que ele consiga se ver e avaliar aquilo que ele está fazendo de certo e aquilo que ele está fazendo de errado. Mas ele tem evoluído muito e tem nos ajudado muito aqui. Desde que eu estou aqui, o Caio César tem sido um jogador que está em franca evolução.
5: Diniz, boa noite. Queria que você falasse duas e uma, se me permite. Primeiro, o Breno Bidon. Muitas vezes os torcedores cobram um pouco mais de participação dele, mais números de gols, assistências. Hoje ele contribui com um gol importantíssimo. Queria que você falasse sobre a importância desse jogador, da partida dele hoje também. E um segundo ponto, desde que você chegou, sempre foi muito questionado sobre seu estilo de jogo, sua identidade. Você sempre pontuou que sua principal característica é a garra do time, é a luta em campo, e hoje isso ficou muito evidente. De acordo com esse aspecto, principalmente deixando o desempenho um pouquinho em segundo plano nessa análise, foi esse o jogo que mais te orgulhou desde que você chegou no Corinthians?
1: Eu acho que se pode dizer que sim, pela importância da partida. Mas o jogo que a gente fez aqui contra o Palmeiras, com dois jogadores a menos, um jogador a menos quase que o primeiro tempo inteiro, e com dois jogadores a menos quase que o segundo tempo inteiro, é outro jogo que pode estar nessa conta. O jogo lá contra o Rosário, com um jogador a menos também. Tem muitos jogos aqui, mas assim, esse é um deles, e pela importância que tinha o jogo, pela passagem de fase, talvez seja o jogo mais importante nesse sentido. Em relação ao Bidon, eu considero um dos jogadores mais inteligentes que eu trabalhei já na minha carreira. Você fala uma vez com o Bidon, dificilmente você precisa falar uma segunda vez. É um jogador que a característica principal, a função que ele exerce no campo, talvez assim, de base, se você escolher para ele, o que você acha que se sente mais confortável? Ele seria, na minha opinião, o segundo volante. Às vezes até primeiro, por conta da qualidade de saída. Só que ele consegue jogar de tudo. Ele consegue jogar de primeiro, de segundo, de 10, de ponta, como ele tem jogado. Que ele marca de ponta, mas ele joga construindo por dentro. Então é um jogador muito versátil. E outra coisa que ele tem, que é muito importante, tem muita coragem para jogar, tem muita personalidade. É um jogador que não gosta de sair do campo, sempre quer jogar, sempre quer a bola, sempre está disposto a ajudar. Então ele certamente é um dos pilares aqui do nosso time.
6: Maravilha, ouvimos bastante aí da coletiva do Diniz, Fran, ele falando aí sobre o jogo de hoje, um dos mais importantes, ele com ele no comando, com certeza, até por conta do peso da competição, né, Fran?
7: Sem dúvida nenhuma, as perguntas ali também, foi tudo colocado em jogadores individuais, né, Memphis, Breno Bidon, e as respostas do Diniz, muito simples, né, muito protocolar também, ele destacou algo ali em relação às expulsões, né, Weber, que precisa melhorar essa equipe do Corinthians, a gente já vem falando isso um bom tempo, hoje deu tudo certo, mas poderia ter tido um resultado diferente, é claro que o se ele não entra em campo, mas é algo que precisa ser trabalhado e melhorado psicologicamente, esses jogadores sendo expulsos todos os jogos e correndo o risco de depois não conseguir o resultado, né? Então é algo que ele falou ali e fala também que ele treina a equipe em alguns momentos com jogador a menos. Isso é importante, né? Até porque é algo que vem acontecendo bastante, destacou o retorno do Memphis, que já estava programado ali mesmo ele jogar 20, 25 minutos e foi o que aconteceu e faz diferença, né? Faz diferença mesmo ele estando longe do nível físico dele, tecnicamente é um jogador muito acima.
6: Maravilha, Fran. 12:15, vamos entrando na reta final do nosso Confira Comigo no Replay, começando com o destaque final do nosso Cleiton Gamarra. Gamarra, o seu destaque final nesta classificação corintiana para as quartas de final da Libertadores da América, que agora tem 4 brasileiros entre os 8 e eles estão espaçados. Quer dizer, temos a possibilidade de semifinais brasileiras, né? Com grande possibilidade, na verdade, né? Acho que o adversário mais difícil ficou pro Corinthians, né? Flamengo vai pegar Independiente del Valle ou Tolima, não vejo dificuldade pro Flamengo. Palmeiras, novamente, LDU, também não vejo. Se bem que o Palmeiras tá jogando muito mal, né? Vai jogar na altitude, mas hoje o Mirassol, com o time reserva, conseguiu empatar lá. E o Fluminense terá pela frente o Platense. Então, eu acredito que o Corinthians ficou com o adversário mais difícil nas quartas, Gamarra.
8: É isso, Éber, vai ser realmente difícil contra o Estudiantes, né? O Corinthians tem a seu favor o tempo, mas tem a maior manchete negativa para isso, vai pro primeiro jogo sem o Ranieri, né? Foi expulso, é um primeiro volante no qual o Corinthians não tem com a mesma característica dele, deve fazer falta no primeiro jogo. Eu discordo de você, eu acho que o adversário mais difícil pelo Libertadores que fez é o Platense. Eu acho que o Fluminense vai ter um jogo enroscado, é uma das melhores defesas, a gente viu aqui o Platense jogar Corinthians, é um time difícil de jogar, chato de jogar. Então acho que Estudiantes e Platense está no mesmo nível ali, eu acho que a dificuldade é a mesma tanto de Fluminense e de Corinthians. Quero agradecer a você aí, ao nosso Gaviva, a Fran, ao Lucas Basílio, ao nosso Cuca Labareda, toda a equipe técnica e claro, aos ouvintes que nos deram uma grande audiência novamente aqui na Nova Brasil. Estaremos de volta no domingo com o Tricolor Paulista, com contra a equipe da Chapecoense, um jogo decisivo, né, Weber? E a notícia que eu queria só que você falasse rápido, foi uma boa noite pra você, o Scarpa vem aí, Weber Lima, grande abraço.
6: Um abraço, você falou desse Platense aí, tomou 8 gols o time do Platense, esse Rosário Central que é fraco também, tomou 1 na competição, esse Platense já tomou 8, Gamarra, isso daí vai tomar cacete no Fluminense.
8: O Scarpa.
6: Ah, o Scarpa eu não acho ruim não, não acho ruim, pro meia que tá lá hoje, para aquele cara que tá lá hoje, que eu prefiro não falar o nome dele, usando a camisa 10.
9: Começa com Lu.
6: É, usando a camisa 10 do clube que já foi.
8: Ele fez o gol, pô, da classificação.
6: Contra quem? Contra Bolívar.
8: Bolívar.
9: É, termina pô. Com Ciano.
6: O Gustavo Scarpa é uma boa. Acredito que é um bom
8: empréstimo,
6: jogador. Né? É empréstimo. Com opção de compra, mas não tem obrigação, né? Tem meta, não tem nada dessas palhaçadas aí, não. Então, sei.
8: Tá encostado lá, né?
6: Tá encostado lá no Galo, né? É que o Galo tem um time maravilhoso no meio de campo, por isso que ele tá encostado lá, né? Um grande abraço, Gamarra.
8: Abraço, até domingo com o São Paulo e Chapecoense. Valeu, boa, abraço. Boa,
6: tamo junto nessa decisão pro São Paulo. Decisão do São Paulo é só com um time ruim. E mesmo assim é um sofrimento. Vamos lá, Lucas Basílio, como é que tá o movimento aí na Zona Mista, Lucas?
10: Ainda no aguardo, né, Weber? A gente tá aqui aguardando os jogadores. O que a assessoria do Corinthians já nos passou é que falariam Hugo Souza e Breno Bidon. Eu tive a impressão que o Fernando Diniz ia demorar mais, no fim foi ao contrário, né? Ele passou aqui pela imprensa e foi direto pra sala de coletivas, quis falar logo. Mas os jogadores estão demorando um pouco mais. Passaram alguns membros do elenco, passaram Pedro Raul, Carrilho, Tioca, alguns poucos garotos também que não foram aproveitados, mas ninguém falou, porque a assessoria determinou que apenas o goleiro e o herói, né, do jogo de hoje, o Breno Bidon, vão falar daqui a pouquinho, mas acho que não vai dar tempo, né? A gente já está chegando à reta final da nossa transmissão. Mas seguimos aqui no aperto da zona mista da Arena do Corinthians, Weber.
6: Maravilha. E o Diniz não para de falar, né? Hoje ganhou, quer ficar falando o tempo todo. É igual o Abel. O Abel perde, você olha lá a coletiva, o tamanho da coletiva, 7 minutos. Ele ganha 25 minutos. O Diniz tá na mesma pegada, olha. Ganhou lá, tá todo cheio de sorrisinho, falando sem parar lá na coletiva. O cara pode falar uma besteira que quiser hoje lá, que ele tá lá de boa. É complicado, cara. Os caras não respeitam o trabalho da imprensa, só fazem o que querem, né? Perdeu, não querem responder, não aceitam críticas, nem Diniz, nem Abel, é a mesma pegada. Vamos lá, 6:20, Fran, o seu destaque final. Eu sei que você vai ficar aqui, Fran, pra ouvir a...
7: Eu tô ansiosa.
6: O médico e o monstro. É o doutor Vadalco e o Gavi.
11: Não, não é o doutor Vadalco.
6: Ai, ai. Fran, o seu destaque final para essa vitória do Corinthians, que agora tem o Estudiantes. É o mais difícil dos quatro brasileiros ou não, Fran?
7: No meu ponto de vista é. No meu ponto de vista.
6: Só o Gamarra, acho que esse Platense vai fazer frente pro Fluminense.
7: Não, o Platense tá fazendo uma boa campanha, surpreendendo muitas pessoas, mas olhando assim os confrontos, acho que a equipe do Estudiantes é melhor do que a equipe do Platense, vai ser bem difícil, mas também...
6: E Fran, pega uma equipe que foi 4 vezes campeã da Libertadores, tem pegada de Libertadores.
7: É isso, né? Mas a coisa boa pra equipe do Corinthians é que provavelmente vai estar com todo mundo à disposição até lá, né, Weber? Então, vai ter tempo pro Memphis ganhar um pouco mais de ritmo de jogo, do Yuri Alberto voltar também depois dessa lesão, quem sabe o André Luiz também, que faz falta nesse meio de campo, e aí sim, né, jogar com todo mundo, mas vai ter um desfalque importante, que eu acho que faz diferença, que é a ausência do Ranieri, né, porque vai ter que cumprir suspensão, mas vejo a equipe do Corinthians no caminho certo para conseguir essa classificação.
6: Maravilha, Fran, e só passando aqui, né, Estudiantes já tem 4 Libertadores, aí o engraçadinho vai falar, mas ganhou em 2009, contra o Cruzeiro, o Verón acabou com o jogo contra o Cruzeiro.
7: Aí eu lembro.
6: É, o Estudiantes ganhou em 2009 o título, mas faz muito tempo, o Corinthians ganhou em 2012, pô. 2012 o Corinthians ganhou, é quase o mesmo tempo. 6:22, a Fran que volta quando, Fran?
7: Terça-feira, ué.
6: Terça-feira estaremos juntos no Nova Brasil em Campo. Gaviva, antes do destaque final, sim, do nosso Lucas Basílio, a dica cultural, Dr. Vadalco e Gavião.
11: Não tem doutor Vadalco e Gavião. O médico e o monstro, pode até parecer, né? O médico, o doutor Vadalco e o monstro do Gavião. Mas não é isso, não. Vamos pedir imagens na tela para quem tá acompanhando pelo YouTube. Começou como um livro. Isso aí é um livro, foi lançado em 1800, final do século retrasado.
6: Caramba.
11: Depois virou, é verdade, depois do livro virou peça e depois virou filme, né? Jekyll and Hyde. Ó, o médico e o monstro.
6: Está bem em inglês, doutor... hein, Gaviva?
11: É, eu aprendi, a Gis Creuza me deu umas aulas aqui, falou como é que eu tinha que falar no ar pra não passar vergonha. O doutor Jekyll, ele era um cientista, ele era um doutor cientista, muito louco, queria fazer aquelas experiências de laboratório. Ó a música aí, gostei. Aí, aqueles tubos de ensaio que sai aquelas fumaças, parece que você tá num coquetel, porque agora põe no coquetel aquelas fumaças, põe no restaurante japonês, às vezes um sashimi vem as fumaças, né, mano? É aquele clima.
6: Não, mas não é essa fumaça, não. Não é essa fumaça que o Celcinho tá colocando de fundo musical, não, Gaviva.
11: O Celcinho gosta de outra fumaça. Não, ó, o Celcinho já embaralha as coisas, velho. Não estamos falando de show de reggae, não, velho. Não é cigarrinho de artista, não. É a fumaça do laboratório do Dr. Jekyll. O Dr. Jekyll, ele queria inventar, ele era cheio das invenções. Ele queria inventar um soro, um remédio, algo que injetasse na pessoa, pra pessoa ficar melhor, pra pessoa ficar mais boazinha, vamos dizer assim, no popular, né? Só que aí ele não tinha cobaia, né? Sem seus ratinhos de laboratório, ele queria experimentar em algum ser humano e ele aplicou nele mesmo. Rapaz, Weber Lima, ouvintes da Nova Brasil. Quando ele aplicou nele mesmo, ele virou um monstrão, ele virou um malvadão. Deu efeito contrário. Ele queria que as pessoas ficassem jogasse melhor, mais boazinha. O que aconteceu? Deu efeito contrário, efeito colateral. Ele ficou malvadão. E a noiva dele, né, a mina dele, chamava Ive. A Ive, no começo, ela assustou um pouco. Ela ficou meio assustada, tal, pá. Mas depois que ela viu ele meio como um malvadão, ela começou a gostar mais, sabia, Weber? Porque ele, quando ele era ele mesmo, o médico, o cientista, ele era muito sem sal, sem açúcar, era só um minha no final da noite e tal. Não, e quando ele tomava o bagulho lá, que ele injetava o negócio, ele ficava aquele cara que falava umas obscenidades, ao invés de uma, era uma, duas, três.
12: Era, entendeu? Era azulzinho que ele já tomava naquela época, não?
11: E não era o azulzinho. Era melhor que o azulzinho, né? Era melhor que o azulzinho porque mexia até com a personalidade do cara, mano. Além dele ficar mais potente, ele ainda ficava de um jeito que encantou a mina dele. E ela começou a gostar muito mais do monstro do que do médico. E aí ela, né, começou a dar isso na cara, assim, né, falou assim, ó, eu prefiro mais o monstro que o médico e tal. E o Dr. Jack, ele ficou bravo, ele ficou enciumado e falou, não, então vamos pôr aqui um fim no nosso relacionamento. Ele ficava, parecia esse cachorro, como é que chama aquele cachorrinho pequeno? Que é aquele cachorrinho bravo, parece um mini...
12: Como é que é?
11: Mini Doberman.
12: Não, não, é um...
11: Chihuahua.
12: É um pincher, é um pincher. Pra caramba.
11: É pincher. Ele parecia um pinte, é. E aí ele ficou bravo. Ele falou assim pra ela: não, é o seguinte, se você quer eu, você quer eu. Se você quer o monstro, você quer o monstro. E ela falou que ela optava pelo monstro. No final, termina a história, ela falando essa frase aqui, ó. É, o namoro acabou e terminou a frase. Na hora do amor, não quero o doutor. Quero que toque é o terror. Olha só, mano. Amor, ela queria o terror.
12: É, Gavi.
11: O médico e o monstro.
12: Boa.
11: E você, Weber Lima, você é mais médico ou você é mais monstro?
12: Ih, rapaz, eu ultimamente não tô sendo nada, Gaviva. Ultimamente o negócio tá feio. Ô, Gaviva, falando nisso, a Giscreuza ontem foi dormir tranquila, né? O Palmeiras passou, né?
11: Nossa, mãe do céu, velho. Fazia um tempo que eu não tinha uma noite tranquila como eu tive essa noite, velho.
12: É. E você, tá mais com noites tranquilas ou de terror com monstro?
11: Então, agora eu tô com noites tranquilas agora, porque assim, o Timão ganhou, ontem o Palmeiras ganhou. Então, quer dizer, então essa noite vamos tocar o terror.
12: Ah, é? Ah.
11: É, velho. Hoje vai ser mais de 5 minutos, é certeza. Moleque.
12: Olha lá, olha o Celcinho, ó.
11: Olha o Celcinho, ó. Celcinho é um vagabundo no corno, velho. Não vale nada, mano. Você tá devendo dinheiro na Nestor Pestana, Celcinho?
12: É. Um dia eu vou contar aqui quem levou o Celcinho a primeira vez na casa das primas, rapaz.
11: Eu sei também, mas não posso falar.
12: Eu também não posso, rapaz. Não posso.
11: Só sei que no final. No final da frase.
12: É.
11: Bom, eu não posso falar. Não, deixa assim, Weber, eu não posso ser provocado, senão eu falo bobagem. Um abraço, Weber.
12: Um abraço, Gavi, pro nosso Gavião.
11: Valeu.
12: Humor do Gavião, sabadão, estaremos juntos. No sabadão nada, domingo. Domingão, estaremos de folga no sábado, domingo, de volta a partir das 3 da tarde, o Gaviva, no futebol da Nova Brasil. 19h29, Lucas Basílio, seu destaque final, um grande abraço e até daqui a pouco com as informações do Palmeiras que pega o Vasco com transmissão da Nova Brasil, Lucas.
10: É isso, Weber Lima, ouvinte Nova Brasil em campo. Infelizmente não deu tempo, né? Breno Bidon e Hugo Souza, jogadores escolhidos aí pela assessoria, ou determinados pela assessoria, enfim, demoraram bastante para sair. Outros jogadores saíram aqui também, o próprio Matheus Bidu, Júlio César, gerente de futebol, enfim, outras pessoas passando, ó. O Garro tá passando agora também, mas nenhum para falar, porque apenas Hugo Souza e Breno Bidon falarão. Certamente a gente vai colher as entrevistas daqui. e municiar aí o boletim de Edson Rufino amanhã no nosso Nova Brasil em Campo, que vai repercutir tudo dessa classificação corintiana. Corinthians que volta a campo no domingo, duelo diante do Coritiba fora de casa pela rodada 26 do Campeonato Brasileiro. Na sequência tem Santos. Santos também pelo Brasileirão, rodada 27, já que como o próprio Diniz falou aí na coletiva, na semana que vem o Corinthians folga por já estar eliminado da Copa do Brasil. Agradecer a todo mundo que ficou com a gente até o final dessa jornada, um grande abraço a todos e até a próxima.
12: Valeu, Lucas Basílio, você curtiu a jornada do futebol da Nova Brasil, Santos e Macará, Macará e Santos 0-0, que deu a classificação ao Peixe, que terá pela frente o Atlético Mineiro, com a narração de Jorge Vinícius, os comentários de Celso Cardoso e as reportagens de Felipe Oliveira. E na sequência, curtiu a classificação corintiana 1-0 para cima do Rosário Central, com a narração de Cleiton Gamarra, os comentários da Fran, as reportagens de Lucas Basílio e a interação com os ouvintes, o humor do Gavião e comigo, Weber Lima, na abertura, no intervalo e no pós-jogo, com os trabalhos técnicos de Cuca Labareda lá na Arena do Corinthians, produção de Paulo Eduardo, mesa de som de Celcinho Roberto, na técnica Clodoaldo Júnior e Lucas Monteiro. Obrigado pela audiência, pelo carinho. Voltamos hoje às 5:30 da tarde com o Nova Brasil em Campo. Fiquem com Deus, até amanhã. Tchau.
13: Você tá indo muito bem, Weber. Parabéns.
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6:04, uma ótima manhã de sexta-feira para você que tá aqui na sintonia da Nova Brasil, hoje, 21 de agosto de 2026. E aí, tudo certo contigo? Por aqui, Cláudia Nakazato. Vamos juntos aqui pela Nova Brasil FM, uma empresa do Grupo Tati de Comunicação. Você nos ouve pelo rádio, pelo aplicativo ou pelo site novabrasil.com. Hoje, sexta-feira, temos aí a participação dos nossos colunistas falando sobre gastronomia e viagem, e a gente começa curtindo música boa com Tim Maia, do Leme ao Pontal. Bom dia.

0: Nova Brasil e o Zé Cabaleiro, só hoje, 6:13.
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2: Passei 3 dias na região da Caatinga, ali onde Minas Gerais encontra a Bahia. A terra é seca, as pessoas são doces. O mercado central de Guanambi tem boas farinhas e boa pimenta, e infelizmente eu não comi a carne seca de tororó, que dizem ser a melhor da Bahia. Vou contar aqui o que eu comi, sempre lembrando que as fotos estão no meu Instagram, @1litrodeazeite. Quando eu cheguei, fui matar a fome na padaria ao lado do hotel, sem muita esperança de encontrar nada de bom, e acabei comendo uma tortinha, tipo uma quiche de banana da terra com carne seca. Eu preciso fazer essa receita em casa, porque era muito gostosa. E apesar de amar pão, eu abri mão de pão durante a viagem para comer chibangos. Chibango é mais um produto da abençoada mandioca. É como um pão de queijo feito de polvilho e naturalmente queijo, quentinho, crocante e saboroso. Eu diria o seguinte: nós precisamos saudar o chibango. No último dia, o jantar foi uma comédia. Nós paramos num restaurante regional, mas descobrimos que naquele horário ele só servia pizza, poke e sushi. Tá bom, eu queria comer uma coisa leve e arrisquei um poke mesmo sem ser fã de salmão, muito pelo contrário. O cozinheiro, caprichosíssimo, enfeitou o poke com cream cheese usando bico pitanga. Você não sabe o que é bico pitanga? É aquele bico de confeitar que sua avó usava para fazer bolo antigamente. Era um poke bonitinho, mas ordinário. Da próxima vez, eu vou fazer como os baianos dessa região. Vou guardar um monte de chibango na mochila para comer na hora da fome. Eu sou Sandro Marques e esse é o Tempero na Mesa da Nova Brasil FM.
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0: Nova Brasil, e esse foi o Lobão com Revanche. A gente ouviu também Marisa Monte, O Que Me Importa, 6h22.
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2: Um dia perfeito de viagem consciente em Alcântara, no Maranhão. Eu sou Daniel Nunes e esse é o tema dessa semana. Sigo viagem aqui por esse estado fantástico que é o Maranhão, contando que é, como é aproveitar em um único dia essa cidade histórica vizinha de São Luís. Para chegar a Alcântara, a gente tem que cruzar a linda Baía de São Marcos, é apenas uma hora e meia de barco. E quando a gente desembarcou ali, logo cedo, para viver uma série de experiências, tanto de turismo de base comunitária quanto de afroturismo, a gente foi logo muito bem recebido com um café da manhã típico da Dona Rosa e do Seu Preto. Eles têm um pequeno restaurante, Le Duc de Mercês, logo na entradinha da cidade histórica. A caminhada pelo centro foi arrebatadora. Isso porque existem vários casarões de paredes azulejadas, várias igrejas seculares, alguns pequenos museus, tudo contando a longa história desse antigo território indígena dos índios Tupinambá, mas que foi invadido pelos portugueses lá no início dos anos 1600. A nossa guia, a Nicole Paula, contou que aquela opulência arquitetônica toda retrata a riqueza da cidade no auge da produção e da exportação de algodão e cana-de-açúcar. O enriquecimento aconteceu às custas da exploração do trabalho de africanos escravizados e seus descendentes. Para quem não sabe, o Maranhão é o estado brasileiro que tem a maior quantidade de comunidades quilombolas. Isso faz com que a experiência de afroturismo no Maranhão seja muito especial. A gente entendeu um pouquinho mais dessa história assistindo a uma emocionante apresentação teatral e musical da Divina Serenata, realizada por estudantes locais aqui no centrinho, diante de algumas ruínas arquitetônicas bem bonitas. E seguimos a viagem tentando fugir da lógica do turismo massivo e com foco em interação com a comunidade. Dessa forma, a gente conheceu um pouquinho mais a festa do Divino Espírito Santo, que agita a cidade todo mês de maio. Também visitamos o incrível Museu de Alcântara, ainda fechado para visitação, infelizmente, mas com um acervo bem interessante. E terminamos o dia visitando a comunidade quilombola de Itamatatiua, onde deu para conhecer o trabalho das mulheres caixeiras tocando o tambor do divino, e também conhecer o Museu Quilombola, que tem vários trabalhos de cerâmica. É isso, recomendo conhecer Alcântara, especialmente se for nesse esquema com a Lugarejos. O Instagram dele é @lugarejos.com.br para viver uma linda experiência de turismo de base comunitária e afroturismo no Maranhão.
0: Daí a participação do nosso colunista Daniel Nunes em Viagem Consciente nesta sexta-feira. A gente vai fechando esse bloco aqui pela Nova Brasil. Você segue agora com o jornalismo da Nova Brasil. Eu, Cláudia Nakazato, tô de volta logo mais a partir das 8 da manhã. Até já.
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7: Olá, muito muito bom dia para você que já está conosco na sintonia da Nova Brasil. Eu sou Stephanie Swerdick e passo aqui para te lembrar que a gente se encontra daqui a pouquinho no Jornal Nova Brasil Salvador, às 7:30, com as principais notícias da nossa região. Hoje é sexta-feira, você vai saber sobre a previsão do tempo para o fim de semana, também o futebol com Jorge Alan e informações sobre o dia D da campanha multivacinação que acontece em todo o país e também aqui na Bahia. Sexta-feira também é dia de você ficar por dentro da nossa agenda cultural. Espero você daqui a pouquinho. Até já!

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4: Olá, ouvinte Nova Brasil. Uma excelente sexta-feira. Dia começando com o fluxo já intenso na paralela, mas fluindo sem maiores complicações nos dois sentidos, tanto para quem segue em direção a Pernambués como quem vai em direção a São Cristóvão. 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Vinícius Calado, Nova Brasil Salvador, 104,7.
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7: Procuradoria-Geral pede a ministro André Mendonça, do Supremo Tribunal Federal, para enviar investigação sobre Lulinha para a primeira instância.
8: Tribunal Superior Eleitoral divulga tempo de cada partido no horário eleitoral que começa na sexta-feira que vem.
7: Ainda falando sobre a justiça eleitoral, o TSE proíbe Pablo Marçal, que está inelegível, de usar recursos do fundão eleitoral.
8: De olho no clima, alertas climáticos em grande parte do país nesta sexta-feira. No sul e no sudeste, ventos de até 100 km por hora estão previstos. E a baixa umidade vai castigar partes do centro-oeste, norte e nordeste.
7: Na Libertadores, o Corinthians se classifica e o Mirassol é eliminado.
8: Na Sul-Americana, Vasco e Santos passam para as quartas de final. Botafogo tá fora.
7: 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A venda de ingressos começa hoje, daqui a pouquinho, todos os detalhes para você.
8: Vamos juntos a partir de agora, porque hoje é sexta-feira, enfim, ela chegou. Hoje é dia 21 de agosto de 2026, que seja um excelente dia para todos nós.
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7: Um ótimo dia para você, Stephanie Alves. Um ótimo dia para você que está em toda a rede Nova Brasil, nessa ufa, sexta-feira, em Andradas, no sul de Minas, Araçatuba, Brasília, Campinas, João Pessoa, Mococa, Recife, no Rio de Janeiro, pela Rádio Nova Paradiso, em Salvador, em São José dos Campos, aqui em São Paulo e em Ribeirão Preto. 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Você pode ir se atualizando ao longo do dia no site novabrasil.com e também estamos transmitindo ao vivo no nosso canal no YouTube. Jornalismo Nova Brasil é o nosso canal no YouTube para você se inscrever, curtir a nossa transmissão, participar lá do bate-papo com os nossos ouvintes, internautas e espectadores que já estão por lá, dando aquele bom dia nessa sexta-feira, 21 de agosto. E a gente abre os trabalhos de hoje chamando o Heródoto Barbeiro.
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9: E mais uma questão interessante que mexe com o nosso dia a dia. Pix, ou Pix e tal, deu até bate-boca entre os Estados Unidos e o Brasil por causa do Pix, etc, etc, etc. Aí as pessoas vão lá, você sabe, tiram um empréstimo consignado, dando aí, aquilo vem descontado diretamente. E a pessoa então pode pagar através do Pix. Bom, agora, a justiça decidiu o seguinte, as pensões e também o fato da pessoa ter que pagar uma pensão alimentícia, ou o homem para a mulher, ou a mulher para o homem, ou para as crianças, elas poderão ser feitas através do Pix. Ou seja, quando o cidadão ou a cidadã receber o salário, já vem descontada no salário a pensão alimentícia que tem que pagar, e vai diretamente por Pix. Vai direto na conta da pessoa, que foi logicamente determinada pela justiça para receber aquele valor para poder manter as crianças e por aí afora. É um passo interessante, sem dúvida alguma. Facilita? Facilita. É uma coisa muito boa. Porque acaba com aquela burocracia e a pessoa tem certeza de que vai ter aquele dinheiro para um orçamento familiar ou para manter a família. Um passo importante que eu gostaria que você anotasse aí.
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8: São 6:33. Vamos chamar o Weber Lima para falar pra gente tudo sobre o esporte, tudo sobre o futebol. E hoje ele nos traz um assunto importantíssimo, além dos que ele já fala aqui, tá, minha gente? Ano que vem é Copa do Mundo Feminina realizada aqui no Brasil. Tem muita gente de olho nesse assunto e o Weber Lima vai nos contar sobre isso, sobre a noite de Libertadores, Sul-Americana, o que vem pro fim de semana. Chega mais.
10: Bom dia, Mauro, bom dia, Stephanie, bom dia, ouvinte da Nova Brasil. Vamos trazer as informações do futebol, começando com a Copa do Mundo de Futebol Feminino, que será realizado no Brasil no ano que vem, e a FIFA detalhou o calendário. A seleção brasileira fará o jogo de abertura no Maracanã, no Rio de Janeiro, no dia 24 de junho. Vai jogar em São Paulo, aqui na Arena do Corinthians, no dia 29 de junho. E em Brasília, no dia 4 de julho, na fase de grupos. Aí tem todo um caminho, se o Brasil ficar em primeiro, se o Brasil ficar em segundo. Lembrando que se o Brasil ficar em primeiro, jogará em Fortaleza, passando nas quartas Belo Horizonte, semifinal em São Paulo, e a final do Mundial está marcada para o Maracanã. Bom, falando um pouco do nosso futebol, do futebol brasileiro, ontem tivemos jogos da Libertadores da América e da Sul-Americana envolvendo times aqui do nosso país. O Mirassol foi bravo com o time reserva, empatou com a LDU em 0-0 na altitude de Quito, quase 3.000 metros, mas nas penalidades Vitor Luiz errou um pênalti, a LDU fez todos o que bateu e venceu por 5-4, portanto, a LDU avança a próxima fase da competição e terá pela frente o Palmeiras nas quartas de final. E também tivemos ontem a vitória do Corinthians, 1-0 para cima do Rosário Central, com um jogador a menos. Memphis Depay cobrou uma falta, Breno Bidon desviou e o Corinthians também avança e enfrentará na próxima fase da competição outro argentino, o Estudiantes de La Plata, tetracampeão da competição. Também tivemos a Sul-Americana, o Santos ficou no empate da altitude do Equador com o Macará e também conquistou a sua vaga nas quartas de final da Sul-Americana. Enfrentará o Atlético Mineiro na próxima fase. Quem também avançou foi o Vasco da Gama, atropelou o Olímpia no Defensores del Chaco 4-1. O Vasco aguarda o vencedor de River Plate e Santa Fé, que vão decidir a vaga na Argentina na próxima semana. E o Botafogo, que perdeu a primeira por 6-1, venceu por 1-0, mas lógico, no agregado 6-2 para os peruanos, o Botafogo está eliminado da competição. E pra gente fechar, falar do Campeonato Brasileiro, que começa a sua 24ª rodada amanhã às 16h no Maracanã com Fluminense e Remo, no Beira-Rio às 18h30 Internacional e Atlético Mineiro, Mineirão, Cruzeiro e Flamengo às 20h30 da noite. No domingo a Nova Brasil transmite direto da Arena do Palmeiras, o Verdão recebe o Vasco às 16h em Bragança, Bragantino e Grêmio, também no mesmo horário Vitória e Bahia, o clássico baiano no Barradão. A Nova Brasil transmite a partir das 18 horas na Arena Condá, Chapecoense e São Paulo, às 18h30 na Vila Tem Santos e Mirassol, e a Nova Brasil também no Couto Pereira traz todos os detalhes de Coritiba e Corinthians às 19h30. Na segunda, fechando a rodada, Botafogo e Atlético Paranaense às 8 horas da noite no Engenhão. Então é isso, um final de semana recheado de jogos e, lógico, as definições das quartas de final da Libertadores e Sul-Americana. Até às 5h30 no Nova Brasil em Campo. Grande final de semana, até lá.
7: Weber Lima trazendo todas as informações do futebol e também, como a Stephanie ressaltou, da Copa do Mundo Feminina de 2027. Vai ser muito legal, vamos torcer muito pro Brasil. São 6h38, vamos começar a girar a reportagem da Nova Brasil. Aqui a notícia tem sotaque de Brasil.
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7: Mães, pais e responsáveis podem levar crianças e adolescentes menores de 15 anos aos postos de saúde neste sábado, amanhã, para atualizar a caderneta de vacinação. É um dia D de multivacinação que acontece amanhã e a Dani Rivas, de São José dos Campos, tem as informações.
12: O dia D de multivacinação acontecerá amanhã em todo o país. Crianças e adolescentes menores de 15 anos poderão ser levados pelos responsáveis aos postos de vacinação para atualizar a caderneta. A campanha oferece vacinas contra 20 doenças, entre elas meningite, febre amarela, influenza, Covid-19 e HPV. A vacinação é gratuita e a campanha segue até o dia 1º de setembro. E esta é a primeira campanha nacional de multivacinação com a vacina pneumovinte incluída no calendário do SUS para crianças menores de 5 anos, conforme o esquema vacinal. No estado de São Paulo, vai haver um reforço também na vacinação contra o sarampo, diante do aumento de casos no estado neste ano. A orientação é consultar o horário de funcionamento de uma UBS mais próxima da sua casa e levar a caderneta de vacinação. De São José dos Campos, Dani Rivas.
13: Bom demais, né? A gente tá atualizado com a nossa caderneta de vacinação, fazer isso também pelas crianças, pelos adolescentes, então vambora, gente. Amanhã, sábado, dia D de multivacinação, corre lá na pastinha de documento, pega a sua caderneta, vamos aproveitar essa oportunidade, porque vacinas salvam, a ciência salva vidas. São 6h40, a gente segue girando com a nossa reportagem, continuamos no interior de São Paulo, mas mudando completamente de assunto, tá? Vai até o dia 30 agora desse mês, tem aí mais 9 dias pela frente, uma das maiores festas do peão do Brasil, que todos os anos transforma a cidade de Barretos em um dos principais destinos do rodeio e da música sertaneja. Além das competições e dos grandes shows, o evento movimenta o turismo, a economia, coloca a região no centro das atenções do país. E o Éder Martins traz as informações direto de Ribeirão Preto em um boletim sonorizado pelo nosso produtor CD Silva.
14: Começa hoje a Festa do Peão de Barretos, maior rodeio da América Latina. A edição de número 71 acontece de 20 a 30 de agosto no Parque do Peão, que fica a cerca de 130 quilômetros de Ribeirão Preto, interior de São Paulo. No último dia, acontece a final do rodeio internacional e, no total, o valor dos prêmios aos peões ultrapassa a marca de R$1,5 milhão. A festa traz grandes nomes do sertanejo, como Chitãozinho e Chororó, Zezé de Camargo e Luciano Leonardo, mas a programação também terá atrações como Wesley Safadão, Belo, Alexandre Pires, Alok e Durval Lelis. Além de Gustavo Lima, que retorna ao Barretão depois de 3 anos sem se apresentar na festa.
15: Embaixador, já tiveram 20, 30, 40, 50, mas agora pra frente o embaixador só tem um.
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14: Ele foi escolhido embaixador pela terceira vez, depois de ocupar o posto em 2017 e 2018. O cantor terá dois shows nos dias 22 e 29 de agosto, que são dois sábados, e em ambas as datas, os ingressos já estão esgotados. Durante os 11 dias de evento, são esperadas cerca de 1 milhão de visitas ao Parque do Peão em Barretos. Os ingressos oficiais estão à venda exclusivamente na plataforma do evento, com preços que variam entre 35 e 3 mil reais, dependendo do setor e do dia escolhido. De Ribeirão Preto, Éder Martins.
16: 10 dias de festa pra acabar com tudo. Desespero o carnaval, pós o Barretão.
7: A quarta edição da série Áreas Urbanizadas do Brasil foi divulgada nesta semana pelo IBGE. É um mapeamento elaborado a partir da interpretação visual de imagens de satélite, e ele aponta o Nordeste na liderança do processo de urbanização no país. Vamos entender essa história com a repórter Stephanie Swerdyk, de Salvador, que tem as informações.
17: A publicação do IBGE é um importante instrumento para compreender a ocupação do território brasileiro e as dinâmicas da sociedade. O mapeamento apresenta dados entre 2019 e 2022, com análise de aspectos como a presença de edificações, circulação de pessoas e distribuição e proximidade entre as residências, por exemplo. De acordo com o IBGE, o Nordeste liderou a expansão das áreas urbanizadas no Brasil, com crescimento de 16,5%. A região sul foi a segunda colocada e teve aumento de 13,7%. As duas regiões foram as únicas que ficaram acima do índice de expansão registrado em todo o país, e foi de 12%. O centro-oeste e o norte tiveram crescimento em torno de 11% e o sudeste de 9%, o menor percentual entre as regiões. Na análise dos estados, 5 concentravam em 2022 50% do total das áreas urbanizadas: São Paulo, Minas Gerais, Rio Grande do Sul, Paraná e Bahia. E as capitais são as que se destacam nesse cenário de crescimento. Entre os 20 municípios nessa lista, 15 são capitais, além de 3 cidades do estado de São Paulo: Campinas, Guarulhos e Ribeirão Preto, e 2 relevantes centros regionais do país: Feira de Santana, na Bahia, e Uberlândia, em Minas Gerais. Já Brasília foi a cidade com o maior crescimento de urbanização em todo o Brasil. De Salvador, Stephanie Swerdyk.
18: E agora, às 6 horas e 45 minutos, a gente vai falar de eleições para você.
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18: A Justiça Eleitoral, o Tribunal Superior Eleitoral, aceitou ontem um pedido feito pelo Ministério Público Eleitoral e vetou o acesso do candidato Pablo Marçal, do PRTB, aos recursos do Fundo Eleitoral e do Fundo Partidário. Essa decisão também proíbe Marçal de fazer propaganda eleitoral gratuita no rádio e na TV e de participar dos debates. Para o Ministério Público Eleitoral, há dois obstáculos à candidatura de Pablo Marçal. O primeiro é que ele continue inelegível até o ano de 2032 por conta de uma condenação relacionada ao uso indevido de meios de comunicação durante a campanha dele à presidência em 2020, desculpa, à Prefeitura de São Paulo em 2024. Marçal foi condenado depois de ficar em terceiro lugar nessa corrida. Além disso, ele estava afiliado à União Brasil no mês de abril, e o prazo final para a escolha do partido, que era o mês de abril, portanto, ele não pode ser candidato por um outro partido, que é o PRTB.
7: O ministro André Mendonça, do Tribunal Superior Eleitoral, atendeu a um pedido do Partido Liberal e determinou a remoção de um vídeo feito com inteligência artificial que coloca Flávio Bolsonaro ao lado de Daniel Vorcaro e em cenas relacionadas ao recebimento e transporte de dinheiro. Esse conteúdo foi publicado originalmente por um perfil chamado Brasil Sátira do Poder. Segundo Mendonça, as imagens tinham aparência realista e colocavam Flávio Bolsonaro em cenas inexistentes, com potencial de serem interpretadas como verdadeiras. Mendonça também afirmou que chamar o conteúdo de sátira não é suficiente para afastar a proibição quando uma pessoa real é inserida.
18: E às 6h47 a gente segue girando por outros assuntos que importam na manhã da sua sexta.
19: Essencial.
7: A gente fala dos alertas aí climáticos. O sul e o sudeste do país estão sob alerta para ventos fortes nesta sexta-feira. O Instituto Nacional de Meteorologia elevou o nível de perigo em áreas de São Paulo e do Rio de Janeiro. Então, atenção. Nesses dois estados, o alerta é laranja, o segundo mais grave, com previsão de ventos entre 60 e 100 quilômetros por hora. Há risco de queda de árvores, destelhamentos e danos em construções e plantações. Um segundo alerta de perigo potencial prevê ventos de 40 a 60 quilômetros por hora em trechos da Bahia, do Espírito Santo, do Rio de Janeiro, São Paulo e Paraná.
18: Olha, nesses estados aí, o INMET recomenda evitar áreas próximas a árvores, placas de propaganda e torres de transmissão durante essas rajadas de vento. Nas regiões sob alerta laranja, a orientação é procurar um local seguro e abrigado. A gente falou aí, né, desses alertas para estados do sudeste. Agora, para o centro do país, há um outro alerta que abrange quase todo o centro-oeste, o sertão do nordeste e até estados do norte do Brasil. Esse também é um alerta laranja e é para baixo. A umidade relativa do ar, que traz riscos de incêndios florestais e a saúde, né? A nossa saúde. De acordo com o INMET, a umidade em alguns desses estados pode chegar aos 12%, minha gente. 12%. Isso é bem abaixo do que é considerado saudável para nós, que é entre 40% e 70%. Ontem, Brasília, aqui a capital federal, bateu um recorde de baixa umidade. Em uma estação, o índice aqui realmente chegou nos 12%. Enquanto isso, os termômetros, olha, lá em cima, estão se aproximando dos 30 graus. E os incêndios em áreas de vegetação têm aumentado muito nos últimos dias, de acordo com o Corpo de Bombeiros. Para você que está assistindo a gente no YouTube, eu vou até pedir para o Vitor, nosso operador, plugar a imagem da capital federal, que a gente tem aqui uma câmera no centro de Brasília, para mostrar como é que está o nosso horizonte. Agora, 6h49, vocês vão ver o céu de Brasília já com aquela névoa seca, está bem alaranjado, assim, a Brasília está alaranjada nesse momento, sol nascendo e os termômetros já lá em cima, nesse momento, olha só, agora Brasília está com temperatura de 20 graus já atualizando, então já está muito quente para esse horário da manhã.
7: Em São Paulo também 20 graus nesse momento, na zona sul de São Paulo, que também é uma temperatura alta para essa época do ano, e isso favorece a chegada dessa ventania que está prevista aí pelo INMET também. Portanto, hoje todo mundo precisa tomar muito cuidado, seja pelo vento, seja pela baixa umidade do ar. Tome muito cuidado, porque o clima não está fácil em todas as regiões do país. São 6h50. Os Correios abriram um novo plano de desligamento, de demissão voluntária. As inscrições seguem até o dia 30 de setembro. A adesão vale para empregados de unidades que já foram ou que ainda serão atingidas pelo processo de reestruturação da empresa. O incentivo financeiro varia de R$ 24.000 a R$ 459.000, de acordo com fatores aí como tempo de serviço, idade e adicionais previstos no regulamento. O pagamento será feito em parcela única. No primeiro plano de demissão voluntária, que foi aberto nesse ano, pouco mais de 3 mil funcionários aderiram, bem abaixo da meta dos Correios. Essa medida faz parte da tentativa dos Correios de reduzir seus custos. A estatal fechou 2025 com prejuízo de mais de R$ 8 bilhões e nesse ano já registrou um novo rombo de R$ 3 bilhões só no primeiro trimestre.
18: 6h51 agora, hora da gente olhar lá para fora, para além do nosso território.
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18: Camilo Mota vai chegando com o noticiário internacional e a gente vai começar aqui falando de guerra, né, Camilo? Muito bom dia para você, porque às vezes a gente traz números do conflito, né, os desdobramentos econômicos muitas vezes que acontecem em torno desses conflitos e muitas vezes a gente esquece de olhar para o que é mais importante numa guerra, que são as perdas humanas. Falamos de vidas, muitas vezes, vidas inocentes que são perdidas por conta desses conflitos em pleno ano de 2021. 2006. E hoje você vai nos contar da morte de uma menina de 5 anos, uma palestina de 5 anos, que teve, né, o assassinato dela reconhecido.
19: Esse caso aí super emblemático, né? Um filme chegou a concorrer ao Oscar aí contando a história dela, e Israel reconheceu pela primeira vez que soldados atiraram contra o carro onde estava Indy Rajab, de 5 anos, morta com 6 familiares em Gaza no ano de 2024. O exército israelense abriu uma investigação criminal sobre esse caso e também sobre a morte de outros 15 palestinos, entre eles profissionais de saúde e um funcionário da ONU. A gente tem aí uma manifestação, né? O desenho ali de Indy Rajab. A decisão representa uma mudança na versão apresentada inicialmente pelos militares, que haviam negado a presença de tropas na região no momento do ataque. Indy sobreviveu por algumas horas e chegou a pedir socorro por telefone a paramédicos do Crescente Vermelho. Uma ambulância enviada para resgatá-la também foi atingida e 2 paramédicos morreram. O caso teve repercussão, né? Chegou aí a virar filme por causa do alcance e também da tragédia, né? Por causa da indignação desse caso. E eu conversei com a Isa Agostinelli, que é professora de Relações Internacionais da FECAP e pesquisadora da PUC, que diz que este caso expõe mais uma intenção do governo israelense sobre Gaza, que admitiu esse caso.
20: Eles se sentem bem confortáveis em expressar esse tipo de linguagem, de qualificação dos palestinos, apontando para uma vontade ali, um desejo de eliminá-los a todo e qualquer custo, sem nenhum tipo de repúdio de fato internacional, né? No máximo.
19: Aí ela está falando, né, sobre esse caso, mas também das últimas declarações de lideranças do governo Netanyahu sobre essa questão palestina, e ela também comenta o atual cenário sobre Gaza.
20: Bom, eu creio que a única coisa que mudou desde o cessar-fogo de outubro de 2025 até agora foram que as bombas deixaram de cair com tanta frequência. Isso não significa que a violência deixou de existir, muito pelo contrário. A violência em suas dimensões direta e indireta continuam assolando o território e a população de Gaza. Isso porque Israel violou o cessar-fogo já múltiplas vezes. Pelo que eu vi, foram mais de 3.500 vezes desde outubro de 2025 até julho desse ano, 2026.
19: E a gente não está falando, infelizmente, só dos palestinos e muitas vezes, né, referidos como terroristas, mas a Indy Rajab é só uma das 50 mil crianças que foram mortas aí em Gaza desde outubro de 2023, segundo dados da Unicef, Mauro.
21: É um horror, meu Deus. A gente tem uma notícia de economia também, internacional, que fala da dívida dos Estados Unidos, né? A gente fala muito da nossa dívida aqui, mas nada chega perto à dívida do governo dos Estados Unidos.
19: É impressionante esse número que foi anunciado essa semana, né? Você acha que 9 trilhões está bom, mas lá nos Estados Unidos essa cifra chegou a 40 trilhões de dólares, cerca de 200 trilhões de reais, que é 22 vezes mais do que a dívida brasileira, e impulsionada por gastos militares na guerra do Irã, cortes de impostos e devoluções tarifárias determinadas pela Suprema Corte. Segundo o New York Times, o país deve tomar emprestado quase 2 trilhões só neste ano, enquanto os juros pagos a investidores já respondem por quase metade do déficit atual. O secretário do Tesouro, Scott Bessent, admitiu que as contas caminham na direção errada, e a promessa de Trump de zerar a dívida em 8 anos não se concretizou. Aliás, aumentou, né? Desde a sua primeira eleição em 2016, o endividamento praticamente dobrou, e o Departamento de Eficiência Governamental, liderado por Elon Musk, entregou apenas uma fração dos cortes prometidos. E para o nosso colunista, o economista Thiago Salomão, isso assustou o mercado antes mesmo do início do anúncio.
22: E o dado chama atenção não só pelo tamanho, mas pela velocidade que alcançou esse patamar. Porque 5 anos atrás, a dívida pública americana era de 20 trilhões, metade disso. E uma década atrás, então, era 20% desse valor. Então, esse crescimento muito forte começa a assustar o mercado. O juro do título de 30 anos do Tesouro Americano bateu 5,3%, o nível mais alto desde 2007, ou seja, antes da grande crise financeira que assolou os Estados Unidos e afetou o mundo todo, a crise do subprime de 2008. O que que isso significa? O mercado está dizendo, olha, para eu financiar essa sua dívida, eu quero mais retorno. O governo está tendo que pagar 5,3% por um juro de 30 anos de vencimento, que é um patamar absurdamente alto a níveis americanos.
19: O governo gasta mais, o mercado também cobra a sua conta, Mauro e Stephanie.
21: É isso. Obrigado, Camilo. São 6:57. Você segue com muita informação aqui no Jornalismo da Nova Brasil.
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25: Olá, muito bom dia para você que já está conosco na sintonia da Nova Brasil. Eu sou Stephanie Swerdick e passo aqui para te lembrar que a gente se encontra daqui a pouquinho no Jornal Nova Brasil Salvador, às 7:30, com as principais notícias da nossa região. Hoje é sexta-feira, você vai saber sobre a previsão do tempo para o fim de semana, também o futebol com Jorge Alan e informações sobre o dia D da campanha multivacinação que acontece em todo o país e também aqui na Bahia. Sexta-feira também é dia de você ficar por dentro da nossa agenda cultural. Espero você daqui a pouquinho. Até já!

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0: São 7:01, não vai perder a hora na sua sexta-feira, hein? Estamos avançando rumo ao nosso fim de semana e a gente ainda tem aqui alguns minutinhos nessa tentativa de te deixar muito bem informado, muito bem informada. Então, obrigada a você que se liga conosco, a você que sintoniza conosco através da nossa rede. Nós estamos ao vivo em Andradas, no sul de Minas, Araçatuba, Brasília, Campinas, João Pessoa, Mococa, Recife, no Rio de Janeiro, pela Nova Paradiso, em Salvador, São José dos Campos, São Paulo, Ribeirão Preto. Você pode sintonizar ou você pode conectar também na Nova Brasil. E aí você tem a opção de baixar o nosso aplicativo, você pode pedir para sua caixinha inteligente em casa, no escritório, onde você tiver uma, pede para ela tocar Nova Brasil. Lá no nosso site novabrasil.com e no YouTube, o nosso canal é o Jornalismo Nova Brasil, também é uma excelente opção e por lá tem gente diariamente deixando aquele joinha, deixando o comentário sobre a nossa programação, sobre o nosso noticiário. É sempre muito bom ter você aqui conosco. Bom, são 7:02, a gente volta a falar de eleições.
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2: Eleições e de polícia também, viu, Stephanie? O Ministério Público de São Paulo investiga a ligação de políticos com o esquema de lavagem de dinheiro do PCC. Ontem, um candidato a deputado estadual foi preso e 3 vereadores foram alvo de buscas. A Mayra de Jaimo está aqui com a gente no estúdio, aqui em São Paulo, tem as informações. Bom dia, Mayra.
3: Bom dia, Mauro, Stephanie, bom dia para o nosso ouvinte. Pois é, e essas investigações continuam para tentar identificar a participação de cada um desses alvos no suposto esquema de lavagem de dinheiro ligado ao PCC, ao primeiro comando da capital. O principal investigado é Emerson Dias Rocha, conhecido como Felipinho, e candidato a deputado estadual pelo Podemos em São Paulo. Ele foi preso ontem, então, pela essa operação Cátaros, realizada pelo Ministério Público Paulista, com apoio das polícias civil e militar. Segundo os promotores, Emerson seria responsável pelo esquema de lavagem de dinheiro investigado. E 3 vereadores em Cotia, na Grande São Paulo, também são alvos dessa apuração. Eduardo Nascimento e Sérgio Luiz de Freitas, do PSB, e Iago Bezerra Neres, do União Brasil, tiveram os gabinetes vasculhados. O Ministério Público investiga possíveis vínculos desses parlamentares com Emerson, mas o papel de cada um nesse suposto esquema ainda está sendo apurado. Durante a operação, foram recolhidos celulares, computadores, documentos e veículos. Também houve apreensão de armas

0: O Podemos afirmou em nota que acompanha a investigação e está aguardando informações oficiais para decidir quais medidas internas serão tomadas. E só para trazer aqui um outro episódio, Mauro, sobre o prefeito de Sorocaba, Rodrigo Manga, que foi expulso do Republicanos por apoiar a candidatura da própria mulher, a deputada federal, pelo União Brasil. Manga foi eleito e reeleito prefeito pelo Republicanos, mas reafirmou o apoio à candidatura de Cirlange Maganhato por outra legenda. Segundo a direção do Republicanos, essa expulsão é definitiva e o prefeito afirmou que recebe essa decisão com tranquilidade e que vai continuar apoiando a esposa dele.
1: Tá certo. Obrigado, Mayra. Agora, esse caso de envolvimento político com crime organizado, isso é para você que vai votar nas eleições, ficar muito de olho, muito cuidado com o seu voto para deputado, para deputada, porque no Brasil inteiro a gente tem recebido essas informações de envolvimento da política com o crime organizado. O crime organizado tentando se infiltrar na política, e isso é um passo perigosíssimo para o nosso país que a gente não pode deixar que aconteça. Obrigado, Mayra. E temos movimentações dos candidatos à presidência, né, Stephanie?
2: Temos sim, Mauro, né? Vamos parar de fazer confusão com essas duas palavrinhas. São semelhantes, minha gente, mas elas deviam andar bem separadas. Mandato e mandador, né? Olha só essa mistura complicada que a gente anda vendo. Bom, mas vamos ver o que fizeram ontem, o que andaram dizendo por aí. Os candidatos, os principais candidatos à presidência da República, eles aproveitaram as agendas dessa quinta-feira para apresentar as propostas e responder a temas que têm marcado aí a disputa eleitoral. A gente vai girar pelo que eles fizeram para te contar tudo a partir de agora.
1: O candidato Ronaldo Caiado, do PSD, disse que, se eleito, pretende permitir que os estados criem leis sobre determinados crimes e prometeu criar o Ministério da Segurança Pública. Caiado também falou de economia, afirmou que pretende adotar medidas fiscais para levar os juros a 6% ao ano e a inflação para uma faixa entre 3% e 4%. A definição da taxa básica de juros, no entanto, cabe ao Banco Central.
2: Já Flávio Bolsonaro, candidato pelo PL, voltou a ser questionado sobre o financiamento de Daniel Forcaro, banqueiro Daniel Forcaro, ao filme Dark Horse, que retrata a vida de Jair Bolsonaro. O senador afirmou que os gastos já foram esclarecidos e classificou esse episódio como uma página virada. E em sua transmissão ao vivo, semanal, né, que ele faz na internet, o senador usou as suspeitas de tráfico de influência contra Fábio Luiz Lula da Silva, Lulinha, para criticar o adversário dele, o pai, o presidente Lula.
1: Romeu Zema, do Novo, se reuniu com entregadores e motoboys em São Paulo para ouvir demandas sobre segurança, taxas cobradas por aplicativos e a relação com clientes. O encontro teve um princípio de tumulto depois que um homem acusou participantes de terem recebido dinheiro para comparecer à agenda. Esse homem foi retirado do local por segurança.
2: Já Lula, candidato pelo PT, fez em Natal, no Rio Grande do Norte, a primeira agenda de rua desde o lançamento oficial da campanha à reeleição. Durante esse ato, o presidente defendeu o fim da escala 6x1 e afirmou que vai se reunir na próxima quarta-feira com os presidentes da Câmara, Hugo Mota, e do Senado, Davi Alcolumbre, para tentar avançar também com o fim da chamada taxa das blusinhas. São 7:08, passamos aí pela agenda dos principais candidatos à presidência da República, a gente segue falando de eleição aqui para você. O Tribunal Superior Eleitoral divulgou ontem o tempo que cada coligação ou cada partido desses candidatos à presidência vai ter durante o horário eleitoral em rede nacional e em rádio e em horário nacional, seja no rádio ou na televisão. E também a quantidade de inserções de cada partido. Essas inserções são aqueles anúncios de 30, 60 segundos que são veiculados ao longo do dia fora daquela faixa do horário eleitoral. No horário eleitoral, os tempos das candidaturas presidenciais serão os seguintes: a coligação Brasil Pronto para Mais, que é liderada pelo PT, vai ter 5 minutos e 31 segundos. O Partido Liberal, PL, 4 minutos e 20 segundos. O Partido Social Democrático, PSD, 2 minutos e 2 segundos. E o Avante, 35 segundos.
1: Esse horário eleitoral é dividido em dois blocos de 25 minutos cada. O tempo dos candidatos a presidente soma pouco mais de 12 minutos, porque o programa também é dividido com os candidatos a outros cargos. Já as inserções durante a programação, durante o dia inteiro, vão ser as seguintes: a coligação Brasil Pronto para Mais, liderada

0: pelo PT terá direito a 433 inserções, o PL a 339, o PSD 159 e o Avante 47 inserções. Outros partidos, como o Missão e o Novo, não terão participação no horário eleitoral nem nas inserções, porque não atingiram a cláusula de barreira, que nesse ano passou a exigir que o partido tenha eleito pelo menos 13 deputados federais ou alcançar 2,5% dos votos válidos para a Câmara. O horário eleitoral começa na sexta-feira que vem, daqui a uma semana, no dia 28.
1: Mas antes da sexta-feira que vem, o que vem por aí nas eleições, vem o primeiro debate entre os candidatos a presidente nesse ano, que vai ser realizado no domingo agora. O debate vai ser transmitido pela TV Band e pelos canais do Grupo Bandeirantes a partir das 8 horas da noite. Os candidatos Augusto Cury, do Avante, Renan Santos, do Missão, Romeu Zema, do Novo e Ronaldo Saúde. Aí, Mauro.
0: Obrigado.
1: Bom, quem tá com o nome confirmado? Os candidatos Augusto Cury, do Avante, Renan Santos, do Missão, Romeu Zema, do Novo e Ronaldo Caiado, do PSB, esses já estão com nomes confirmados. Já os candidatos Flávio Bolsonaro, do PL, e Lula, do PT, não devem comparecer, o que é uma grande pena, porque debates servem para que eles apresentem propostas, né? O que querem, o que pretendem fazer caso sentem ali na cadeira mais alta, né, do Executivo Nacional. É uma pena quando candidatos não comparecem a esses debates.
0: 7:11, vamos seguir girando a reportagem da Nova Brasil.
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1: E o nosso giro agora passa aqui pela capital federal. A Procuradoria-Geral da República pediu que um dos inquéritos envolvendo Fábio Luiz Lula da Silva, o Lulinha, deixe o Supremo Tribunal Federal e seja enviado à primeira instância da Justiça Federal. Esse pedido ainda vai ser analisado pelo ministro André Mendonça. Quem vai contar tudo pra gente sobre esse assunto é a minha xará aqui em Brasília, Stephanie Ferreira. Bom dia.
3: Muito bom dia, Stephanie, ouvinte da Nova Brasil, Mauro. Pois é, Stephanie, essa manifestação da PGR foi encaminhada ao Supremo Tribunal Federal no dia 6 de agosto e é assinada pelo vice-procurador-geral da República em Hindenburgo, Chateaubriand Filho. O inquérito a suspeita de tráfico de influência envolvendo Lulinha, o filho do presidente Lula, e a lobista Roberta Luxinger. A Polícia Federal investiga se os dois atuaram para favorecer interesses empresariais junto ao governo federal, entre eles um projeto relacionado à comercialização de medicamentos à base de cannabis medicinal para o Ministério da Saúde. Na manifestação, a Procuradoria afirma que até o momento a investigação não apontou a participação concreta de uma autoridade com foro privilegiado e que, por isso, entende que não há justificativa para o caso continuar no Supremo. A PGR também destaca que as diligências da Polícia Federal não identificaram a conclusão de negócios com o poder público relacionados às tratativas investigadas. Isso, no entanto, não significa o encerramento dessa operação. A Procuradoria defende que as investigações continuem, mas na primeira instância. O pedido agora está nas mãos do ministro André Mendonça, que é o relator do caso, e a defesa de Lulinha nega qualquer irregularidade, Stephanie.
1: Investigação em curso, nós atentos, e assunto que repercute nessa corrida eleitoral. Muito obrigada, Stephanie Ferreira.
3: Obrigada.
0: 7:13. Vamos dar aquela respirada. Hoje é sexta-feira e se é sexta-feira, tem a Fabiane Pereira.
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0: Pessoal, começa daqui a pouquinho, às 11 da manhã, a venda dos ingressos para o Festival Nova Brasil. O Festival Nova Brasil vai acontecer no dia 14 de novembro, aqui em São Paulo. E a anfitriã desse ano será ninguém mais, ninguém menos do que Zélia Duncan. Então vamos ouvir na coluna da Fabi Pereira, que é sonorizada pelo nosso produtor CD Silva, todas as informações sobre o Festival Nova Brasil.

0: Deus.
1: Bom dia, Mauro. Bom dia, Stephanie. Bom dia, ouvinte da Nova Brasil. Hoje eu trago uma notícia espetacular para quem acredita que a música brasileira merece ser celebrada em toda a sua grandeza e diversidade. Tá chegando o Festival Nova Brasil. E ó, já temos data marcada, viu? Dia 14 de novembro, no Parque Vila Lobos, em São Paulo, capital. O festival este ano chega à sua 13ª edição, consolidado como um dos grandes encontros da nossa música. E ó, uma das grandes novidades deste ano é a chegada de Zélia Duncan como mestre de cerimônias, como anfitriã. Ela vai assumir a função que no ano passado foi ocupada pelo seu Jorge e será a grande receptora, a grande anfitriã dessa festa. Diz aí, Zélia, tá feliz?
2: Essa nova missão que estão me dando tem a ver com os meus movimentos na vida também, de ter prazer em ver os outros brilharem também. Vai ser uma delícia olhar para as pessoas da minha geração, para as pessoas da geração anterior e para essa galera que está chegando. A ideia da gente aqui no festival é essa: conseguir contemplar o máximo desse retrato, que é a diversidade do Brasil, né?
1: Ao longo do festival, a Zélia vai apresentar as atrações, vai conduzir momentos especiais e ajudar a costurar os muitos encontros que vão acontecer no palco lá no Vila Lobos.
2: Aquele esquema, o dia inteiro música e com outras coisas para vocês desfrutarem lá. Artistas diversos, a gente quer ver vocês, como sempre, curtindo, se expressando e principalmente aproveitando o evento. Vai ter coisa o dia inteiro para vocês verem lá.
1: Durante as suas 13 edições, o Festival Nova Brasil vem reafirmando uma ideia que está na origem da própria emissora. Não existe uma única música brasileira, existem muitas. A nossa música é feita de samba, rock, pop, rap, forró, MPB, reggae, música eletrônica e de tantas combinações que nem cabem mais nas antigas prateleiras. Agora eu sei qual é a pergunta que você está se fazendo. Fabi, e aí? Quem serão os convidados de Zélia Duncan? Olha só, o line-up ainda não foi divulgado, mas eu prometo dar em primeira mão, muito em breve, aqui no Sextou do Jornal da Nova Brasil, viu? Mas a data você já pode anotar na agenda. 14 de novembro, no Parque Vila Lobos, em São Paulo. Será um dia pra gente celebrar a nossa música, essa música que conta quem somos, que preserva a nossa memória e continua imaginando o Brasil que queremos e lutando.

0: Eu estarei lá, claro, e quero ver todo mundo lá, viu? Beijo grande, sexta-feira que vem eu tô de volta e trarei mais novidades, eu prometo. Tchau, tchau!
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2: Olha, a Fabi Pereira tava falando, eu já tava aqui olhando a passagem, tá, Mauro?
3: Isso, já tá convidadíssima.
2: Ai, matar a saudade dessa cidade de São Paulo também.
3: 14 de novembro em São Paulo, Festival Nova Brasil, todo mundo convidado.
2: Muito bem, até lá a gente vai falar bastante desse assunto. Agora, sabe o que a gente vai falar bastante? Dos idos e vindos dessa semana louca. Vem pra cá, Diego Amorim, pra gente falar do resumo musical.
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2: Que sexta-feira é dia também dele soltar o gogó por aqui para tentar nos repassar os principais fatos. Diego Amorim, bom dia.
6: Na medida do possível, tá dando pra se viver. Bom dia, Stephanie Mauro.
3: Ai. Tá fácil não, bom dia, bom dia.
6: Bom dia, bom dia. Vamos cantar a semana política. Nós tivemos Alexandre de Moraes e Flávio Dino numa dobradinha no Supremo Tribunal Federal, uma situação complicadíssima no Maranhão, os dois querendo voltar com a exigência do diploma para jornalista. Eu estava até lendo enquanto eu ouvia aqui o jornal, a Fabi Pereira e a sua simpatia inconfundível. Estava lendo um editorial aqui do Poder 360 dizendo: diploma para jornalista é volta ao passado e evoca a ditadura militar. Esse assunto vai dar muito pano para manga aí, com perdão do clichê. Mas olha, quando eu vejo o Moraes e o Dino juntos lá no Supremo e com essas dobradinhas aí das últimas decisões, eu penso que os dois em algum momento estão cantando assim, ó: eu e você contra o mundo, eu enfrento tudo, se eu tiver você. E olha onde a gente chegou, tudo que a gente conquistou, daqui pra frente é só eu e tu. Calando a boca do mundo. Eu não sei nem que dupla é essa, se é Maraísa e Simone, igual a Ana Maria Braga, que confunde os nomes das duplas, né?
3: E essa história de calando a boca do mundo...
6: e Maraísa, é. Uma das duas aí.
3: Essa história de calando a boca do mundo é perigosa, hein?
6: Calando a boca do mundo, é um sertanejo aí que faz sucesso. Essa semana também o Lulinha, eu tava até dando uma olhadinha nos jornais aqui hoje também, o Lulinha tá no foco, né, com essa lobista aí, Stephanie Ferreira trouxe as informações atualizadas pra gente. O Lula dizendo que é pra investigar, a defesa falando em vazamento, em perseguição ao sobrenome, porque ele é filho do Lula. Até agora ninguém explicou direito os fatos, a defesa tá só reagindo. Enquanto isso, a campanha do Lula tá assustada porque tem os tracks, as chamadas pesquisas internas, né, que mostram que a diferença entre o Flávio e o Lula caiu aí nos últimos dias em razão justamente do escândalo do Lulinha aí, do INSS e tudo mais. A gente tem Datafolha hoje, até a manchete do UOL nesse momento falando que o caso Lulinha reduz vantagem de Lula contra Flávio em pesquisas do PT. E a campanha vai cantando aí: quem não tem teto de vidro que atire a primeira pedra. Quem não tem teto de vidro que atire a primeira pedra. E é justamente esse o tema do editorial da Folha de hoje, que fala que a corrupção é um tema inglório para Lula e Flávio Bolsonaro. Eu acho que eles ouviram aqui a Nova Brasil essa semana, quando eu trouxe também a questão dos escândalos pelos escândalos, né? Esse duelo de escândalos, é esse o tema do editorial da Folha de São Paulo de hoje. E o Pablo Marçal tumultuando aí a eleição presidencial. O Pablo Marçal é bom.
3: É só pra fazer uma rima aqui infeliz, a eleição vai se caminhando para o pai do Lulinha contra o rei da rachadinha, né? Quer dizer, e debate sobre ideias para o Brasil, propostas, planos, tirar a gente desse buraco, isso ninguém apresenta, né?
6: É isso, Mauro, é uma tristeza. Pai do Lulinha e como é que é? E o rei da rachadinha, né?
3: Isso.
2: Daria uma dupla, hein?
6: É o pai do Lulinha e o filho do Bolsonarinho. Pode ser também.
3: Também.
6: O Pablo Marçal tá querendo tumultuar aí a eleição. A Justiça Eleitoral ontem deu um primeiro freio nele aí, proibindo a ida a debates. Mas por enquanto ele é candidato. Agora, quando me perguntam, Diego, ele vai ser candidato? Eu respondo assim, Stephanie. Ainda é cedo, ainda é muito cedo para dizer. Eu acho que a Justiça Eleitoral não vai deixar. Essa semana a gente teve também mais um reencontro entre Davi Alcolumbre e o presidente Lula. O Mauro Taliaferri sempre gosta de imaginar Davi Alcolumbre e Lula cantando um pro outro.
3: Sempre uma cena linda.
6: Mauro, eu soube que depois que o Lula foi lá no Amapá para esse evento da Petrobras aí, acharam mais petróleo, vamos ver, lá na margem equatorial. E aí o Davi e o Lula se reaproximando. Agora toda semana eles estão se encontrando, mais do que eu e minha esposa em época de campanha eleitoral, viu? Davi Alcolumbre e o Lula. Aí no dia seguinte eu soube que o Davi mandou uma mensagem pro Lula. Gravou um áudio pra ele cantando assim: a noite passada você veio me ver. A noite passada eu sonhei com você. É o Davi Alcolumbre e o presidente Lula. Quem se reencontrou também nessa semana foi a dupla Michele Bolsonaro e Flávio Bolsonaro. Gravaram um vídeo juntos. Eu pensei que a Michele fosse cantar: tire suas mãos de mim, eu não pertenço a você, não é me dominando assim que você vai me entender. Mas o Flávio cantou alguma coisa parecida com: eu quis o perigo e até sangrei sozinho, entenda. Assim pude trazer você de volta pra mim. E o Flávio e a Michele estão juntos. Pra finalizar, tô caminhando pro fim, às 7h24 dessa sexta-feira. A Janja tá ganhando destaque, não podia ser diferente aí na campanha à reeleição do presidente Lula. Se você perguntar para ela se ela quer ser candidata um dia no futuro, ela vai dizer que não. Mas eu sei que nos bastidores ela canta assim, ó. Mas ela diz que apesar de tudo ela tem sonhos. Ela diz que apesar de tudo ela tem sonhos. Quem tem sonho também é o Tarcísio de Freitas, que nesta semana pela primeira vez disse que talvez possa se candidatar a presidente da República em algum momento. E se o Bolsonaro e a família Bolsonaro perguntarem pro Tarcísio: ei, Tarcísio, você tá fazendo um jogo duplo aí, cara? Porque você quer ganhar a eleição em 2030? E o Tarcísio vai cantar assim, ó: meu caminho é cada manhã, não procure saber onde vou, meu destino não é de ninguém, eu não deixo os meus passos no chão. Mas é ano de eleição e o Brasil inteiro canta. Mauro e Stephanie, eu devolvo pra vocês. O Brasil inteiro canta: nas favelas, no Senado, sujeira pra todo lado, ninguém respeita a Constituição, mas todos acreditam no futuro da nação. A gente segue acreditando e eu volto com vocês. Bom fim de semana, até segunda-feira.
3: Que país é esse, Diego? Que país é esse?
2: Sempre atual.
3: Bom fim de
6: semana. Que país é esse?
3: Bom fim de semana.
6: Um abraço, bom fim de semana.
3: Bom fim de semana, Stephanie.
2: Pra nós, Mauro, se cuide daí também, a gente volta a se ver na segunda-feira.
3: É isso aí, vamos respirar fundo, tocar em frente e quem sabe a gente consegue assumir, né, o destino do país, botar nas nossas mãos, tomar as decisões que precisam ser tomadas, porque do jeito que a coisa tá, não tá boa não. 7h26, pessoal, muito obrigado pela companhia, você fica agora com as notícias da sua região. Jornal Nova Brasil, edição nacional, volta na segunda-feira, a gente tem um encontro marcado. Bom fim de semana para todo mundo, tchau, tchau.
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12: Bom dia, ouvinte Nova Brasil. No Vale do Gunjá tem lentidão entre a Praça da Bíblia e a chegada a Vasco da Gama. Quem vai do Vale de Nazaré para Vasco deve contornar o dique do Tororó e entrar na Avenida Pelos Barris. 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Lucas Barbosa, Nova Brasil Salvador, 104.7.
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1: Horas 35 minutos em Salvador. Muito bom dia para você sintonizado conosco na Nova Brasil. Hoje é sexta-feira, dia 21 de agosto. Vamos juntos no Jornal Nova Brasil Salvador até às 8 horas. Eu sou Stephanie Swerdick. Já agradeço a sua companhia para a gente fechar mais uma semana juntos por aqui com as principais notícias e informações. O que você precisa saber para começar bem o seu dia, você encontra por aqui. Então, nos acompanhe aí no carro, em casa, no trabalho, voltando, indo para suas atividades no seu dial 104.7. 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E ainda te lembro da nossa transmissão ao vivo lá no YouTube. Basta acessar o nosso canal Jornalismo Nova Brasil para acompanhar a nossa programação e levar com você onde quer que você esteja neste dia, sexta-feira, porque a gente tem muitos assuntos por aqui e a gente já vai te atualizar. Salvador e outros municípios baianos terão dia D de multivacinação neste sábado. Nove cidades da Bahia entram em alerta para vendaval nesta sexta-feira, aponta o INMET. Salvador vai receber 7 jogos da Copa do Mundo Feminina e hoje a gente vai saber quais são as partidas. E Justiça determina obras emergenciais em imóvel tombado no Largo da Soledade. E hoje também é dia de Jorge Alan passar por aqui com as notícias do futebol.
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0: a gente já segue para as informações da previsão do tempo para saber como é que fica o clima aqui na capital baiana hoje, sexta-feira, e também no fim de semana.
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0: Olha, a gente começa o dia com um tempo nublado aqui em Salvador nessa sexta, e o indicativo é que o sol apareça, mas a gente vai ter alta nebulosidade no dia de hoje, com temperaturas variando aí entre a mínima de 23 e a máxima de 26 graus aqui em Salvador. Isso vale para essa sexta-feira, que terá sol, mas esse tempo nublado pode também proporcionar aí a possibilidade de chuvas a qualquer hora do dia. A gente segue com esse mesmo indicativo para amanhã, sábado, apesar de termos aí já uma probabilidade de tempo mais firme. No domingo a gente volta a ter mais nebulosidade para o fim de semana. Tanto no sábado quanto no domingo a gente tem as temperaturas elevando um pouco mais aqui em Salvador, então o calor volta. A gente teve aí as máximas chegando a 25, 26 graus ao longo dessa semana. No fim de semana as máximas podem chegar a 28 graus aqui em Salvador, então a gente já espera que o calor volte aqui à capital baiana para esse fim de semana, apesar da possibilidade de ocorrência de chuvas. A gente tem predomínio de sol, mas elas podem ocorrer a qualquer momento, tanto hoje, sexta-feira, como no fim de semana. Nossas informações, e principalmente começar o dia falando de saúde. A gente tem aí amanhã, sábado, o chamado dia D de multivacinação, e a gente vai ter aí os imunizantes sendo oferecidos aqui na capital baiana e também em diversas cidades do interior da Bahia. Salvador terá aí mais de 100 pontos de vacinação distribuídos na cidade neste sábado, incluindo as unidades de saúde, os pontos instalados também nos shoppings. A gente tem aí no Shopping Bela Vista, também no Salvador Shopping, a sala de vacinação. E essa mobilização amanhã, no sábado, acontece das 8 às 16 horas. O objetivo é ampliar aí o acesso e atualizar a caderneta de vacinação de crianças e adolescentes. Um dia dedicado a essa campanha de multivacinação que segue até o dia 1º de setembro, mas que neste sábado acontece aí para ampliar a imunização. Essa estratégia vai envolver aí também neste fim de semana todo o calendário vacinal, e é possível que os profissionais que estejam nos pontos de vacinação avaliem a caderneta. Então separa aí a caderneta de vacinação da sua criança e adolescente para poder realizar essa atualização. As doses de todas as vacinas disponíveis gratuitamente no calendário nacional de vacinação serão ofertadas. Como eu falei, a gente tem ações aí no Shopping Bela Vista, também no Shopping Paralela. Esse atendimento vai acontecer das 9 às 19 horas, e no Salvador Shopping, a sala de vacinação, as duas funcionam aí também neste sábado, no dia de multivacinação, é chamado dia D, para você atualizar aí a imunização da sua criança e adolescente. 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

0: Olha, ainda falando de saúde, a gente está em plena campanha Agosto Branco, que traz aí nesse mês um alerta para o combate ao fumo. A gente tem aí o dia específico, né, dia 31 de agosto, mas temos aqui uma série de ações acontecendo na capital baiana para ampliar esse combate ao fumo e também a prevenção ao câncer de pulmão, valendo aí para atendimentos gratuitos. A programação começa nesta sexta-feira e acontece não só aqui em Salvador, como também em outras cidades aqui da Bahia. Na sexta-feira, em Camaçari, a gente tem também ações, e esses serviços gratuitos vão acontecer também até o outro fim de semana, dias 28 e 29 de agosto. No Center Lapa serão oferecidos serviços de saúde gratuitos. O Instituto Pro Pulmão amplia essas ações no mês nacional de conscientização sobre o câncer de pulmão, e aqui na Bahia realiza essa programação, uma mobilização que, como eu falei, já começa hoje, mas segue até o próximo fim de semana. Nesta sexta-feira terá participação aí no Pop Rua Ju de Bahia, uma iniciativa do Tribunal de Justiça da Bahia voltada à população em situação de rua em Camaçari. E no domingo o Instituto realiza aí, participa da edição número 52 da Corrida Duque de Caxias aqui na capital baiana, e essa programação vai seguir para o próximo fim de semana também, com um atendimento gratuito à população. A gente traz aí principalmente esse alerta e o cuidado para a prevenção do câncer de pulmão e o combate ao fumo. Horas 43 minutos e a gente já segue para falar de futebol. Jorge Alan tá por aí.
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0: Bom dia, Jorge.
2: Bom dia, Stephanie, amigas, amigos da Nova Brasil Salvador. Está chegando, é domingo, quarto e último Bavi de 2026. E pelos números, os dois lados podem escolher as suas motivações. Vamos primeiro para o dono da casa. O Vitória nunca perdeu para o Bahia jogando no Barradão, em partidas de campeonato brasileiro. É o melhor mandante, em média, do atual brasileiro da Série A, com aproveitamento de 75,76%. Em pontos, Atlético Paranaense e Fluminense tem 27, o Vitória 25, mas o rubro-negro baiano tem uma partida a menos, por isso sua média é superior. Além disso, vem de um bom resultado na Série A quando ganhou do Botafogo, e bastante motivado por estar classificado para as quartas de final da Copa do Brasil. E o jogo de ida já é na quarta-feira da semana que vem, 3 dias após o Bavi. E o Vitória terá 100% da torcida do estádio, já que está valendo ainda a determinação de torcida única nos clássicos Bavis. Agora os números do Bahia. O tricolor não perdeu nos 3 Bavis deste ano, tendo inclusive vencido o que foi jogado no Barradão pelo Campeonato Baiano, com o time alternativo de 1-0 no time principal do Vitória. A equipe está invicta a 7 rodadas da Série A. É o quarto time em aproveitamento fora de casa, com 4 vitórias, 4 empates e 3 derrotas. O técnico Rogério Ceni, que no domingo completa 200 jogos à frente do Bahia, em 15 partidas contra o Vitória dirigindo o Bahia, só perdeu 3. O Bahia está melhor colocado na Série A, é o 6º, enquanto o Vitória está em 12º lugar. Mas tem uma outra versão para a invencibilidade do Bahia de 7 jogos. Ele não ganha há 5 partidas. O time vem muito mal e beirando uma crise caso tenha um resultado ruim nesse Bavi. Em resumo, cada qual que escolha no que acreditar. O fato é que o Bavi não tem favorito. Os números mostraram, os dois têm o que comemorar em termos de retrospecto. O momento do Vitória é melhor, mas aguardemos. E ontem, a FIFA divulgou o calendário para a Copa do Mundo de Futebol Feminino 2027, que vai ser disputada no Brasil. A Arena Fonte Nova, em Salvador, vai ter 7 jogos, 6 na primeira fase e 1 no mata-mata das oitavas de final. A seleção brasileira jogará no Rio de Janeiro, São Paulo e Brasília na primeira fase. Classificando, deve jogar em Fortaleza, Belo Horizonte, São Paulo e Rio de Janeiro, caso chegue até a final. É isso aí, Stephanie. Segunda-feira estou de volta com tudo sobre esse Bavi. Até lá.
0: Pois é, nosso fim de semana movimentado para o futebol baiano com o Bavi. A gente vai acompanhar tudo e você também pode acompanhar aqui na Nova Brasil Salvador com a nossa equipe do Nova Brasil em campo. Ivo Ferraz e toda a equipe, a gente tem jornada esportiva por aqui. Você vai poder acompanhar tudo ao vivo, comentários, reportagens e também a transmissão do jogo.
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0: Ainda falando de futebol e da Copa do Mundo Feminina, a gente trouxe aí algumas informações sobre a passagem da seleção brasileira. Salvador não vai receber a seleção brasileira feminina, mas terá por aqui 7 jogos da Copa do Mundo Feminina. Então, a Fonte Nova está entre os 8 estádios escolhidos para o Mundial e vai receber partidas da fase de grupos e também das oitavas de final. Esse calendário, né, foi divulgado ontem, quinta-feira, e o torneio começa no dia 24 de junho até 25 de julho do próximo ano. São 32 seleções e jogos em 8 cidades brasileiras. Salvador, como a gente falou, está entre as sedes. E a Fonte Nova terá o mesmo número de jogos previstos para o Mané Garrincha em Brasília, o Beira Rio em Porto Alegre e também a Arena Pernambuco. É, a Copa, né, a gente terá aí essa abertura no Maracanã e o sorteio de grupos que vai definir as seleções presentes aí em casa. Da chave e os confrontos da primeira fase já está previsto aí para dezembro. A gente aguarda então a distribuição dos jogos. 8 deles, 7 jogos vão acontecer aqui na Arena Fonte Nova, na capital baiana. Sete horas 48 minutos em Salvador e a gente segue trazendo mais informações para vocês. Trouxemos a previsão do tempo aqui para a capital baiana logo no início da nossa edição de hoje, mas reforçamos aqui o alerta para outras áreas da Bahia. São 9 cidades da região sul que estão sob alerta amarelo para ocorrência de vendaval. Isso vale para hoje, sexta-feira, de acordo com o IMET, o Instituto Nacional de Meteorologia. Esse aviso é classificado como de perigo potencial e vale ao longo desta sexta-feira. A previsão é que as rajadas de vento cheguem a até 60 quilômetros por hora e as cidades envolvidas nesse alerta aqui na Bahia são Alcobaça, Caravelas, Itabela, Itamaraju, Mucuri, Nova Viçosa, também Porto Seguro, Prado e Teixeira de Freitas. Esse aviso atinge também outros estados como áreas do Espírito Santo, Rio de Janeiro e São Paulo, e nesses últimos 2 estados aí os ventos podem chegar a 100 quilômetros por hora, de acordo com o IMET. A possibilidade, né, dentro dessas áreas que estão sob alerta da queda de árvores, também destelhamento de imóveis e danos em edificações. A gente te lembra que a Defesa Civil atende gratuitamente situações de emergência através do número 199. Segue para trazer informações para você também a respeito, né, do Observatório das Baleias. Salvador recebe hoje, sexta-feira, um observatório gratuito de baleias jubarte na Praia do Corsário. Faz parte de uma parceria entre o projeto Baleia do Bar Jubarte, a Orla de Pituaçu e também o Salvamar. A iniciativa vai permitir a observação dos animais, além de atividades de educação ambiental, como a gente falou ali na Praia do Corsário. E a gente segue falando sobre o nosso centro e principalmente imóveis que estão em situações emergenciais. A gente começa falando a respeito do imóvel histórico e tombado ali no Largo da Soledade, que vai passar por obras emergenciais após uma decisão da Justiça que acolheu aí um pedido do Ministério Público da Bahia. Essa medida busca evitar o desmoronamento da edificação e preservar o patrimônio histórico da cidade. Esse é o imóvel número 34, tombado pelo IPAC, o Instituto do Patrimônio Artístico e Cultural da Bahia, e apresenta grave estado de deterioração. Entre os problemas identificados estão aí rachaduras, inclinação da estrutura, também queda de paredes e desmoronamento de parte da construção. A decisão da Justiça determina então que o IPAC e a proprietária desse imóvel realizem de forma conjunta reparos urgentes para impedir o avanço dos danos, e entre as medidas está o escoramento das estruturas remanescentes, quando necessário, conforme projeto técnico que foi aprovado pelo Instituto. E a Justiça também determinou que o IPAC apresente um projeto de restauração para esse imóvel. O Estado da Bahia deve prestar apoio financeiro à autarquia para garantir o cumprimento das medidas preventivas. A gente fala desse imóvel que integra aí todo o conjunto histórico da região do Largo da Soledade, considerado parte aí da memória material de Salvador, e as intervenções emergenciais buscam estabilizar essa construção enquanto são definidas então as medidas necessárias para restauração e também preservação. Outro imóvel que a gente traz aqui e que também está aí sob o olhar da Justiça é o Solar Boa Vista, e houve aí a responsabilização do governo da Bahia pela preservação do imóvel, inclusive com prazos para restauração. A decisão foi da quinta turma do Tribunal Regional Federal da Primeira Região e acompanhou o entendimento aí do Ministério Público Federal, que estava aí também acompanhando esse caso. O Estado da Bahia foi responsabilizado pela manutenção e também preservação do casarão Solar Boa Vista, um imóvel também tombado pelo Instituto do Patrimônio Histórico e Artístico Nacional, o IFAM, e com essa decisão, o tribunal rejeitou as justificativas apresentadas pelo governo sobre as limitações orçamentárias, e o governo tem então agora 30 dias para apresentar ao IFAM um plano emergencial para proteger e restaurar a estrutura do imóvel. Após essa aprovação, as medidas previstas devem ser apresentadas em até 4 meses, e em caso de descumprimento foi fixada uma multa de R$15 mil por dia de atraso. A gente lembra que em 2013, cerca de 70% da estrutura do casarão Solar Boa Vista foi comprometida por um incêndio, e no entendimento do Ministério Público Federal, cabe ao governo estadual garantir a conservação do imóvel, afastando a possibilidade de transferir essa responsabilidade para o IFAM. Importantes, e a gente segue acompanhando daqui, claro, todo esse olhar da Justiça, mas principalmente, né, como a gente cuida do nosso patrimônio e dos nossos equipamentos históricos. É sempre importante a gente não só valorizar o nosso patrimônio, mas a gente tem que manter ele conservado para que de fato ele se perpetue e permaneça aí vivo e ativo aqui na nossa cidade. 7:54 e a gente segue com o Jornal Nova Brasil Salvador, também trazendo informações para vocês a respeito aí da Semana Nacional da Pessoa com Deficiência Intelectual e Múltipla, que será aberta nesta sexta-feira, hoje, com apresentação lá na APAE Salvador. O show da banda Apaixorô acontece das 10 às 11 horas no Shopping Bela Vista e marca aí o início de uma programação dedicada à valorização e também ao protagonismo das pessoas com deficiência. Então, a partir desta sexta-feira, eventos e ações estão previstos aí. A APAE Salvador terá aí essa abertura oficial e a gente volta a trazer atualizações para vocês também por aqui. Finalzinho da nossa edição de hoje, é sexta-feira, e claro, a gente tem por aqui agenda cultural para você saber como aproveitar a cidade nesse fim de semana.
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0: aqui. A gente começa falando já de Marine de Castro e Almério, que levam a Caso Casa, concha acústica do Teatro Castro Alves, nesta sexta-feira, a partir das 19 horas. E Marine de Castro e Almério apresentam esse encontro musical que nasceu da identificação entre os dois artistas e retorna aos palcos 8 anos depois de sua estreia. O show revisitado ganha força e conduz o público para um Nordeste profundo, um projeto indicado, inclusive, ao Grammy Latino e que questiona aí a fé cega da intolerância religiosa, relações humanas e também celebra a nossa música brasileira, hoje na Concha Acústica do Teatro Castro Alves, a partir das 19 horas. Também tem turnê nacional do Moraes Musical Moreira. Pois é, esse espetáculo passa aqui por Salvador, chega ao Teatro Castro Alves e nessa montagem o público é apresentado ao poeta cantado e ao vaqueiro do som, duas faces de um mesmo personagem que percorre a trajetória do artista Moraes Moreira em uma busca incessante pela música. As apresentações ocorrem hoje, sexta-feira, também no sábado e no domingo, e lá no Teatro Castro Alves, na sala principal. Você pode escolher aí o dia que vai conferir essa apresentação. Ainda falando do TCA e da programação da Concha Acústica, que hoje recebe Marine de Castro, e amanhã terá aí a apresentação de Thiago York, com quase 20 anos de trajetória e 10 álbuns em seu repertório. Ele celebra os 10 anos de Troco Likes, o projeto que consagrou como uma das vozes mais relevantes da música brasileira contemporânea, com a realização de uma turnê comemorativa e que passa aqui pela capital baiana neste sábado na Concha Acústica do Teatro Castro Alves. A programação tá recheada e no domingo a Concha recebe então Zé Ramalho. Para quem curte, aí será palco de uma noite atravessada por poesia, memória e canções que resistem ao tempo. Zé Ramalho retorna aqui à capital baiana neste domingo com o espetáculo Shows dos Sucessos, reunindo aí um repertório que percorre diferentes fases aí da sua carreira. Então, na Concha Acústica do Teatro Castro Alves, no domingo, a partir das 19 horas. Falamos de shows, mas tem teatro também. O espetáculo Maria Vai com as Outras, com texto aí inédito do dramaturgo baiano Gil Vicente Tavares e direção artística de Marcelo Prado, conta a história de Maria, uma cabrita acostumada a seguir os passos do rebanho sem questionar. Depois de uma importante lição dada por sua tia, ela inicia então a jornada repleta de descobertas. Esse espetáculo está aí em cartaz. Acontece a apresentação no domingo, dia 23, no Teatro da Cidade, na Avenida Luiz Viana Filho. A Paralela é então aí programação para você no fim de semana curtir o teatro aqui de Salvador. E a gente tem também outra apresentação, que é o espetáculo 1798, Lucas Dantas, um herói de Búzios, dessa vez no Teatro Módulo, a montagem que revisita aí o episódio da Revolta dos Búzios a partir da trajetória de Lucas Dantas Torres, jovem negro soldado e um dos 4 mártires executados pela coroa portuguesa. Esse espetáculo acontece aí no Teatro Módulo às quintas-feiras, nos dias 20 de agosto, foi ontem, e o próximo espetáculo é no dia 27, próxima quinta. Você já coloca aí na sua agenda. A gente fechar nossa agenda cultural de hoje, tem espetáculo Gota d'Água. A Caixa Cultural Salvador recebe aí nos próximos dias esse espetáculo adaptado da obra de Chico Buarque e Paulo Pontes pela Companhia Baiana de Teatro Brasileiro. As edições acontecem aí hoje, sexta-feira, dia 21, e também no domingo, e na próxima semana, nos dias 27 e 30 de agosto, lá na Caixa Cultural Salvador, trazendo aí mais uma cena do nosso teatro para você aproveitar. A Caixa Cultural, que fica ali na Rua Carlos Gomes, no centro. Assim a gente fecha a nossa agenda cultural desta sexta-feira e também a nossa edição de hoje do Jornal Nova Brasil Salvador. Aproveito para desejar uma excelente sexta-feira, um ótimo final de semana. Eu te lembro que na segunda-feira a gente se encontra aqui ao vivo às 7:30 no Jornal Nova Brasil Salvador. Você fica agora com a nossa programação musical e ao longo do dia eu te mantenho informado com as notícias do jornalismo Nova Brasil. Tchau, tchau.
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Nova Brasil, e essa foi Zizi Posse Noite. A gente ouviu também Guilherme Arantes com Marina no Ar, e a gente chega agora com mais um clássico da nossa música, Tim Maia. Essa aqui é de 1970, Primavera.

Nova Brasil, e esse foi Tuca Oliveira, Será Que Eu Tô Gostando Dela. Também teve Caetano Veloso, Debaixo Dos Caracóis Dos Seus Cabelos. E tá chegando ela, Vanessa da Mata.

0: Foi o som de Jorge Benjor, o dia em que o sol declarou seu amor pela terra. Também teve Maria Bethânia, Eu Preciso de Você, fechando muito bem esta edição do Sob Medida.
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0: Eu tô chegando com destaques do noticiário. Crianças e adolescentes menores de 15 anos devem procurar os postos de vacinação neste sábado pro dia D da campanha de multivacinação. O objetivo é atualizar a caderneta e colocar em dia as doses em atraso. A campanha oferece vacinas contra doenças como meningite, tuberculose, sarampo, poliomielite, HPV e dengue. Neste ano, a novidade é a vacina pneumocócica 20 valente, destinada a crianças menores de 5 anos. 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
7: Motoristas que circulam pela região de Pirajá, Paripe e Águas Claras devem ficar atentos às alterações temporárias no trânsito entre hoje e o dia 1º de setembro. As mudanças ocorrem por causa das obras do VLT e incluem desvios noturnos das 22 às 4 da manhã para execução de serviços no viaduto em construção sobre a BR-324. Segundo a Companhia de Transportes da Bahia, durante os serviços, os motoristas devem seguir as rotas alternativas indicadas pela sinalização instalada no local. Os desvios serão encerrados às 5 horas da manhã do dia 2 de setembro, quando o trânsito deve ser normalizado no trecho. Eu sou Stephanie Swerdick, de hora em hora, eu volto com mais informações do Jornalismo Nova Brasil.
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17: Quem tá tentando entrar em Lauro de Freitas pega congestionamento, seja usando o viaduto da estação aeroporto do metrô, passando pelo bambuzal do aeroporto. Só a partir do centro de Lauro, na Estrada do Coco, que o caminho fica livre. 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

0: Nova Brasil e esse foi Gonzaguinha Feliz. A gente ouviu também Marisa Monte com Ed Mota, Ainda Lembro. 9:16.
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9: O trânsito no Vale do Canela está lento no sentido Campo Grande, entre a saída para a Avenida Centenário e a entrada para Graça. Vindo agora da Garibaldi, suba pelo Garcia, aproveitando pista livre na Avenida Leovigildo Filgueiras. 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
0: De volta com Skank, Dois Rios. O céu.

0: Nova Brasil, e esse foi Nando Reis com Ana Canhas, pra você Guardei o Amor, também teve Ivan Lis, Daquilo que Eu Sei. São 9:36, bom dia pra você.
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0: De volta com Zé Cabaleiro, Flor da Pele.

0: Brasil e Alceu Valença com Solidão. A gente ouviu também Ivete Sangalo com Marcelo Camelo, Teus Olhos.
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0: E a gente resgata agora um daqueles encontros inesquecíveis da nossa MPB com Agora, Sei Lá, A Vida Tem Sempre Razão. Lançada em 77 no álbum de Miúcha e Tom Jobim, a faixa traz a composição marcante de Vinícius de Moraes e Toquinho, unindo a interpretação de Miúcha à participação de Chico Buarque. Com leveza e sabedoria, a letra reflete sobre as incertezas da rotina, lembrando que o melhor caminho é seguir com paixão e aceitar as voltas que o mundo dá.

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0: Nova Brasil, e esse foi o Capital Inicial com Olhos Vermelhos.
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0: 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Faltando 3 para as 10.
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3: As hepatites virais afetam milhões de pessoas em todo o mundo e muitas vezes evoluem sem causar sintomas, o que pode atrasar o diagnóstico. A hepatite é uma inflamação do fígado e pode ter diferentes causas, mas os tipos virais mais comuns são A, B, C, D e E. As hepatites A e E costumam ser transmitidas por água ou alimentos contaminados. Já as hepatites B, C e D podem ser transmitidas por contato com sangue e fluidos corporais contaminados e pelo compartilhamento de objetos com vestígios de sangue, como lâminas de barbear e alicates de cutícula. A prevenção inclui cuidados com a higiene, evitar a exposição ao sangue contaminado e manter a vacinação em dia.
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5: Salvador e municípios baianos terão amanhã o dia D de multivacinação, que acontece em todo o país neste sábado. Crianças e adolescentes menores de 15 anos poderão se proteger contra doenças graves como meningites, tuberculose e cânceres associados ao HPV. Na capital baiana, a ação acontece das 9 às 16 horas nas unidades de saúde, nas salas de vacinação do Salvador Shopping e do Shopping Paralela, além do Shopping Bela Vista, que terá um ponto de vacinação no piso L2 na Asa Norte. Profissionais de saúde vão analisar a caderneta de cada criança ou adolescente e indicar as doses necessárias. Eu sou Stephanie Swerdick, de hora em hora eu volto com mais informações do Jornalismo Nova Brasil.
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15: Para ir do miolo de Salvador para o centro da cidade, use a BR-324 que já tem pista livre, ao contrário da paralela que segue com muita lentidão no sentido centro desde o CAB até o viaduto Nelson Daia na Lipe. 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

0: Nova Brasil, e essa foi Vanessa Rangel, Palpite. A gente também ouviu seu Jorge, Carolina, 10h17. 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
3: Vitória e Bahia ficam frente a frente neste domingo às 16 horas no Barradão pelo Campeonato Brasileiro. É dia de esquecer qualquer favoritismo, porque quando a bola rola no Bavi, a história é diferente. O Vitória terá o apoio da sua torcida e promete transformar o Barradão em um caldeirão na busca pelos 3 pontos. O Bahia, por sua vez, chega disposto a superar a pressão rubro-negra e mostrar sua força dentro do clássico. São duas camisas de tradição, duas torcidas apaixonadas e uma rivalidade que movimenta Salvador e todo o estado. Serão 90 minutos de tensão, emoção e muita disputa. Cada bola pode ser decisiva, cada oportunidade pode mudar a história do jogo. Prepare o coração, domingo tem Vitória e Bahia, tem Barradão lotado, tem rivalidade e tem Bavi. 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Nova Brasil FM Salvador, do Departamento de Esportes, Ivo Ferraz.
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0: Jornal Brasil, e esse foi Gilberto Gil, A Paz. Também teve Fagner com Zé Ramalho, Chão de Giz. 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
6: As hepatites virais afetam milhões de pessoas em todo o mundo e muitas vezes evoluem sem causar sintomas, o que pode atrasar o diagnóstico. A hepatite é uma inflamação do fígado e pode ter diferentes causas, mas os tipos virais mais comuns são A, B, C, D e E. As hepatites A e E costumam ser transmitidas por água ou alimentos contaminados. Já as hepatites B, C e D podem ser transmitidas por contato com sangue e fluidos corporais contaminados e pelo compartilhamento de objetos com vestígios de sangue, como lâminas de barbear e alicates de cutícula. A prevenção inclui cuidados com a higiene, evitar a exposição ao sangue contaminado e manter a vacinação em dia.
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12: De volta com Ana Carolina para terminar.

0: Brasil e essa foi Marisa Monte. Preciso Me Encontrar também teve Os Paralamas do Sucesso. Cuide bem do seu amor.
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0: O Tribunal Superior Eleitoral divulgou os tempos que os candidatos à presidência vão ter no horário eleitoral gratuito que começa na próxima sexta-feira, dia 28. A coligação liderada pelo PT vai ter 5 minutos e 31 segundos, o PL 4 minutos e 20 segundos, o PSD 2 minutos e 2 segundos e o Avante 35 segundos. As candidaturas também terão inserções de 30 ou 60 segundos ao longo da programação. Partidos como Missão e Novo não terão espaço por não atingirem a cláusula de barreira. Nova Brasil, faltando 3 minutos para as 11. Eu, Cláudia Nakazato, tô indo embora. Quem já tá por aqui é a Ana Pelissert. Acompanha até as 16h. Um beijo para você e um ótimo fim de semana. Tchau.
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3: A Justiça Federal da Bahia determinou o bloqueio de bens das empresas investigadas por danos ambientais provocados na praia de São Tomé de Paripe. Segundo a Polícia Federal divulgou ontem, o montante é de mais de 387 milhões e meio de reais. Em nota, a Gerdau informou que acompanha o caso de perto e reforçou que tem dialogado com autoridades e órgãos competentes para a construção conjunta de uma resolução social e técnico-ambiental. Já a Intermarítima pontuou que os primeiros estudos apontaram que a contaminação estava ligada à Gerdau e que tem confiança de que os órgãos responsáveis devem chegar a um parecer definitivo o mais rápido possível. Eu sou Stephanie Swerdick e de hora em hora eu volto com mais informações do Jornalismo Nova Brasil.

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2: Tem lentidão ainda no viaduto da estação aeroporto do metrô, atrapalhando quem sai de Salvador e vai para Lauro de Freitas. Quem vem da paralela deve entrar no bambuzal do aeroporto, fazer retorno e usar a rua das locadoras para chegar ao centro de Lauro com tranquilidade. Mais perto do centro de Salvador, temos retenção na Avenida Centenário na chegada ao dique do Tororó, mas nada que já atrapalhe por muito tempo. Tribunal de Justiça da Bahia, presença que cuida, ações que resolvem. Lucas Barbosa, Nova Brasil, Salvador, 104.7.

Atrasadas, mais um minuto. Bom dia, sexta-feira, 21 de agosto de 2026. Que bom, que honra e que alegria saber que você escolheu a Nova Brasil para fazer parte da sua vida, ouvindo música brasileira de qualidade desde cedinho. É bom demais, né? Eu sou a Ana Pelisseri, vamos juntos, hein? Juntos, juntas até as 16h, agradecendo demais a sua companhia, você que ouve pelo rádio a programação da Nova Brasil ou pelo nosso aplicativo que você baixa gratuitamente aí no seu celular e leva para onde desejar, e também pelo nosso site novabrasil.com, abrindo com Marina Lima, Pessoa.

0: Nova Brasil com Adriana Calcanhoto, Esquadros. Teve também o Jorge Versilo, Todo Sempre, 11:18.
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0: Legião Urbana Monte Castelo. Teve também o Jorge Benjor, a banda do Zé Pretinho, agora 11:37. 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

0: Nova Brasil é o amor. Maria Bethânia fechando essa hora. Teve também o Zé Cabaleiro amanhã, talvez.
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0: São Paulo e Rio de Janeiro estão hoje sob alerta laranja para ventos fortes com rajadas que podem chegar a 100 quilômetros por hora. Há risco de queda de árvores, destelhamentos e danos em construções. Outros trechos do Sudeste e Sul também têm alerta para ventos de até 60 quilômetros por hora. No Centro-Oeste, Nordeste e parte do Norte, o alerta é para baixa umidade do ar, que pode chegar a 12%, aumentando o risco de incêndios florestais e problemas de saúde. Nova Brasil 11:57. Já, depois do intervalo, tem Sob Medida. A gente vai curtir uma hora de música direto, sem intervalos.
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4: O deputado estadual Hilton Coelho, do PSOL, apresentou ontem um pedido no Conselho de Ética e Decoro Parlamentar da Assembleia Legislativa da Bahia para que o mandato de Diego Castro, do PL, seja cassado. A iniciativa ocorreu após o episódio envolvendo parlamentar e estudantes da Faculdade de Comunicação da UFBA. Diego teria chegado à unidade acompanhado de seguranças e se envolvido em um confronto com integrantes da comunidade acadêmica. Imagens da situação circularam nas redes sociais. Hilton afirma que caso as acusações sejam comprovadas, a conduta pode ser considerada incompatível com o decoro parlamentar. Eu sou Stephanie Swerdick, de hora em hora, eu volto com mais informações do jornalismo Nova Brasil.

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1: Dia mais 2 minutos, excelente início de tarde de sexta-feira pra você, sextou, obrigada pela companhia, onde quer que você esteja, bem-vindo, bem-vinda sempre. Nessa edição do Sob Medida a gente vai curtir Gilberto Gil, tem Guilherme Arantes, Marisa Monte e muito mais, abrindo com Zélia Duncan, Me Revelar.

Lasca. Teve também o Gilberto Gil, Não Chore Mais. Agora meio-dia 22, vou contar uma coisa pra você. 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Bom demais, né? Bom demais é ter a sua companhia e a gente segue aqui no Sob Medida, curtindo uma hora de música direto, sem intervalos, agora com Guilherme Arantes. Deixa chover.

Nova Brasil, 12:33.

0: Nova Brasil com Gal Costa e Luiz Melodia, Pérola Negra.
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0: Agora aqui no Arquivo Nova Brasil a gente recorda muito estranho sucesso na voz de Dalto. Essa canção foi lançada no ano de 1982, composição dele com Cláudio Rabelo. Vendeu mais de 1 milhão de cópias e marcou a história do pop romântico nacional. Um som inesquecível que conquistou o país e transformou a trajetória do artista com seus versos sobre afeto, entrega e cumplicidade.

0: Anderson Acústica. Colombina, fechando essa edição de Sob Medida, teve também a Daniela Mercury com Nobre Vagabundo.
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0: Bom, o tempo passa, os formatos mudam. Do LP pro CD, do CD pro pendrive. Do pendrive pro próprio celular. Mas, ó, alguns discos parecem desafiar as décadas e continuam encontrando novas gerações com tantas mudanças. Bom, uma matéria especial do site da Nova Brasil relembra alguns álbuns fundamentais da música brasileira que completam 30, 40 e 50 anos nesse ano, em 2026. E a seleção passa por Alucinação, de Belchior, Gerais, de Milton Nascimento, Falso Brilhante, de Elis Regina, Cabeça Dinossauro dos Titãs, 2 da Legião Urbana, além de trabalhos de Cartola, Jorge Benjor, Marisa Monte, Os Paralamas do Sucesso e Chico Sainz e Nação Zumbi. Quer revisitar essas histórias ou se ainda não conhece, conhecê-las e entender por que esse disco ainda, esses discos soam ainda tão atuais? Bora? Ó, a matéria completinha tá no nosso site novabrasil.com. Agora faltando 1 minuto para 1 da tarde.
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0: Brasil, essa foi Agnes Nunes. Será que é amor? Teve também Cássia Eller, Admirável Gado Novo, 1:21.
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0: Teve também Vanessa da Mata, ai, ai, ai, 1h42.
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0: Nova Brasil, Passa em Casa com Ana Rato. Teve também Zé Ramalho, Sinônimos.
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0: Postos de saúde em todo o país ficam abertos neste sábado para o dia D da campanha de multivacinação. Então, atenção, pais e responsáveis. A mobilização é voltada para crianças e adolescentes menores de 15 anos atualizarem a caderneta vacinal com oferta de 20 tipos de imunizantes, incluindo a nova vacina Pneumo 20. Agora faltando um minuto para as 14h.
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1: Vitória e Bahia ficam frente a frente neste domingo às 16 horas no Barradão pelo Campeonato Brasileiro. É dia de esquecer qualquer favoritismo, porque quando a bola rola no Bavi, a história é diferente. O Vitória terá o apoio da sua torcida e promete transformar o Barradão em um caldeirão na busca pelos três pontos. O Bahia, por sua vez, chega disposto a superar a pressão rubro-negra e mostrar sua força dentro do clássico. São duas camisas de tradição, duas torcidas apaixonadas e uma rivalidade que movimenta Salvador e todo o estado. Serão 90 minutos de tensão, emoção e muita disputa. Cada bola pode ser decisiva, cada oportunidade pode mudar a história do jogo. Prepare o coração, domingo tem Vitória e Bahia, tem Barradão lotado, tem rivalidade e tem Bavi. E tem a Nova Brasil FM transmitindo esta grande emoção ao vivo, direto do Barradão. Nova Brasil FM Salvador, do Departamento de Esportes, Ivo Ferraz.
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0: Nova Brasil com Zizi Posse, Caminhos de Sol. Teve também Mosca, Idade do Céu, 2h38.
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0: As hepatites virais afetam milhões de pessoas em todo o mundo e muitas vezes evoluem sem causar sintomas, o que pode atrasar o diagnóstico. A hepatite é uma inflamação do fígado e pode ter diferentes causas, mas os tipos virais mais comuns são A, B, C, D e E. As hepatites A e E costumam ser transmitidas por água ou alimentos contaminados. Já as hepatites B, C e D podem ser transmitidas por contato com sangue e fluidos corporais contaminados e pelo compartilhamento de objetos com vestígios de sangue, como lâminas de barbear e alicates de cutícula. A prevenção inclui cuidados com a higiene, evitar a exposição ao sangue contaminado e manter a vacinação em dia.
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0: Nova Brasil, você é linda. Caetano Veloso fechando essa hora, que teve também um som do Cazuza exagerado.
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0: 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Bom demais. Agora, 2:57.
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6: A emissão da nova carteira de identidade nacional pode ser feita, além das unidades SAC, no Shopping Center Lapa, através do SAC itinerante. O serviço funciona por ordem de chegada, de segunda a sexta-feira e em sábados alternados, incluindo amanhã, dia 22 de agosto, das 7:30 às 16:30. São disponibilizadas até 160 senhas diárias. A primeira emissão da SIM não tem custo e utiliza o CPF como identificação única. O documento também permite acrescentar outras informações, como tipo sanguíneo e fator RH, condições de doador de órgãos e informações relacionadas ao TEA e a deficiências auditivas, visuais, físicas e intelectuais.

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Brasileira, 3:02, uma excelente tarde de sexta-feira pra você, obrigada pela companhia, abrindo essa hora com Alceu Valença, Anunciação.

0: Nova Brasil com Vini Versilo é sobre. Teve também Ana Carolina, Garganta, 13h17.
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16: Trânsito está livre na Dorival Caymmi, na Paralela e também na Avenida São Cristóvão, mas o ouvinte Nova Brasil deve ter bastante atenção nessas vias por conta da chuva e da pista molhada. Não há pontos de acúmulo de água, mas a visibilidade está um pouco comprometida nesses trechos. 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Lucas Barbosa, Nova Brasil Salvador 104.7.

0: mais que moderna brasileira. 3:21. Sexta-feira muitíssimo especial aqui na Nova Brasil. Presença muito bacana, muito especial. Ela tá aqui do meu ladinho. A gente vai prosear com Ana Canhas, que acaba de lançar nas plataformas a versão dela pra Desculpe o Auê, clássico da Rita Lee e do Roberto de Carvalho. Bom, a faixa chega pra reforçar a turnê Rita Total. Ana Canhas canta Rita Lee, que tá rodando o Brasil inteirinho. Ana, seja muito bem-vinda.
1: Oi, Ana, minha xará, né?
0: É as Anas hoje.
1: Hoje as Anas aqui. Boa tarde aí, pessoal que tá nos ouvindo. Uma alegria estar aqui sempre no Nova Brasil. Que alegria.
0: É uma honra, uma alegria muito grande te receber sempre aqui, viu, Ana? Agora conta pra gente sobre esse lançamento de Desculpe Auê.
1: Não é, então? Ah, uma responsa, né?
0: Muito grande.
1: Eu falo isso porque a Rita Lee é a artista brasileira que eu mais adoro, que eu mais sempre fui fã desde adolescente. Então, eu fiquei nesse lugar de regravar uma canção que eu ouvi a vida toda. É super... dá um certo frio na barriga, assim, né? Uhum. Primeiro porque a versão original é totalmente excelente, como tudo que a Rita nos deixou. E fiquei no lugar de fã, né? Porque eu fiz o projeto do Belchior há uns anos atrás e o Belchior eu fui descobrindo enquanto eu fazia e cantando e fazendo shows. A Rita já sei, assim, pô, eu ouvi a discografia toda desde cedo. Ela tá num lugar meio sagrado pra mim, super, assim, no alto do topo das coisas, então... Mas eu gostei muito da versão que a gente gravou. Tô bem feliz e mais feliz de estar aqui hoje lançando ela.
0: Que legal. É. E assim, porque são muitos, muitos clássicos, muitos sucessos. Desculpe, Auê, tem alguma questão especial pra você ou...
1: Olha, tem uma história interessantíssima. Reza a lenda que a Rita brigou com o Roberto e escreveu uma carta pedindo desculpas. E o Roberto de Carvalho, gênio que é, né? Aliás, um beijo pro Roberto, pro Beto, a família toda. É, pegou o bilhete e fez a música. Musicou o bilhete. E olha que coisa mais linda, Rita. Se a história for verdadeira, acredito que seja, uhum. porque todo mundo comenta isso. Uhum. Que bilhete mais maravilhoso, né? Da próxima vez eu me mando, que se dane meu jeito inseguro, nosso amor vale tanto. Por você vou roubar os anéis de Saturno. Que coisa linda, né? Então eu fico. Eu gosto muito dessa história, assim, dessa. Eu agora tô fazendo show, né, Rita Total? Uhum. Já estamos aí, como você falou, viajando o Brasil com o show. E é uma emoção, sabe? Ver como as pessoas adoram a Rita e como a Rita deixou os palcos, se aposentou, vamos dizer assim, dos palcos um pouco mais cedo. Uhum. Eu sinto um público muito saudoso, né? Que ficou saudoso, assim, da Rita. Ter feito essa decisão de agora já deu uma vida dedicada aos palcos, à música, e vou agora ficar com os meus bichos, cuidar da minha casa, da minha natureza. Então é uma emoção enorme, assim, o show ele é repleto de só sucesso. São 20 músicas, todas músicas conhecidas. O único lado B que eu toco assim, Mamãe Natureza, que é ali da fase do Tutti Frutti no disco.
0: Isso. Você visitou também a fase dos Mutantes,
1: o show.
0: Frutti,
1: exatamente,
0: né?
1: Tutti Frutti, Mutantes, que são as bandas que a Rita se formou, né? Assim, ela nasceu como uma garota de bandas, né? De bandas de meninos, até ela chegar na carreira solo dela com o Roberto. Então, eu me identifico muito, porque eu tenho 4 irmãos mais novos, eu sou a quinta e a mais velha, a única mulher da família, entre os meus irmãos, me identifico com esse ambiente de ser mulher no meio dos meninos, né?
0: Assim. E você também tem um pouco de roqueira na sua história, não tem?
1: Tem bastante,
0: né?
1: Tenho muito rock and roll, no sentido da vida mesmo, né? De acreditar que o rock, mais do que um estilo de música, é uma filosofia de vida, de você se colocar, de você ter uma atitude, enfim... E às vezes a gente sendo mulher, a gente sabe também que tem que colocar as coisas como a gente pensa e tudo, não é tão simples, né?
0: É, afeta de uma maneira muito especial, não é?
1: É,
0: afeta
1: então,
0: em todos os sentidos.
1: Mas eu tenho, rock and roll corre nas minhas veias, com certeza. Até porque eu amo estar no palco, tocando, fazendo show. A gente viaja aí, faz 2, 3 shows por semana, às vezes 4 até. Uhum. É uma profissão, eu digo, é uma profissão já rock and roll por si, porque às vezes você tá na estrada, vai, faz um show em Fortaleza, faz um show em Porto Alegre, faz um show em Brasília e volta pra São Paulo. Isso já é um estado rock and roll de ser,
0: né? É literalmente uma pauleira, né?
1: É uma pauleira só. Mas é uma delícia, né? Porque quando encontra o público e vê a emoção das pessoas, aquela carinha feliz ouvindo a música que ela ama, tudo compensa.
0: Essa troca de energia é muito importante, é muito especial. Tanto pro artista como também pro público,
1: exatamente.
0: Né? Música ao vivo tem essa magia, né?
1: Tem essa magia e eu acho que nunca vai morrer, sabe, Ana? Eu acho que eu mesmo sendo artista e cantora e fazendo isso toda semana, eu ainda vou muito a shows. Eu adoro. Amanhã, inclusive, estarei lá no festival, vou ver Paralamas, vou ver Titãs, quero ver o Cabeça Dinossauro. Então, queria mandar um beijo até pros meninos lá, dos Titãs, todos queridos. E então, quando eu não tô na estrada, curiosamente, esse fim de semana não tenho show, estarei lá curtindo duas das minhas bandas favoritas também, né?
2: Que legal, que legal. É. E a gente também, em estar presente na plateia, também isso gera uma injeção de ânimo pra você continuar firme cada vez mais. É isso que você sente?
1: Total. Injeção de ânimo e aprendizado. Eu vou muito a show pra aprender como melhorar o meu próprio show. Tipo, ver o que funciona, o que é legal. Sabe, olha, esse artista fez tal coisa. Pô, seria legal se eu fizesse algo que fosse nessa onda, sabe? Se funciona, o público gosta. Pô, eu estudo, vou pra estudar também, mas também pra me divertir.
2: Se divertir.
1: Super, super.
2: É um complemento, né? Você citou o Belchior na nossa prosinha aqui, né? Foi um momento divisor de águas, né, Belchior, na sua vida, na época da pandemia, não foi?
1: Foi.
2: Ana Cantas canta Belchior, ganhou o prêmio da PCA, DVD com o Ney e rodou mais de 180 palcos, foram 180 shows, Ana.
1: Você acredita, né? Nem eu, quando eu falo isso, eu falo, nossa, como que a gente fez isso, mas foram 180 shows pelo Brasil.
2: E como foi isso pra você? O que significou na sua vida profissional, pessoal, como foi?
1: Olha, foi uma emoção. Primeiro, porque o Belchior é um cara muito importante para a história da música brasileira. E me sentia muito privilegiada de poder interpretar suas obras-primas. Mas, mais do que isso, eu pude cantar em lugares que eu ainda não havia cantado. Eu tenho mais de 20 anos de carreira como cantora. Mas eu pude adentrar aí alguns palácios da música brasileira. Lugares que tocam, sei lá, Caetano, Betânia, o Ney, meu querido amigo. Então era uma emoção muito grande, sabe? Chegar às vezes num Teatro Guararapes, num TCA. Palcos que eu nunca tinha pisado, assim. Foi um momento da minha vida e carreira que eu jamais vou esquecer. E a própria emoção do público, que era um show. As pessoas consideravam meio que um espetáculo. Contava um pouco a história do Belchior, depois contava a minha na sequência. Muitas lágrimas, tinha um momento muito emocionante, show que eu abri um coração com forma de espelho, cantava Fotografia 3x4, que tem a famosa frase, eu sou como você que me ouve agora, e depois de contar a história dele, contar a minha. Então isso ressignificou pra minha própria experiência do palco, sabe? A minha iluminadora falou, não deixa não de contar a sua história pras pessoas em cima do palco. Então eu passei a compartilhar, porque eu tenho uma história bem sui generis de vida, né? Enfim, me descobri cantora já mais tarde. E passei uns perrengues aqui em São Paulo, distribuí a panfleto no Farol antes de começar.
2: Aliás, a sua vida acho que merece um documentário, né?
1: Então, pessoal,
2: já pensou nisso?
1: Sim,
2: já?
1: Tem gente que me procura, fala, ai, deixa eu escrever seu livro, sua biografia. Eu falo, nessa hora eu falo, eu tô que nem a Rita Lee, acho que eu preciso viver um pouco mais pra ter um livro legal, assim, pras pessoas lerem, mas sem dúvida já, olha, tem muita história, viu?
2: Já são mais de 20 anos, como você falou, né? Você pode fazer o volume 1, aí depois.
1: Ah, nossa senhora. Mas olha, tem muita história boa, viu? Tem muita história aqui. Às vezes eu penso nisso, inclusive até vai sair um livro agora, uma reedição do livro do Belchior, que eu fui convidada pela autora do livro, a Cris Foscaldo, que escreveu uma introdução do livro pra ela. Então, eu tô sempre flertando ali com a questão literária.
2: Uhum.
1: Acho que esse momento, na hora que ele vai chegar. Vai chegar certeiro. Por enquanto, eu tô em cima dos palcos.
2: Aí a gente fica no aguardo, na espera.
1: Tá.
2: Passando do genial Belchior, porque o genial. O Belchior é um gênio.
1: É um gênio.
2: É um gênio.
1: É um gênio, maravilha.
2: E como foi Belchior pra Rita Lee?
1: Pois é louco isso, porque como eu te contei, o Belchior eu não conhecia com tamanha profundidade como eu conheço a Rita já desde adolescente. Nos momentos mais difíceis da minha vida lá, quando eu te falei que eu tava ali, enfim, fazendo mil bicos pra poder sobreviver e vivendo num pensionato aqui em São Paulo, eu ouvia muito Ovelha Negra, eu ouvia canções da Rita de mulher pra mulher, pra ter assim uma força, sabe, ter um suporte pra aguentar, como se ela estivesse me dizendo, fica firme que vai dar tudo certo, sabe? Então é diferente pra mim. O Belchior eu fui descobrindo e construindo junto. A Rita, eu tô nesse lugar meio de fã. Mas e eu tinha um pouco de receio de cantar a Rita, tanto que eu tô fazendo a Rita porque todo mundo me pediu pra cantar a Rita ali, depois do Belchior.
2: Porque é uma responsabilidade muito grande.
1: Não é? Tremenda, tremenda. Mas aí eu tinha um pouco de medo de cantar a Rita e fiquei relutando pra fazer o show da Rita, falar, Aí recebi um convite em Ouro Preto, fiz o show, foi uma coisa incrível esse show. Eu pensei, falei, quer saber, vou fazer, porque tem muitos pontos de identificação, principalmente o feminino, sabe? A questão do feminino, das opiniões da Rita, a forma como ela enxerga a mulher, eu me identifico muito, coqueira e tudo, né? Como ela coloca até a própria libido e o desejo feminino também nas letras. Eu acho que isso foi uma coisa que a Rita foi muito precursora de muita coisa, sabe?
2: Uhum.
1: E então, hoje eu vejo que eu tinha um receio, assim, de fazer a Rita. E hoje eu me vejo assim, é um repertório que encaixou realmente perfeitamente. A gente mexeu em alguns arranjos, outros a gente... Entre o sagrado e o profano, tem uns que a gente não pode mexer porque são absolutamente perfeitos, mas revisitando assim a obra dela, eu tenho uma coisa que puxa pra mim do feminino que é muito forte, assim, que é quase que é uma coisa mágica, sabe? De estar cantando a Rita. Eu considero a Rita, assim, isso é uma opinião muito pessoal minha, sem desmerecer nenhuma mulher da música brasileira, mas eu considero a Rita a maior compositora brasileira de todos os tempos, assim. A que conseguiu amalgamar um repertório que toca em assuntos diversos de forma como ninguém, sabe?
2: Uhum.
1: A poesia e o acesso às pessoas, assim, de uma forma pop, gostosa de falar, sem deixar de ser profunda, sem deixar de ser séria quando precisa ser papo sério, sem papo reto, né, que a gente fala. Então, eu acho que a Rita é muito completa, né? Então tem a fase do pop com o Roberto, essas coisas tipo Chega Mais, Lança Perfume, que são deliciosas. E tem essas fases mais do começo, que são aí os clássicos do rock and roll. Agora Só Falta Você, Ovelha Negra e tantas outras. Então, é um repertório muito completo. Eu tô amando cantar Rita Lee. E tem rolado muito show, né? A agenda tá... Ainda bem que tá bem cheia, a gente tá trabalhando muito. Então acho que deu certo, acho que o pessoal tá curtindo bem o show.
2: Você teve domingo agora em São Paulo, né?
1: Estive no festival, lá no centro da cidade.
2: No centro da cidade.
1: Na Ipiranga com a São João fizemos um show.
2: E foi incrível a participação do público.
1: Foi,
2: né?
1: Foi
2: a resposta foi assim, imediata, essa troca foi incrível.
1: Foi.
2: Quantas pessoas estavam lá, você tem noção?
1: Olha, eu não sei, umas 3, 4 mil pessoas por aí.
2: Uhum.
1: Mas você sabe que, olha uma coisa curiosa, o Belchior, eu fiz muito teatro. Os teatros todos do Brasil a gente fez. Com a Rita eu tenho feito só palcão, de palcão grande, festival, show de prefeitura e pessoas de pé. Porque o show é muito enérgico, animado pra dançar, pra cantar junto. Então tá sendo uma experiência radicalmente diferente. Porque o Belchior era aquela coisa da caixa preta do teatro, os detalhes, as dinâmicas, as preciosidades. A Rita tá sendo a energia mesmo, sabe?
2: Uhum.
1: A coisa... Então, esse de São Paulo agora, o que foi especial desse show foi que, como diria o meu grande amigo, vou mandar um beijo pra ele aqui, Jamari França, grande jornalista da música, e fala, pô, o Caetano fala, ainda não havia para mim, Rita Lee, a sua mais completa tradução, né, na música Sampa, a Rita é a tradução de São Paulo. Então, toda vez que eu toco em São Paulo, assim, público de pé, cantando junto, eu fico especialmente emocionada por ser a cidade que ela viveu.
2: E você tava bem ali no coraçãozinho, acho que
1: no
2: todo
1: coração.
2: Mundo tava nessa vibração toda, né? É muito legal.
1: O povo tava lá, assim, debaixo de sol. Foi uma da tarde.
2: Fez muito sol em São Paulo.
1: Mas fez muito sol, mas o pessoal ficou lá, cantou, dançou junto, ninguém foi embora. Tem uns fãs que me escreveram depois, Ana, nós estamos tudo torrado aqui de sol, mas o show valeu a pena.
2: Da próxima vez tem que passar protetor solar.
1: Exatamente.
2: Que legal. Bom, nesse single que tá lançando hoje, desculpe, Aue, assina a produção junto com o Fafá Jimenez.
1: Isso, Fabá Jimenez.
2: Fabá, desculpa.
1: O pessoal confunde mesmo, porque vem de Fabiano Fabá, nosso querido Fabá.
2: O Fabá.
1: A gente produziu juntos a faixa.
2: E reuniu também músicos incríveis pra essa gravação, né?
1: Ah, sim.
2: Como que foi?
1: Meus queridos amigos aí, o Big, o Fabinho Sá no baixo, o Adriano Greneberg nos teclados. Foi uma emoção. E uma curiosidade pessoal que vai ouvir a faixa daqui a pouco aqui, em primeira mão aqui. Estamos lançando hoje oficialmente, né?
2: Sim.
1: Gravamos ao vivo, sabe? Todo mundo tocando junto, que é uma coisa bastante incomum hoje, Ana.
2: Pois é.
1: Você entrar num estúdio e gravar junto. Geralmente se grava, se hoje tudo separado, primeiro o baixo, depois a bateria, o músico vai num outro dia e grava, não sei o quê. Ali a gente gravou tudo junto, valendo ao vivo mesmo, como se fosse uma experiência que se fazia antigamente, né? Quando a gente tinha menos canais na mesa, menos recursos tecnológicos, então a música fica com um sabor diferente quando é gravada ao vivo, sabe? Como se fosse quase como executada no show.
2: No show.
1: É.
2: A troca de energia também nesse momento é muito especial, né?
1: Eu acredito que, por isso que a gente...
2: Uma vibração diferente,
1: você sabe,
2: né?
1: Que é por isso que eu acredito que a gente, existem tantos fonogramas bons dos anos 70, 80, 90, a gente escuta aí, incluindo os da Rita, mas passando por tantas bandas e coisas boas que tivemos, a energia do ao vivo, de estar junto ali fazendo um som, eu acho que faz diferença pra quem ouve.
2: Sim. Aquela troca de olhar, né? Aquela sensação faz muita diferença nesse momento.
1: Ah,
2: né?
1: Eu sou esse... Eu costumo dizer que eu sou da escola do Ney, né? Porque o Ney me ensina, já somos amigos há mais de 15 anos e eu busco aprender com o Ney Mato Grosso. E ele fala isso pra mim, ele fala que eu sou o bicho de palco e tudo. Ele me ensinou isso, que o ao vivo, o junto, a troca, a energia é a coisa mais importante da música, assim. Então, e é o Ney, né? Então se o Ney tá falando, que sou eu pra
2: não é
1: achar que ele não tá certo, tá sempre certo.
2: E o ao vivo, estamos aqui ao vivo, infelizmente o nosso tempo é curto, a gente ia ficar assim, olha, a tarde inteirinha conversando com a Ana Canhas aqui na Nova Brasil, mas o tempo é curto e a gente sim vai tocar em primeiríssima mão pra você, ouvinte da Nova Brasil, Desculpe o Auê, Ana Canha.
1: É isso aí, gente, um beijo, obrigada, curtam, espero que vocês gostem da música.
2: Tem algum show pra falar pro ouvinte?
1: Vixe, tem agenda lá nas redes agora, mas temos Poços de Caldas, vou participar no show do Nando Reis, queria aqui mandar um beijo pro Nando, estaremos juntos. Tem Curitiba, tem Belo Horizonte, aí com ingressos à venda, e uma agenda bem grande, que Nordeste, estamos aí pelo Sul, pelo Norte, estamos aí pelo Brasil todo.
2: É só acessar arroba Ana Canhas.
1: É, o Instagram, Facebook, Instagram, o site, tá tudo lá, agenda pro pessoal acompanhar a gente.
2: Então.
1: Mas os próximos são Curitiba e Belo Horizonte, então deixar esse salve pros curitibanos e belo horizontinos, que eu tanto amo. Estamos chegando em breve aí, na cidade
2: Ana,
1: de vocês.
2: Obrigada.
1: Imagina, eu que agradeço. Um beijo aos ouvintes e até a gente se vê na Estrada da Vida.
2: Até breve.
1: Até breve.

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0: Nova Brasil com Gilberto Gil, a novidade. Teve também Ana Vitória com Thiago York, Trevo.
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0: De Aquarela do Brasil e Construção, a Diário de um Detento e Amarelo. O site da Nova Brasil preparou uma seleção com 10 canções que ajudam a entender as contradições, as lutas e a esperança do nosso país. 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Agora 3:57, eu sou a Ana Pelisseri e tô indo nessa, agradecendo demais o carinho da sua companhia. Fique bem, cuide-se bem, uma excelente tarde de sexta-feira para você, um lindo final de semana, tô de volta amanhã, sabadão, a partir das 8 da manhã. E continue aqui, hein, já, depois do intervalo tem Júlio César para te fazer companhia. Um beijo e até amanhã.
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8: A 32ª edição da Casa Cor Bahia 2026 acontece até 6 de setembro em Salvador, na Casa Nossa Senhora das Mercês, com o tema Mente e Coração. A mostra transforma em mais um ano o antigo casarão da Avenida 7 de Setembro em um espaço de arte, cultura e gastronomia. Ao todo, são 46 ambientes, reunindo mais de 50 profissionais de arquitetura, design de interiores e paisagismo. A mostra funciona de terça a domingo e nos feriados, das 15 às 22 horas. Neste fim de semana, quem visitar a Casa Cor Bahia vai aproveitar shows exclusivos de Larissa Luz no sábado e Sambaiana no domingo. Os ingressos estão à venda no site oficial. Eu sou Stephanie Swerdick e de hora em hora eu volto com mais informações do jornalismo Nova Brasil.

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6: A ACM no Caminho das Árvores está engarrafada no sentido Iguatemi. Por isso, para sair do Itaigaro da Pituba, pegue a Avenida Paulo VI e a Rua do Jaracatiá, que são mais livres até a saída para a Avenida Tancredo Neves. 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Lucas Barbosa, Nova Brasil, Salvador, 104.7.

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1: Rede Nova Brasil FM, ótima tarde pra você. 4:02, começou o Sob Medida com o Djavan. Aqui tem Acelerou.

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Agora 20 para as 5, a Legião Urbana com a KCL, evento no litoral. Para tudo e preste muita atenção. 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Festival Nova Brasil 2026, só aqui na Mais Que Moderna Brasileira. 4h41, muito boa tarde. 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Não, não, não.

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0: Nova Brasil, som dos Paralamas, óculos.
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0: Agora vou reforçar para você um assunto que é muito importante. Unidades de saúde de todo o país participam amanhã, sábado, do dia D da campanha nacional de multivacinação. O SUS disponibiliza 20 vacinas para atualizar a caderneta de crianças e adolescentes menores de 15 anos. Entre as doenças prevenidas estão poliomielite, sarampo, meningites, febre amarela, hepatites e dengue. Em São Paulo, Guarulhos e São Bernardo do Campo, haverá atenção especial contra o sarampo, por conta do pequeno surto que essa região tem concentrado, com recomendação de vacinação de pessoas de 6 meses a 59 anos. Pais e responsáveis devem levar a caderneta de vacinação e consultar os horários dos postos em cada município. Rede Nova Brasil, mais que moderna, brasileira, 5 em ponto. Boa tarde.
1: Um hábito. 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
2: As hepatites virais afetam milhões de pessoas em todo o mundo e muitas vezes evoluem sem causar sintomas, o que pode atrasar o diagnóstico. A hepatite é uma inflamação do fígado e pode ter diferentes causas, mas os tipos virais mais comuns são A, B, C, D e E. As hepatites A e E costumam ser transmitidas por água ou alimentos contaminados. Já as hepatites B, C e D podem ser transmitidas por contato com sangue e fluidos corporais contaminados e pelo compartilhamento de objetos com vestígios de sangue, como lâminas de barbear e alicates de cutícula. A prevenção inclui cuidados com a higiene, evitar a exposição ao sangue contaminado e manter a vacinação em dia.
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5: O Tribunal de Justiça da Bahia anunciou o fim do contrato com o Banco de Brasília, o BRB, para a gestão de depósitos judiciais e a implantação de uma nova estrutura para administrar os recursos. A mudança faz parte do projeto Depósito Seguro, criado com a proposta de ampliar o controle e a segurança sobre os valores confiados à Justiça. O contrato com o BRB termina no próximo dia 27 de agosto e, a partir do dia 28, novos depósitos judiciais e bloqueios devem ser direcionados exclusivamente a Caixa Econômica Federal. Eu sou Stephanie Swerdick e de hora em hora eu volto com mais informações do jornalismo Nova Brasil.

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11: Agora é a Avenida Calibé que está engarrafada.
12: Mais que moderna.
13: Brasília. 55, boa tarde. Estela Carolina, confesso.
11: Tráfego intenso entre a Paralela e o Complexo Viário 2 de Julho. 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

0: Nova Brasil, o som de Chico César, Mama África, agradecendo a sua audiência e companhia, siga para aqui na rede Nova Brasil FM, daqui a pouco Weber Lima com o seu timaço de craques e o Nova Brasil em campo, aqui na rede Nova Brasil, mais que moderna brasileira, agora 5:23, ótima tarde. 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
9: Já temos a Bonocô engarrafada perto da entrada para o Ogunjá e a Via Expressa lenta na chegada ao acesso norte, dificultando a situação de quem vai para o Cabula. 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

0: Se Deus é por nós, quem será contra nós? Salve, salve, galera brasileira, nosso abraço, uma ótima tarde, vamos juntos a partir de agora no som da Nova Brasil FM Salvador, são 5:27 na capital baiana. Um abraço pra galera, sexta-feira, sextou, já tem gente se programando pra sexta-feira, vamos embora galera, é fim de semana, vamos falar de Bavi, tá chegando a hora, contagem regressiva, domingo é dia de jogão, a partir das 3 da tarde, com som da Nova Brasil FM em Salvador, no Brasil e no mundo, direto no Barradão para acompanhar a festa do futebol. Tem Vibar, tem Bavi, é Vitória e Bahia, a bola rolando 4 horas da tarde, o coração do torcedor já tá batendo mais forte, hein? Torcedor no clima do jogo, estamos juntos, 5:30, galera, vamos a partir de agora trazer os detalhes, tudo sobre o jogão do Vitória, do Bahia, os bastidores, e vamos, claro, hein? A nossa mesa redonda com o nosso tibaço debater esse grande jogo, esse grande clássico. A galera com a gente no 104.7, você tá no trânsito aí, um abraço, obrigado pelo carinho, aumente o volume do raidão, vamos juntos pelo YouTube, deixa o like, o joinha, se inscreva no canal, ativa o sininho e compartilhe. No WhatsApp você manda mensagem de qualquer lugar do mundo para o 719-9626-9020, 719-9626-9020, para a galera participar e interagir com a gente. 719-9626-9020. Comigo hoje, Genildo Lavinsky, Roberto Rivelino, Rafa Seixas, o nosso Gabriel Barcelato. Ó, oh, pai, passou a régua hoje o garotão, hein? Tá igual o cara, só voltou agora terminar com o Genildo, deixou o dele, né? O nosso Genildo Lavinsky, é, galera. Rafa também tá pensando já dar um retoque do dele também, hein? Nosso Rafa Seixas, o homem do condomínio. Genildo Lavinsky hoje aqui nos estúdios, bota a vinhetinha dele aí, ô garotão. Tudo bem, Genildo?
1: Tudo bem, Ivo, um abraço a você, aos amigos da Nova Brasil, Rafael, Gabriel, todos, enfim, aqui presentes. É, você tá mandando um alô aí, e o nosso Hércules também, né?
0: Tá mandando,
1: pra quem tá no trânsito, e eu quero mandar, olha, eu tô dizendo a você que eu fico impressionado com certas coisas, eu estou impressionado e alegre, feliz, satisfeito, e esse é um recado, inclusive, para as nossas amigas aqui, as diretoras nossas de vários setores da emissora.
0: Dona Nívia tá ouvindo
1: Dona
0: a gente.
1: Dona Nívia também, dona Nívia, né? Minha velha amiga Nívia, sobre a audiência da Nova Brasil dentro deste nosso programa. Eu tenho andado muito, circulado na cidade com os amigos do Uber.
0: Isso é bom.
1: Uber, meu amigo, todo mundo, eu entro no Genildo Lavins, que é você, rapaz, eu tô te ouvindo na rádio, todo mundo, impressionante. Hoje, hoje pela manhã eu peguei o Uber, quando eu entrei ele me disse logo, rapaz, quando eu vi seu nome aqui eu vim logo, eu não queria deixar outro não, porque eu sou seu fã, eu sou fã da Rádio Nova Brasil, tá? Eu tô ouvindo todo dia e eu fiquei super feliz. E aí eu fiz as perguntas pra ele. Tá ouvindo a que horas? Ele fez 5:30 da tarde. Ele já sabia o horário, certo?
0: Sabia o horário.
1: Ele disse, não, na resenha eu ouço todo dia, a resenha é muito boa, vocês foram pra lá recentemente, você, Ivo Ferraz, e começou a falar o nome da galera toda. Então eu tô muito feliz, muito satisfeito com vocês, todos que estão nos ouvindo, porque a gente tá numa emissora de absoluto respeito, aquele som maravilhoso, passei a tarde ouvindo e o som realmente
0: e
1: maravilhoso.
0: Você agora tá de Alex, não é?
1: Alexa na Nova Brasil sempre, eu gosto de Alexa, eu abuso muito Alexa, eu converso bastante com Alexa, o dia inteiro abusando a Alexa, ela me responde cada coisa absurda, grossa, mas eu respondo a ela também e a gente briga a tarde toda, Alexa é gente boa.
0: Mas é bom demais, hein? Genildo, que bacana esse feedback do ouvinte pra gente. Sim. Então, você que tá no táxi agora, tá no Uber, você que tá em qualquer carro também, no particular, ouvindo a gente do 104.7, já deixa salvo aí de segunda a sexta-feira de 5:30 às 7 da noite, tem o nosso Nova Brasil em Campo Salvador, com todo o nosso timaço e a transmissão também dos jogos de Bahia e Vitória, muita coisa pra rolar. Rafael Seixas, o homem do condomínio, primo de Raul Seixas, bota a vinhetinha dela aí, garotão.
2: Boa tarde pra você, pra toda a bancada aqui da Nova Brasil, meu querido amigo DJ Hércules, um abraço. Tem reforço no BID, no Boletim Informativo Diário da CBF. Vitória tem desfalques para o Clássico Bavio, um desfalque importante. Ingressos esgotados, não cabe mais ninguém no Barradão, hein? Acabou tudo que tinha de ingressos. E vou falar também sobre a mudança no provável time do Vitória, né? Com esses desfalques aí que o Vitória vai ter pro Clássico. E o adversário do Vitória na Copa do Brasil, o Vasco da Gama, teve pedido negado para jogar no Maracanã.
0: Foi?
2: E aí, estão recorrendo aos bastidores, tá maior fuzuê por lá. E ainda não definiu se realmente vai voltar para São Januário. Então, daqui a pouco a gente vai falar tudo isso, e se voltar para São Januário é melhor ainda.
1: É por causa do consórcio Fla-Flu.
2: É.
1: E porque o gramado do Maracanã, ó, o pessoal tá falando muito, é bom o Rafa tocar nisso aí, porque o pessoal tem falado muito no gramado da Fonte Nova, mas o gramado do Maracanã está uma pocilga.
0: É, castigado,
1: Muito castigado.
0: Jogou ontem,
1: é
0: ontem,
1: claro,
0: inclusive.
1: Tem muito jogo lá, muito mais do que aqui na Bahia e tal, mas o gramado de lá está muito ruim.
0: Imagine se o Rogério Ceni jogasse lá.
1: Ave Maria,
0: hein?
1: Tá doido? Tá louco, Ave Maria, ele ia ficar louco.
2: Essa é uma choradeira.
1: É uma choradeira.
0: Será que ele falaria tanto? Porque Rio de Janeiro, é São Paulo.
1: Falaria a mesma coisa.
0: Será, Genilzão?
1: Falaria assim, a mesma coisa, que o gramado tá muito ruim, até a imprensa do Rio.
0: Aí o Flamengo joga, o Fluminense também joga, não. Peraí, Vasco, joga lá no
1: Até a imprensa do Rio, que não costuma falar muito das coisas de lá, está falando sobre o gramado do Maracanã.
0: É, e volta e meia eles mexem lá naquele gramado, troca.
1: Mas não tem jeito.
0: É muito jogo.
1: Não tem jeito.
0: Gabriel Barcelá, que hoje vai naquele clima na sexta-feira, tirou pra lavar, como diz o outro, né, Gabrielzão? Tá de cabelo, né? Passou a régua, tá com mais, Genildo?
1: Deixou cabelo na fita.
0: Na fita, é sexta-feira, né? Dia de sair, tomar aquele sorvete, né? Grande Gabrielzão, bota a vinhetinha dele aí, garotão. E aí, Gabriel?
3: Boa tarde, Ivo, Genildo, Rafa, grande Hércules, todos os companheiros de bancada e também a todos os ouvintes. Pois é, né? Quarta-feira eu tô ficando mais velho e eu quero ver se eu fico mais novo com o cabelo cortado.
0: 50 anos, Gabriel.
1: Quarta-feira que vem?
3: É, quarta-feira que vem, 26 de agosto.
1: Por isso que vão fazer um almoço na terça pra festejar.
0: É, quarta-feira a gente traz um bolinho pra gente comer aqui na rádio.
3: Tá vendo aí.
0: Já vou falar com dona Nívia ali.
3: Tá vendo aí.
1: Na quarta dia de jogo do Vitória?
3: Tem presente de hoje aí, o Vitória vai ganhar.
0: É, mas
3: aí,
0: o jogo é fora, né?
3: O Vitória vai ganhar.
1: Já não vai rolar o bolo.
3: Mas enfim,
0: a gente faz na quinta.
3: Brincadeiras à parte, uma semana foi bem, bem importante, né? Os nervos à flor da pele pra todos os lados. É uma semana que deixa o torcedor com frio na barriga, que deixa aquela ansiedade pra bola rolar e ao mesmo tempo aquele nervosismo de quando a bola rolar, dependendo do placar, aquela sensação boa ou a sensação também negativa. Ou pode ser que nenhuma das duas, né? Posso ser que o empate venha a acontecer, a gente não sabe também, mas é uma semana de fato diferente das normais no futebol. Eu vi até um vídeo do Cafu hoje, em uma entrevista que ele deu em um podcast, quando ele perguntado qual era o principal clássico, a maior rivalidade do Brasil, ele cita Corinthians e Palmeiras e depois ele fala do clássico Bavi, onde ele diz que o clássico Bavi é onde o chicote estrala, o termo que ele usa ali, né? E realmente eu acho que depois de Palmeiras e Corinthians é o clássico que mais pega fogo, né? Onde a rivalidade é bem, bem firme mesmo, isso não se perdeu com o tempo. Outros clássicos já tiveram o seu momento ali, mas eu acho que isso se perdeu com o tempo, como é o caso, por exemplo, de Grêmio Internacional. Mas o Bahia e o Vitória, principalmente nos últimos anos, tem cada vez mais se aflorado essa rivalidade. É uma semana importante, que domingo seja um grande jogo.
0: Deixa eu só dar boa tarde ao Roberto Ribelino, a gente entra na nossa resenha aqui, no nosso debate. Ô, Robertão Ribelino, narrador que tem nome de craque. Boa tarde, Robertão.
4: Um abraço para você, Ivo, boa tarde a todos os colegas, ao Gabriel, que tá nessa contagem regressiva aí para chegar a essa idade nova, abraçando também o Rafa, essa informação que ele traz aí, inclusive eu torcia que o jogo do Vasco com o Vitória fosse realmente no Maracanã, acho muito mais pressão quando o time do Vasco joga no estádio de São Januário. Abraça também o Genildo, sabendo o Genildo, se ele já perguntou para Alexia, qual a música que o Ivo Ferraz gostava quando morava em Calumbi, lá no sertão de Pernambuco, hein?
1: Eu sei qual é.
0: Asa Branca.
2: Asa Branca. Ah, não. Eu pensei que era outra de Valdir. Que
0: Asa Branca, Roberto.
2: Oh, amigo, por favor.
0: Não, nessa é, não. Essa é Valdir Soriano. Inclusive, eu conheci Valdir Soriano pessoalmente.
2: Eu também conheci.
0: Tava lá em Jacobina.
2: Ah, é? Pois é.
0: Na época teve um show dele lá, um amigo que era o empresário do show. Vamos ali conhecer Valdir, que aí eu
2: ele era da região sudoeste, aquela região.
0: Leitão de uísque.
2: É, o Monte Guanambi.
0: Aqui do sul, é, dessa região mesmo aí.
2: Era de lá do sudoeste.
0: É. Velho Valdir. Valdir Soriano. É uma voz inconfundível.
2: É verdade, sim, é verdade.
0: Tem muita música bonita.
2: Aham.
0: E letra, né? As letra. Músicas de hoje estão bem diferenciadas. Aham. Das músicas do nosso passado, né?
2: Música que Roberto Rivelino chorava,
0: é,
2: né?
0: É, a Roberto gostava muito de ouvir aquela música de Tiana.
2: Tiana?
0: Ah, meu amado, por que brigamos?
2: É Diana.
0: É, Diana.
2: Diana. Você vem com Tiana, quer mudar o nome, rapaz. Diana.
0: Diana, lembra dela?
2: É, lembro, sim. É,
0: Roberto gosta muito dessa. Quando ele ouve, ele chora, né, Roberto? Roberto?
4: São músicas românticas aí do passado, hein, da Jovem Guarda.
0: Ele ouviu essa música muito lá em São Raimundo Nonato, no Piauí. Sabia? O Roberto é piauiense, viu? Nasceu lá na Terra Boa, né? Lá perto do Piauí tem uma cidade chamada, perto da cidade dele, tem uma cidade que é chamada Jacobina também.
2: Jacobina, sim.
0: É, Jacobina no Piauí, Valença no Piauí.
2: Aham, uh-huh, pois é.
0: É a mesma coisa da Bahia aqui, tem várias
4: cidades aí no estado do Piauí que coincidem com as cidades da Bahia. Jacobina, como você citou, Valença, tem Juazeiro também no Piauí, tem ainda Caldeirão Grande também, são várias.
0: Ali perto de Saúde, você conhece, na região do Jacobina.
2: Agora, onde é que fica Nova York, você sabe, não? Aqui no Brasil?
0: Na Paraíba?
2: Ah, não.
4: No Maranhão.
2: No Maranhão.
0: E é?
2: É no Maranhão e no Mato Grosso. Também tem Nova York.
0: Rapaz, eu morei no Maranhão, não sabia disso.
2: É Nova York.
0: Você sabe qual é a cidade chamada ITZ?
2: ITZ. Não.
0: Imperatriz.
2: É conhecido por ITZ. Mas por que isso?
0: O pessoal chama ITZ lá, não sei por quê.
2: ITZ, Imperatriz.
0: Imperatriz.
2: É.
0: Foi lá, se perdeu a Imperatriz.
2: Imperatriz, é.
0: Depois você procura aí. Bom, vamos então falar de futebol, porque a gente começou aqui a falar de futebol e já entramos com música, cidade.
2: Com geografia.
0: É uma cultura, um programa cultural. Daqui a pouco o pessoal vai ligar pra gente e dizer é resenha esportiva ou é cultural. Então vamos seguir.
2: É resenha.
0: É resenha esportiva, faz parte também,
2: faz
0: né?
2: Faz parte.
0: Mas vamos lá, um aperitivozinho sobre o jogo. É clássico, Bavi. Genildo, o que podemos esperar? Como é que você tá pensando esse jogo? Como é que você tá imaginando? Porque às vezes, assim, como comentarista, como cronista esportivo, a gente às vezes pensa de uma forma, às vezes depois a gente para um pouquinho mais pra pensar, como é que você está pensando nesse jogo? O Bahia, por exemplo, não vive um bom momento em termos de apresentação dentro de campo, mas a campanha do Bahia é o sexto colocado. O Vitória, que vem jogando bem em casa, mas ainda corre risco de rebaixamento, ainda ameaçado devido à sua colocação na tabela. Como é que você imagina esse jogo?
2: Pois é, aí você colocou.
0: Eu fiz uma viagem, não foi?
2: É, mas você colocou coisas interessantes. É, você presta atenção, eu vinha para cá, para a rádio, pensando no que falar. Sobre o Bavi, imaginei uma coisa. Quantas vezes você ouviu alguma coisa da torcida do Vitória sobre o Bavi? Pouquíssima coisa. A torcida do Vitória tá caladinha, tá na dela, concentrada. Como está o time do Vitória nesse instante? O time está concentrado no Bavi. E não tá botando a cara, botando a boca, só se procurarem. Mas eles estão muito comedidos. O Bahia vive do outro lado um clima de expectativa muito grande e de ansiedade, é o que a gente sente por parte do torcedor. Eu participo de grupos de futebol, tanto do Bahia quanto do Vitória, e o grupo do Vitória não fala praticamente no Bavi. Não fala e não anda com essa festa de que vamos ganhar, vai ganhar, vai ganhar, vai ganhar. No grupo ou nos grupos de torcedores do Esporte Clube Bahia, há uma descrença muito grande, é impressionante isso com relação ao time e principalmente ao que faz o técnico Rogério Ceni. O que eu acho muito interessante, e eu disse inclusive para o pessoal, eu disse, pessoal, olha, palavra tem força. E no momento em que você acha que Rogério Ceni é incompetente, que ele é burro, porque é assim que ele é chamado, e eu estou dizendo isso aqui no ar, é diante do que eu leio todos os dias e a todo momento, é dessa forma que o torcedor, Rafael, acho que participa de grupo também e vê essas colocações. Pois é. Rogério é burro, Rogério não sabe, Rogério isso e aquilo. Olha, isso atrai uma coisa negativa. Isso atrai, porque eu volto a dizer, palavra pessoal tem força. É. Eu acho que quando a gente fala em clássico, quando a gente fala em especial em Bavi, que é um dos principais clássicos do futebol mundial, e isso não é dito por mim, é dito por quem gosta e conhece de futebol, a coisa é diferente. Pode ganhar o Bahia, pode ganhar o Vitória, pode haver goleada do Bahia, pode haver goleada do Vitória e pode acontecer qualquer coisa e pode não acontecer nada. O jogo pode ser frio, o jogo pode ser morno, o jogo pode ser uma porcaria, como muitas vezes acontece. Então, é um jogo difícil, não há como se fazer nesse instante aqui um prognóstico para dizer, olha, fulano é o favorito, Beltrano é o favorito, não. Qualquer um que entre, não importa se o Vitória tem ou poderá ter um desfalque no meio de campo, no ataque, na defesa, não importa se o Bahia vai mudar aqui, ali ou acolá. Quem entrar, entra com o espírito de guerreiro, qualquer que seja o jogador. Se entrar aqui, que se entrar Sanabria, se entrar não sei quem, se entrar Juan, se entrar qualquer um no Vitória, se jogar fulano, Beltrano, a mesma coisa.
0: Todo teremos mundo estreantes no Bavi, né?
2: Pois é, todo mundo, quem é o estreante?
0: O Alejo Vélez.
2: Ah, o Alejo, sim.
0: O René, dos dois lados.
2: É, o René, é, exatamente. É. Então, esses jogadores entram com vontade, com disposição, né? De chegar e jogar diante de um clássico que é diferenciado, é o clássico principal daqui do futebol da Bahia, é o clássico principal do futebol do Norte e Nordeste, é um dos principais do Campeonato Brasileiro neste ano de 2026. É o clássico Bavi, sem dúvida alguma, e pega os dois times numa posição não muito distante na tabela. Apesar da Vitória hoje ser 13º e o Vitória ser o sexto lugar, mas o Bahia ser o sexto lugar, em número de pontos, a diferença já não é tão grande. Se o Vitória ganhar esse jogo, meu irmão, ele vai correr atrás. Ele vai querer ultrapassar o Bahia, você não tem dúvida alguma, ele tem um jogo a mais, então, mas ele vai querer chegar junto, ele vai querer encostar no Bahia na classificação. Então, é um jogo difícil e não há prognóstico. Quem disser a você, olha, eu acho o Bahia favorito e
0: quem tá mais pressionado?
2: Eu vou respeitar o pressionado, tá o Bahia.
0: É.
2: Por incrível que pareça.
0: E o Vitória, tá aí eu pergunto, não, também não tá pressionado, viva a roda, Gabriel, não tá pressionado pelo fato de estar lá na 13ª posição, 13ª? Só confirmar para não.
2: Décimo segundo,
0: né? Vai enfrentar o Bahia, mas tem necessidade de vencer, porque o Vitória tá muito bem, Genildo, na Copa do Brasil, mas o carro-chefe do Vitória é o Campeonato Brasileiro.
2: Tá,
0: porque
2: bom, você
0: é
2: um brasileirão, acha que o time tá mal nessa posição?
0: Não, 13º, comparando com o sexto, tá um pouco longe. Tá,
2: se você for comparar.
0: Então, eu acho que a pressão tá dos dois lados.
2: Se você,
0: entendeu,
2: for comparar.
0: A pressão do Bahia, mais por parte do torcedor, de ver o Bahia com mais disposição em campo, com melhor futebol, né? Apresentando o melhor espetáculo, e do Vitória da mesma forma, porque se não vencer o Bahia, já complica também. Continua, a situação do Vitória continua delicada. E perder um clássico Bavi em casa é, né, para o torcedor, às vezes é uma tragédia. Perder aqui pro Bahia, da mesma forma o Bahia perder pro Vitória na Fonte Nova. Então, assim, eu tava imaginando hoje, como é que a gente pode esperar esse clássico, rapaz? Sabe, o Bahia precisando fazer diferente, apresentar um melhor espetáculo pro torcedor ficar mais tranquilo, porque já há um bom tempo, desde aquele jogo lá contra o Remo, que a gente não gosta de falar mais do Remo aqui, o Bahia nunca mais pegou o rumo assim de boas apresentações, né? Tá
2: precisando. Pegou uma ziguezira do Remo.
0: Pegou uma zica, né? Uma zica aí. Então, assim, a gente fica na expectativa. Como é que vai ser esse Bavi pra você também, o Gabriel Bacelar, você que é expert em Bavi?
3: Eu acho que tem um ponto importante a gente debater sobre essa questão. Eu concordo com o Genildo, eu acho que clássico é muito difícil de fazer prognóstico, né? A gente fica muito se apegando a alguns detalhes, questão de boa fase dentro do campo, questão de posição na tabela, mas tudo isso não entra em campo, como eu falei no início da semana, né? Eu acho que a única coisa que eu penso assim um pouco com relação a isso é que, em questão de lugares dentro da partida, eu acho que o lugar do Vitória é um lugar, talvez não seja a melhor palavra, mas é o que vem na cabeça agora, um lugar ingrato, talvez, porque o Vitória, ele tem a responsabilidade de ter uma melhor fase no momento, apesar de não estar à frente do Bahia na tabela. O Vitória consegue jogar melhor do que o Bahia nos últimos jogos, e o Vitória tem esse fator que é muito crucial para o jogo do Vitória, mas que a cada jogo que passa o Vitória está colocando à prova, que é o fator do Barradão, né? É não perder no Barradão, é fazer jogos dentro da sua casa com muita potência e bater quase todos os adversários. Então, talvez o torcedor do Vitória esteja indiretamente nervoso também, né? Esteja um pouco tenso, por isso talvez o silêncio que Genildo trouxe no início da fala dele. Esse lugar ingrato de obrigatoriedade indireta pode estar deixando o torcedor do Vitória um pouco nervoso, um pouco tenso também. Eu não digo favoritismo, porque é difícil a gente cravar favoritismo num clássico, porque o jogo se iguala muito. O time que vem muito mal, às vezes consegue fazer um jogo da vida ali contra o seu rival. Eu acho que concordo com o Genildo, é difícil fazer um prognóstico, mas o Vitória talvez esteja num lugar ingrato de ter que se provar, primeiro pelo bom futebol que vem apresentando, diferente do Bahia, e segundo pela fortaleza
0: pressão,
3: da sua casa.
0: Vou jogar em casa e ter que vencer, né? Tá jogando em casa, tem que vencer, isso pode mexer um pouco com os ânimos da galera. E você, Rafa, qual é a sua expectativa para esse Bahia aí?
2: Apesar dos desfalques que o Vitória tem para esse jogo.
1: Quais são?
2: O Baralhas, que não droga.
1: Tá fora mesmo?
0: Tá fora do jogo.
2: Tá fora mesmo.
1: Mas eu só apostaria essa ausência de Baralhas lá no Barradão, viu?
0: Não, tá fora mesmo.
2: Ele é dúvida também pro jogo contra o Vasco.
0: Tá fora.
2: Dúvida pro jogo contra o Vasco.
0: Inclusive ele não
2: esse
0: jogou.
2: Jogo ele tá fora, pro Vasco é dúvida, talvez fique fora. E o Kaique ainda é dúvida, já estão tratando ele como desfalque para esse jogo, mas uma possibilidade de ele pintar como opção no banco de reservas. Eu não vou cravar que ele tá fora, vou esperar sair a escalação oficial. Mas não tem muita diferença não, viu? O Jair vai manter aí o mesmo time que ele vem jogando dos 25 dos 33 pontos que o Vitória conquistou jogando foi no Barradão. Então, há uma confiança do Vitória jogando em casa. E você falou da questão do silêncio, há um tabu pro Vitória quebrar esse ano, né? O Vitória ainda não venceu o Bahia na temporada 2026. Então,
0: Tá entendendo como o clássico tá temperado?
1: Até a CBF hoje coloca como a matéria principal de capa do noticiário dela, o Bavi. Coloca aqui, com clássico Bavi, 24ª rodada do Brasileirão, movimentará o fim de semana. Até a CBF. É a principal manchete da Confederação Brasileira de Futebol na sua página de hoje. É
0: incrível. Às vezes, em semana de Bavi, a gente já tem pelo menos um norte assim, não. Eu acho que o Bahia é favorito, o Vitória é favorito, o Bahia tá numa grande fase, o Vitória tá assim, e vice-versa.
2: Pelo retrospecto.
0: Mas assim,
2: em casa,
0: a gente tá analisando aqui vários contextos, né?
2: Pelo retrospecto em casa, eu acho que o Vitória
0: é
2: favorito.
0: É justamente por isso que o Vitória tá vencendo.
1: Pelo retrospecto bem, que você fala do Campeonato Brasileiro.
0: No brasileiro.
1: Sim, no brasileiro deste ano, da campanha do Vitória. Isso.
0: E também acompanhado da Copa do Brasil.
1: Certo.
0: Roberto Rivelino, quer dar uma palhinha sobre isso?
4: Sim,
0: clássico, Robertão.
4: É uma tensão para os dois lados, né? Porque é um jogo nervoso, natural, pela rivalidade que existe entre as duas equipes. E a gente fala sempre aqui na situação do Vitória, que tem feito uma boa campanha como mandante. Tem a pontuação que você falava agora há pouco, por exemplo, que não tá tão distante dessa zona de rebaixamento. Se o Vitória vai e perde esse clássico exatamente para o seu maior rival, já que faz uma grande campanha como mandante no Campeonato Brasileiro e até na própria Copa do Brasil, o que pode se tornar uma crise. Além disso, dentro da própria classificação, deixar aqueles times que estão lá na parte de baixo da tabela se aproximarem. E o Bahia que vem nessa irregularidade, buscando vencer, não tem vencido ainda, já 5 jogos sem vencer. Se perde o clássico, aí a crise afunda mais ainda para a equipe do Vitória. Então, por isso, é uma situação de tensão, de nervosismo até o apito final nesse jogo no Barradão no próximo domingo.
0: Imagino que o torcedor tá naquela sensação, né? São muitos contextos de um lado e de outro para a gente avaliar a situação de como pode ser esse clássico.
2: O Vitória pode diminuir a vantagem de 5-2.
1: Eu só discordo em uma palavra com respeito aí à opinião de Rivelino, quando se fala em crise. Eu não vejo uma crise instalada no Bahia.
0: Não tem crise.
1: Eu vejo uma insatisfação em relação à falta de triunfos, né, nos últimos 5 jogos. Mas chegar ao ponto de falar assim em crise, e outra coisa que eu acho.
0: Há algum tempo os times não vivem crise assim.
1: Uma crise, né? Agora, o time que está em sexto lugar não pode estar está em crise num campeonato, o time que está em sexto lugar num campeonato disputado por grandes equipes, né? A gente tem o Palmeiras lá na frente, tem o Flamengo lá na frente, o Cruzeiro faz uma bela campanha, o Atlético do Paraná que faz uma grande campanha, o Fluminense que está muito bem também no campeonato.
0: O Bahia está devendo bons espetáculos.
1: Isso, né? Agora é chegar a dizer que é uma crise e tal. Agora, só para completar aqui, tem torcedor que gosta de números.
0: E você agora tá assim, né? Você agora virou um estatístico também, né?
1: Não é que eu virei, eu gosto sempre de trabalhar.
0: É Genildo Viana Lavinsky.
1: Aqui, ó. Vitória e Bahia no Campeonato Brasileiro. Vitória e Bahia jogam pelo Campeonato Brasileiro desde 1937.
0: Isso é bom. Né? 37?
1: 1937.
0: Eu nasci 41 anos
1: França,
0: depois.
1: França Almeida pegou esse tag, 1937. Então, desde 1937 pra cá, foram 35 jogos. 35 jogos da dupla Bavi, tá? Foram 10 vitórias do Vitória, 10 vitórias do Vitória nesses 37 jogos, 14 empates e 11 triunfos do Bahia, ou 11 vitórias do Bahia, né? Contra o Vitória. Foram 35 gols marcados pelo Vitória e 41 gols marcados pelo time do Bahia. Essa é a estatística, quer dizer, tá tudo muito igual. 10 vitórias do Vitória, 11 vitórias do Bahia, 41 gols do Bahia, 35 do Vitória.
0: O Bahia é de 1931, né?
1: O Bahia é de 1931. O Vitória é muito mais velho.
0: O Vitória,
1: né?
0: Tem 126 anos.
1: 26?
0: É, 126,
1: já? Já?
0: É.
1: Ih, rapaz.
0: 126 anos.
1: Meu amigo
0: fez
1: Zé Raimundo.
0: Embora, né, esse ano.
1: Não, que meu amigo Zé Raimundo fez o lançamento do Vitória.
5: Grande maio.
0: Pode olhar, o Vitória tem 126 anos.
1: 126, né? Eu tô falando pra você que eu tô achando muito.
0: Vitória é bem.
1: É porque Zé Raimundo fez o lançamento, né? Do Vitória, o time do Vitória. O repórter Zé Raimundo.
0: Ele cobriu do Leão, né?
1: Ele cobriu, quem fez a pauta foi a minha amiga Núbia Tawil, que por sinal tá ouvindo a gente. Ela
0: Núbia
1: fez,
0: Tawil?
1: Tawil, Núbia, uma árabe que mora aqui em Salvador, minha amiga, irmã, camarada, é editora de jornalismo da TV Bahia durante muito tempo, trabalhamos juntos. Núbia é uma figura, é um amor de pessoa, tá, e tá ligada aqui também, né?
0: Um abraço pra ela.
1: Um beijo, Núbia.
0: Vamos embora, galera brasileira. Rapidinho, Rafa, deixa eu dar um recadinho pra galera aqui. França Almeida já deu um sinal aí, você falou que ele é de 1930, já ficou retado com você. 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
1: Eu tô inclusive ensaiando algumas músicas, né?
0: É verdade.
1: Já pra cantar lá também.
0: Aí você aproveita e convida também o nosso querido França Almeida, França que Almeida. Nunca tocou uma flauta na vida dele. França, boa tarde, Francinha.
6: Nunca fui flautista, amigo, e nem pretendo ser. Nunca fui e nem pretendo ser, meu caro Ivo.
0: Quem quer falar com você, Ivo? Rufino de sanfoneiro, França.
6: Tá bom. Um abraço, Ivo. Um abraço, meus colegas aí que estão produzindo essa edição do Nova Brasil em Campo ao seu lado, Ivo. E você, torcedor, e também o DJ, o Hércules. Pois é, Ivo, estou aqui na área e vou falar, né, tendo aquela oportunidade da Libertadores, também da Sul-Americana, os jogos que estão programados para amanhã, Seriado Brasileirão, abrindo mais uma rodada, os classificados para as quartas da Sul-Americana e também da Libertadores. E sempre atualizando o torcedor que prestigia com audiência a nossa equipe, meu caro Ivo Ferraz. Mas eu não preciso tocar flauta e nunca tive tendência, seu Ivo.
0: Valeu, França Almeida, o melhor plantão esportivo do Brasil. Hoje o rapaz mandou um abraço pra vocês. Ah, eu lembro de França Almeida, ele tem 90 anos, 70 de rádio. Quem é que não conhece França Almeida aqui na capital baiana do Brasil e do mundo?
6: Tá longe ainda aí.
0: É verdade, França. Calma aí, você vai chegar lá.
6: Mas espero que Deus me ajude.
0: O pai de Genildo viveu 102 anos.
6: Que eu chegue.
0: Não foi, Genildo?
6: Eu que eu chegue.
5: Mamãe viveu 95.
0: Ó, Genildo deve ir pra uns 120 também.
5: Não, a minha doutora Juliana Casqueiro, que é a minha médica, ela já fez as contas. Ela me disse que eu não morro antes dos 152 anos de idade.
0: Será que você quer ir aí, gente, também, gente?
5: Mas ela me disse que eu vou viver com saúde até lá.
6: É. 152 anos?
5: É, 152.
6: Você tá tomando o quê?
0: Hein? Peraí, França. Vamos pro intervalo comercial. Vamos pro intervalo comercial, França. Peraí, tá aqui bem. Não é esse negócio, você pede, depois você pergunta aí.
5: Eu vou tomar
0: privado aí. Calma, França. Calma aí, ó. Agora
5: a frase França. De Genildo
6: Lavinho. Então ele já falou aí, ó, que ele vai tomar formal com água. Aí.
5: Calma, água.
0: Calma. Bom, ô DJ, tá na hora? Então bora lá. Na volta tem os áudios da galera. 96269020. Vou ouvir o torcedor, hein? 96269020. 96269020. Mande seu áudio. Volto já.
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11: Os torcedores que vão ao Barradão para acompanhar o Bavi deste domingo vão poder contar com uma operação especial do metrô. O clássico, válido pela 24ª rodada do Campeonato Brasileiro, está marcado para as 16 horas. O metrô vai funcionar no horário habitual dos domingos, das 5 à meia-noite, mas terá reforço no número de agentes de atendimento e segurança, principalmente nas estações Flamboyant e Pirajá, que devem receber o maior fluxo de passageiros. A quantidade de viagens dos trens também pode ser ampliada de acordo com a demanda. Seu dia com mais informações na Nova Brasil. Na segunda-feira, logo cedo, teremos mais notícias. Um ótimo final de semana e até lá.
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20: 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Uma ótima tarde para você, ouvinte Nova Brasil FM, Avenida Juracy Magalhães, nas imediações do Rio Vermelho, tem movimentação intensa no sentido Caminho das Árvores. A via é a melhor opção para você que está em Undina. Por enquanto não está valendo a pena desvios. 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

0: Valeu, galera brasileira de volta. Nova Brasil em Campo Salvador e a galera com a gente. Simbora, simbora, simbora. 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Vamos ouvir a galera participando com a gente, Jay. Vamos lá, ouvir o torcedor. Fala, torcedor.
1: Fala, meu querido Will Ferraz, equipe de esporte da Nova Brasil FM. Quem vos fala é Carlos Brito, em Caja City, na expectativa para esse clássico nordestino, o maior, um dos maiores do Brasil, e na expectativa que nosso Esporte Clube Vitória possa fazer uma grande partida, ganhar uma segunda no campeonato seguida e a gente se aproximar, né, daquele pilotão de cima, que seria muito importante pra gente no andamento do campeonato. E logo depois a gente pega o Vasco da Gama já em outra competição, onde a gente tem todas as chances de chegar e fazer bonito, né? No empate lá tá ótimo, dentro de casa aqui, com o nosso apoio da nossa torcida, o Vitória conseguiu sua classificação. Um abraço, Ivo. Carlos Brito aqui no Boteco do Primo, na Cajazeira 6. Apareça, viu? Você e a equipe aí, apareça no Boteco do Primo, dia de sexta-feira, onde tem uma seresta ao vivo maravilhosa. Um abraço e Deus me livre no seu Vitória.
0: Pra quem gosta de seresta é Genildo Lavinsky e o nosso França Almeida. Mais um aqui, ó.
2: Você não gosta?
0: Nossa, serestinha já foi, uma seresta bem seresta trabalhada,
3: é
0: boa, né?
3: Rapaz, seresta é verdade. É legal.
4: É verdade.
0: Boemia.
3: Boemia, aqui de regresso.
4: É. E um bom regional.
3: Eu te peço.
0: É. Minha amiga senhorita.
3: Tá vendo?
0: Eu nunca vi, eu nunca pude lhe dizer. Ixi. Você jamais me perguntou. Eita. De onde venho e pra onde vou.
4: Solta a voz, rapaz, solta a voz.
0: Aí o refrão diz: aqui é pequeno, mas dá pra nós dois.
3: Aham. É, eu vou trazer um violão
0: aqui
3: na próxima.
0: Conhece, não. Um quem canta aqui é DJ Hércules. Mais um aí, ó.
5: Boa tarde, Ferraz. Boa tarde, Genildo Lavisco, o melhor comentarista da Bahia, do Brasil e do mundo aí.
3: Ave Maria.
5: Genildo, você é um profissional equilibrado, viu? Eu sou seu fã, viu, Genildo? Calma, Riva, calma. Esse Bavico foi em Deus e o Ferraz, mas Genildo Lavisco, Bahia 2-0. Viu, Gabriel Bacelar, você toma seu suco maracujá, seu chá de melissa, você procura, se você tiver com um problema estomacal, toma um chá de boldo, que é muito bom, viu, Ferraz? Esse grande profissional aí, Gabriel Bacelar, é só pra descontrair, viu, Gabriel Bacelar? Você sabe que eu sou seu fã também, que você é um grande profissional, viu? Você é o melhor repórter da Bahia, do Brasil. Você é um cara que eu aprendi a gostar pelo seu profissionalismo. Você vê futebol de outra maneira. Você estuda, você é um cara que passa a confiança pro torcedor. E com fé em Deus, o Bahia City, o milionário, vai dar 2-0. É um jogo difícil, né? Mas eu trazia o goleiro Guido Herrera. Botava o lateral esquerdo do Bahia, o novo Zé Guilherme, e colocava uma posição pra Juba. Juba jogava igual a Bernadette. 2-0 Bahia. Tá ali, Bahia City, milionário. Calma aí, o Ferraz. Um abraço aí para todos os ouvintes aí.
0: Rapaz, não fico provocando, Genildo, não, seu Galo City. Lá de Cruz das Almas, Genildo, que vai chamar o nosso amigo Rafael Seixas pra ir no próximo ano pro São João, pro Festival de Espadas, lá em Cruz das Almas.
3: Tô fora.
0: É.
3: Seguro morreu de velho. É proibido, viu?
0: É. Vamos ver mais um aqui, ó, mais um.
6: Boa noite, Ivan Ferraz, meu nome é Luiz Cleber Tica de Araújo, sou de Entre Rios, Bahia, mas moro aqui em Estela Mares. Ô, Ivan Ferraz, Toninho Maravilha tá aí? Se ele tiver, pergunta se ele se lembra da narração de Silvio Mendes, que ele gritou quem é o pai da criança, quem é que Silvio Mendes chamava de boneco de Olinda no jogo Bahia de 2-0 no Vitória. Que Silvio Mendes agarrou, que é o pai da criança, o número do berço. Toninho Maravilha tá lembrado dessa narração, que o Bahia deu 2-0. É narração linda, viu? Toninho Maravilha em cima do lance, rapaz. Boneco de Olinda. Quem é que o Silvio Mendes chama de boneco de Olinda no Bahia? Ele tá aí. Você me informa, por favor. Uma boa noite para vocês. Fica com Deus. Que Deus abençoe vocês todos aí.
0: Valeu, garotão, obrigado, Bahia, Kleber. Hoje ele não tá não, porque ele foi pra Zumba. O nosso Toninho hoje tá na Zumba. Hoje ele não tá aqui na nossa resenha esportiva. Ah, agora mandou quantos áudios aqui? Eu vou clicar aqui no primeiro pra ver, viu, meu irmão?
2: Pode mancar, missão meu. Parece que o pessoal vê, Rogério, aquele que tava no Fortaleza, que botou o Fortaleza da primeira divisão. Companheiro, você tem que ver o período que ele passou no Flamengo e no São Paulo, e no Cruzeiro, depois botou o Flamengo, onde teve briga mais briga com o Sérgio, mesmo sendo campeão no Flamengo e no São Paulo. Companheiro, botou na beirada o Cruzeiro, que foi pra segunda divisão. Quando você vê um técnico que não tem atitude, que ele fala e critica Cal e Everton na época, e eles vão pro banco porque você está sendo vaiado pela torcida, e quando ele entrava com o pé de chinelo, não fazia nada em campo, e aos 10 minutos na Libertadores, seu Everton botou 10 minutos, foi expulso com 5 minutos em campo, e aí foi pro Carnaval nesse ano na pré-Libertadores. Companheiro, e preservar o campeonato Bahia, você não tem atitude com um jogador desse? Só porque ele tem um histórico de campeão no Flamengo e no Cruzeiro, mas não tem histórico, você que não conhece, que ele é banco com Jorge Jesus. Se o Bahia entrar com Everton, com o Bahia, Ademir e Caetano, já era o Bahia tem que entrar com Nestor, meu amigo, e Eric, e Azevedo, como tá ali, pra fazer a marcação, porque já sobe um buraco desde a época do Santos, é aquele lá pela esquerda, do mesmo jeito que ele tava lá, ele não cobria o lateral esquerdo. Companheiro, ele não tem atitude há muito tempo, quando ele falou de Cal e Diego, pode ver que todos os goleiros que o Beto tomou, Cal e Diego tava em campo, até aquele de Vitória foi campeão, eles dois estavam em campo, e todo contra-ataque era nas costas de Juba, você entendeu?
0: Valeu. Demir tá fora. Everton também tá fora.
7: Tá fora.
0: J. Leão, um abraço, queridão, ligado com a gente. Manda seu áudio, 719-9626-9020. Rafa, vamos lá então falar da Vitória. Vamos atualizar logo as primeiras do Vitória. Na sequência, a gente vem com o Bahia. O Vitória é o mandante, o dono da casa. Então, vamos falar do Vitória primeiramente pra atualizar a galera. 719-9626-9020. Participe com a gente. Fala, Rafa.
7: Desculpa, Rafael. Quando ele terminar o noticiário dele, eu tenho uma pergunta capciosa pra fazer. Pra Rafael.
0: Pronto, venha.
8: E lá vem.
0: Já deixou ele aí, já preocupado.
8: Vamos falar do campeão da Copa do Nordeste, o Esporte Clube Vitória, que terá desfalques pro jogo contra o Bahia, o seu principal rival. Desfalque preocupante pro técnico Jair Ventura, mas como eu falei no começo, né? Jair Ventura, ele tem esses desfalques, mas ele tem uma base já do time, então acho que não vai preocupar muito. Só em termos ali de opções, o capitão Baralhas, ele tá de fora. Baralhas sofreu uma fissura óssea e vai estar afastado por 3 jogos, vai ficar de fora também da partida contra o Vasco da Gama. Já o Kaique sofreu um trauma no joelho durante o jogo contra o Flamengo, o pessoal, como eu falei também, né? Coloca-o como dúvida, mas vamos aguardar a escalação oficial no dia do jogo. A baixa virou um problema pro técnico Jair Ventura também, que não terá o Kaique Gonçalves, o provável time, eu falo já, mas os ingressos já estão esgotados. O Vitória anunciou nesta sexta-feira que os ingressos para o Clássico Bavi já estão esgotados. Todos os check-ins disponíveis para os sócios torcedores foram comercializados. O Vitória vai tentar manter a força jogando no estádio do Barradão, onde conquistou 25 dos 33 pontos possíveis e é o melhor aproveitamento contra o seu principal mandante. Jair pode manter a formação de 3 atacantes, com Lucas Arcanjo, Brits, Kaká, Luan Cândido e Ramon, com Zé Vitor, Martins e Mateuzinho, Eric, René e Tárzia. Pode ser que ele bote essa formação também, né? Lucas Arcanjo, Brits, Kaká, Luan e Ramon, Zé Vitor, Martins, Mateuzinho, Eric, René e Tárzia. Aí não é a escalação oficial, é uma provável escalação no jogo

0: ouvir.
1: Claro que a gente espera que, para ser um espetáculo maior, né, que tivesse as duas torcidas, não só na nossa casa, mas na casa do adversário também. Nesses últimos jogos eles conseguiram jogar os dois jogos em casa com somente a torcida deles, e agora a gente tem a nosso favor 100%, né, da carga da nossa torcida. Então espero que isso venha nos ajudar muito, até porque a torcida do Vitória é 12º jogador e a gente espera fazer um grande jogo. Claro que se pudesse ter a torcida também do rival também seria legal, porque o espetáculo eu acho que é o maior clássico do Brasil, mas a gente sabe que muitas coisas acontecem, né, diferente, e por isso tem essa situação de torcida única. É chato, mas agora a gente também tem 100% da nossa torcida, então que a gente venha aproveitar da melhor forma.
0: E ele falou também sobre casa cheia no Barradão.
2: Cadê?
3: Casa cheia.
1: Boa tarde. Claro que a gente não tem nem dúvida, né? Quando é um jogo tão especial como um clássico, a gente sabe que o torcedor ele vai esgotar ingresso. Isso é uma das coisas que a gente já sabe, então a gente nem fica comentando muito, porque a gente sabe que vai ser casa cheia. E o quão importante isso, né? Principalmente jogar em casa, diante do nosso torcedor, e agora a casa cheia, só com o torcedor do Vitória. Então a gente fica feliz, e agora a gente só espera que comece logo esse jogo para que a gente venha no final comemorar com o nosso torcedor.
0: Quem pode aparecer na lista? Desculpa. Quem pode aparecer na lista de relacionados do Jair Ventura é o Alex Bruno. Novo reforço que veio do Asa de Arapiraca já está no BID, no Boletim Informativo Diário da CBF. Empréstimo até o final do ano com opção de compra. Alex Bruno pode ver aí uma das opções para o clássico. Para finalizar, o jogo Vasco da Gama e Vitória pela Copa do Brasil ainda está com local indefinido. O Vasco solicitou a mudança de São Januário para o Maracanã, que a gente debateu aqui no nosso programa Nova Brasil em Campo. Mas, segundo as informações vindas do Rio de Janeiro, o Vasco vai recorrer junto ao seu departamento jurídico para tentar refazer e prevalecer o acordo feito no ano passado. A agremiação também vai recorrer ao governo do estado para solicitar a mudança.
4: O problema é, só para explicar, inclusive, que o Maracanã hoje é administrado por um consórcio formado por Flamengo e Fluminense. Os dois times administram o estádio. Então, eles têm sim o poder de veto. Tá certo? A depender da situação. Como não é um jogo do Campeonato Brasileiro, então o Vasco não, eu acho que não vai conseguir ganhar essa briga, não. Não vai de forma alguma. Porque o estádio de mando de campo do Vasco é São Januário. Nesse campo é o campo em que a CBF, diria assim, manda. Porque ele tá entregue à CBF para estabelecer os jogos do Vasco da Gama. A alternativa que o Vasco tem, ele aponta, e a CBF vai acatar, depender naturalmente do dono daquele mando de campo.
0: Só tem 5 dias, né?
4: Pois é.
0: Pra definir. Então,
4: talvez ele vá pra Brasília, então, né?
3: Vai nada.
0: Nada? São João?
3: Sei lá. Eu acho que não, Janildo. Aí tá muito desenhado.
4: Não, eu tô chutando aqui.
3: Fazendo uma suposição, né?
0: Tá muito perto.
3: O Vasco vai jogar em casa. Se o Maracanã não funcionar, ele não vai correr esse risco, porque é o primeiro jogo, é o jogo de ida. Uhum. O Vitória vai decidir jogando no Barradão.
4: Por que o Vasco não pede a Fonte Nova, rapaz?
3: Pedir a Fonte Nova pra quê?
4: Pra jogar aqui, fazer Vitória e Vasco na Fonte Nova e depois jogar outro Barradão.
0: A detentora também.
3: Aí você quer acabar com o Rogério Ceni. Você quer provocar o Rogério Ceni, entendeu?
4: Não, que Rogério Ceni? Eu não tô nem lembrando de Rogério Ceni, eu tô pensando no...
3: Vai estragar o gramado e vai dizer, e os jogos do Bahia fica como?
4: Poxa vida.
3: Porque só quem joga é o Bahia, né? A Fonte Nova?
4: Só quem joga é o Bahia.
3: Só quem joga é o Bahia hoje.
4: O Bahia e alguns cantores.
3: O grande detalhe da Fonte Nova, a Fonte Nova um dia só vai ficar perfeita pra Rogério Ceni, quem sabe um dia quando o próprio Bahia assumir a Fonte Nova, que é um projeto desse aí, não é, Gabriel? Não é um projeto pro Bahia 2028, quem sabe participar da licitação Grupo City?
5: O consórcio o atual, né, vence em 2028. Vamos ver se o Bahia, o Grupo City, através do seu trabalho, exatamente, se até lá vai ter o interesse de tomar conta ali, né, das questões da Fonte Nova. Eu acho que se continuar com esse embate por conta do gramado, talvez o Grupo City sim tenha o interesse, mas não necessariamente o interesse venha a se consolidar aí como um acerto.
3: E um detalhe, né? O pessoal comenta muito, né? Há muito uma sugestão.

0: questão sobre a Pituaçu. A Pituaçu é mais difícil ainda, né? Porque é um estádio que, né, abriga muita coisa, né?
1: É pequeno.
0: É pequeno, né?
1: É pequeno.
0: Qual a capacidade de Pituaçu?
1: É pequeno. Ela não chega a 30 mil pessoas.
2: A capacidade total é 32 mil pessoas.
1: Não dá. E não tem uma estrutura que favoreça um clássico é grande, por exemplo, entendeu? Hoje em dia mudou muito ali o entorno do Barradão, é, a questão do trânsito. Tem uma série de detalhes ali dentro do Barradão. Eu vou lá de Pituaçu. Eu vou lá praticamente toda semana em Pituaçu.
0: Correr lá, né?
1: E realmente o gramado é bom, é ótimo o gramado de Pituaçu. Muito bom o gramado de Pituaçu. Porém, para fazer os grandes jogos, vai ser necessária uma reestruturação, né? Porque não pode mexer muito, inclusive, naquela parte do fundo, porque tem uma questão ambiental.
0: É
1: aquela questão ali que dá para o Vale de Pituaçu, tá? Para aquela área toda daquela floresta que tem ali. E é por isso que o estádio não é fechado. Tem esse detalhe também ali. Tá?
0: Então, assim, a única alternativa para o Bahia hoje, de fato, é a Fonte Nova. Agora, claro, o gramado hoje é a pior chateação para o Rogério Ceni, né? Agora não foi também só o Rogério que falou, não. O jogador do Botafogo, o Arthur Cabral,
1: vários falam.
0: Teve naquele jogo, falou: pô, a gente recebe tão bem lá no Rio de Janeiro, com aquele gramado lá, mesmo sendo sintético, tapete, é muito bom, tapete, né? Chega aqui encontrar um gramado desse, então não dá pra gente colocar só na conta do Rogério Ceni o tratamento da Fonte Nova com a situação do gramado.
1: O Botafogo poderia ceder o Nilton Santos pro Vasco e Vitória, né?
0: Pronto, aí tem o Rio, tem essa opção.
1: Eu acho que o problema do Vasco é o medo exatamente da pressão da torcida. Porque o Vasco, com a campanha que vem fazendo no Campeonato Brasileiro, tá sendo pressionado pelo torcedor, apesar da campanha na Copa do Brasil e também na Internacional.
3: Sul-Americana.
1: Na Sul-Americana. Apesar da boa campanha que vem fazendo.
3: Quatro no Olympia.
1: Mas o time tem medo. Tem medo da torcida. Esse é o grande detalhe, né? Porque a torcida do Vasco pressiona e muito. E o estádio de São Januário, quem conhece sabe disso, é o estádio que é de pressão do torcedor.
0: É o caldeirão do Vasco.
1: É o caldeirão do Vasco ali.
0: Se fosse o Barradão.
1: Ao contrário de esperar o incentivo ajudar, o Vasco teme exatamente que essa pressão da torcida prejudique o time, por isso que ele quis jogar fora.
0: Tem um detalhe aí, no noticiário do Vitória, o Genildo falou assim, mas o Baralhas, nesse elenco do Vitória, fora do jogo, é um jogador que vai fazer falta ao Vitória. Primeiro, é um jogador de marcação, hoje é daquele setor, é referência do Vitória, é um cara que é um volante moderno, que apoia, que chuta o bola no gol, que faz gol, que bate falta, que marca bem, né? Um cara que entrega muito. Então, Jair Ventura tem pra mim um desfalque notável pra esse jogo contra o Bahia.
1: Quem vai jogar? Vitor?
0: Não, aí ele tem Zé Vitor, né, Rafa? Tem o Kaique, que também é uma segunda opção.
1: Mas tá machucado.
0: Aí ele tem Martínez, tem o Wallace, que foi contratado junto ao
1: Cruzeiro. Martínez não marca como ele.
0: Não marca.
1: É outra função, é outra posição. Eu acho que ele vai botar o Vitor, Zé Vitor, né?
0: Zé Vitor. Aí ele poderia jogar no meio ali com
3: Zé Vitor, Martínez e Mateuzinho. Mateuzinho como 10.
0: Pronto.
1: E vai botar três lá na frente, será?
0: Quem seria a frente? Se você tá botando o Mateuzinho.
3: Marinho.
1: Marinho joga. Marinho deu entrevista,
0: Para com isso.
1: Marinho deu entrevista, joga. Bote isso na cabeça.
0: Você acha que Marinho...
1: Marinho vai jogar. Marinho entra de primeira.
0: Ok, Robertão?
2: Eu acho que nessa hipótese aí de três atacantes deve ser Eric, René e Tásia.
1: Não.
3: Eu também, eu concordo.
0: Pode ser também, Eric, René e Tásia, né? Marinho pode ser a opção pro segundo tempo. Eu não creio que Marinho vai jogar como titular. Até porque não vem jogando, né? Quando entra é 20 minutos, é 15 minutos. Então, assim, aí é uma mudança drástica mesmo do Jair Ventura pra esse jogo. Era o Bavi, né? É tanta coisa que a gente comenta aqui que a gente falta tempo pra falar. Olha, tá me chamando pro comercial, tá vendo?
1: Se ele der entrevista, ele joga.
0: Não, eu acho que ele vai pro jogo. Mas daqui a pouco, depois do comercial, vou chamar o Franz Almeida, o Gabriel Bacelar, vou ouvir os áudios da galera e vamos fazer aqui, quem sabe, o provável Bahia e o provável Vitória. Não tem bomba hoje, tem discussão. Volto já.
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2: As hepatites virais afetam milhões de pessoas em todo o mundo e muitas vezes evoluem sem causar sintomas, o que pode atrasar o diagnóstico. 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
8: De volta ao 20 Nova Brasil FM, no caminho das árvores, Avenida Tancredo Neves, tem trânsito intenso para chegar na paralela, que está igualmente complicada. Você está na região e vai para o Imbuí, prefira fazer caminho pela estrada do Curralinho. 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

0: Valeu, galera brasileira, vamos juntos nas ondas, o rádio no pique, liberando geral, conheça a galera nova, o Moda Jayco Casa Motos, próximo ao Salvador Shopping, aproveite as ofertas. 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Deixa eu ver aqui dois áudios rapidinho, Gabriel, já vou chamar você e o nosso Francinho também para atualizar a galera, só um momentinho, deixa eu ver aqui o torcedor participando com a gente. Fala aí, torcedor, vamos lá.
1: Boa noite, pessoal, e aí, bancada, tudo tranquilo? Aqui é Cláudio de Itapuã, torcedor do Bahia, tricolor de aço. Olha só, independente de ser um clássico, né, Bavi, né, pode ter certeza, o Bahia ganhar esse jogo aí é um milagre, né, porque a gente não vê o time com garra, não vê o time com aquela disposição para ganhar os jogos, entendeu? E, infelizmente, na minha opinião, o Rogério já deu, né? Teimoso, não sei se ele perdeu saiu o time, não tá com o time na mão, né? Infelizmente agora é rezar pro Bahia conseguir um triunfo que eu acho muito difícil. Obrigado.
0: Obrigado, queridão, participando.
2: O torcedor não tá
0: desconfiado.
2: O torcedor tá desconfiado. Eu nunca vi o torcedor do Bahia com tanta desconfiança, com tanta falta de fé no time como está agora. Juro a você,
0: geralmente,
2: na semana de um clássico Bavi, o que a gente ouvia sempre: vamos ganhar, independente. Então, hoje o torcedor não tá com essa fé toda, sinceramente.
0: Não tá otimista, não, Genil.
2: Eu fiz uma pesquisa na rede social. Desde ontem, sobre duas coisas, uma sobre Rogério Ceni e a outra sobre o time do Bahia. Sobre Rogério, depois eu falo sobre a questão do time, Rogério Ceni, quase 4.000 pessoas responderam uma colocaçãozinha que eu fiz, um tipo de uma brincadeira, dizendo: olha, se o Bahia não ganhar o Bavi domingo, o torcedor sonha em ver uma mudança no comando técnico, tá? É o que eu ouço dizer todo mundo. Quem você coloca? Aí eu citei, essa foi uma opinião minha, alguns técnicos, Helman, eu citei Gaúcho, Renato Gaúcho, e citei outro técnico, e botei Rogério também, e Rogério Ceni, pra ver se ele continuou ou não. Você sabe quem ganhou a maioria? Rogério. O Rogério Ceni. O torcedor não quer a mudança. O torcedor tá retado com o Rogério. Não quero. Mas na hora que ele vai mudar. Mudar pra quem? Mudar por quem? Mudar pra quê? Aí vieram Guardiola, não sei o quê. Opiniões assim, entendeu? Mas a maioria, o nome mais citado entre todos foi o de Rogério Ceni. Pra que ele continue no comando do time. Porque não há como mudar agora por um técnico que venha pra mexer tanto no time ao ponto de fazer com que o Bahia chegue na cabeça do Campeonato Brasileiro como campeão ou como vice, porque o torcedor tá sonhando é com isso, né? O torcedor sonha com o Bahia na Libertadores, mas na hora que o Bahia ficar em quarto lugar conseguir
0: tudo.
2: Não esquece, o torcedor vai dizer: mas quarto é muito pouco, queremos o segundo. Se o Bahia chegar em segundo, dizer: pô, deveria ter a ganho esse campeonato. Vai ser dessa forma.
0: Dá pra ser campeão, se aperta ser campeão. Mais um pouquinho.
2: É assim, mas é o torcedor.
0: É a desconfiança nesse momento, não é a campanha em si do Bahia, é a desconfiança do torcedor por conta dos dos jogos que o Bahia vem fazendo, né? Não vem apresentando um bom espetáculo. Tá, até que não perdeu 5 jogos, foram 5 empates seguidos. Mas né? Olha que não tá ainda convencendo o torcedor, entendendo que o Bahia tá devendo. Mas, Gabriel, vamos atualizar a galera, Gabriel Bacelar. Gabriel Bacelar vem aí trazendo mais notícias do tricolor de aço.
3: Bom, vamos lá, vamos trazer detalhes do penúltimo treino do Bahia de olho no Clássico Bavi, né? O próprio clube revela diariamente os trabalhos que foram realizados no CT Evaristo de Macedo. Hoje, no final da manhã, o Bahia divulgou os detalhes do treino desta sexta-feira. De acordo com o próprio clube, a comissão técnica exibiu um vídeo com os erros e acertos cometidos na última rodada contra a Chapecoense em Santa Catarina. O elenco, após o conteúdo audiovisual,
2: passou a manhã toda fazendo
3: exatamente isso, então, né? Foi separado em 2 times. O treinador Rogério Ceni liderou um treinamento de ataque contra a defesa, primeiro em superioridade numérica de 3-2, e no lance seguinte, já com a presença de outro atleta, passava a ser composto um cenário de igualdade de 3-3. Após o exercício de enfrentamento em trios e trios contra duplas, o comandante abriu o campo. Os atletas participaram de um treinamento tático no campo 1 do CT Evaristo de Macedo. Já os atacantes, nos minutos finais, aprimoraram finalizações dentro e fora da área, assim como lances de jogadas aéreas.
2: Isso foi hoje. Você sabe como é que era antigamente, não?
3: Como é?
2: Uma sexta-feira?
3: Diga aí.
2: A gente já sabia de qual é salteado. A sexta-feira sempre foi, na época do bom futebol do Brasil, do grande futebol, em todo o Brasil, não era somente no Bahia, não, em qualquer time, era o dia do coletivo apronto. E aí os jogadores entravam em campo, eram os titulares contra os reservas, e era pra pirão essa disputa. Não era uma disputazinha simples, não. O técnico muitas vezes parava o jogo pra repetir alguma jogada errada e ficava repetindo até que acertasse da forma como ele queria. Depois tocava e vai lá. E o técnico do time era o juiz, era o árbitro. Ele ficava no meio de campo apitando, vai, fulano, tapa ali. Mas a bola rolava e os jogadores adoravam aquilo. Então tinha o coletivo apronto. Às vezes 10 horas da manhã, às vezes 4 horas da tarde. Campo normal, regra normal de jogo, e era assim que se chamava o coletivo apronto. Tinha depois o momento em que todo mundo ia treinar chutes a gol, cobrança de falta, pênalti, cobrança de escanteio, tá? E não tinha essa história do fisiologista dizer, não, vai cansar a perna, o jogador vai ficar cansado, que não sei. Rapaz.
4: E aí quando eu ouço você dar essa notícia, questão da aí, presença da imprensa, podia ser acompanhado,
0: exatamente, noticiado. Era treino livre, né?
2: Exatamente. Terminava o treino, todo mundo dava entrevista bonitinha, mas era do meu tempo, não era o tempo de hoje em dia, não, né?
3: Não, e aí vem as partes finais, né, que o Bahia divulga também do treinamento para trazer detalhes do interesse do torcedor, né? O torcedor às vezes nem lê o treino completo, vai para a parte final para receber as notícias, né? Uhum. E por lá, o Bahia indiretamente já confirmou a ausência de Everton Ribeiro da partida contra o Vitória. Segundo o Bahia, o meia Everton Ribeiro segue realizando atividade individual com bola, e aí que vem a frase que o Bahia diz ao torcedor indiretamente que o Everton Ribeiro não vai jogar, né? Porque quando o Bahia diz, segue realizando atividade individual com bola, mas no campo oposto ao grupo em processo de transição, confirmando portanto a ausência do camisa 10 já pro Clássico Bavi. Etapa também inclusive iniciada pelo atacante Ademir nesta sexta-feira. O Ademir, que estava em tratamento, já está em transição física e deve voltar pelo prazo no início de setembro.
2: Não foi distensão então, foi uma fisgadinha que ele teve, alguma coisa leve no músculo, né? Porque se fosse distensão ele estaria fora muito mais tempo
3: pra partida contra o Bragantino. Portanto, o Bahia divulgou esses detalhes do treino e confirmou, em outras palavras, que Everton Ribeiro não vai reunir condições para enfrentar o Vitória no domingo.
0: Gabriel Bacelar, possível aliás, time do Bahia aí.
2: Sobre, ainda tem o profissional, que era só para dar uma notícia sobre o Sub-20 aqui.
3: A Copa do Brasil.
0: Provável,
3: né?
0: Time aí, bora.
3: Detalhes do provável time do Bahia, né? Isso é achismo, viu, torcedor? Achismo. Como o Genildo falou, né? Antigamente contra tinha um coletivo que ele já sabia quem jogava.
2: Sabia, inclusive, os relacionados para a concentração que começava ou na sexta-feira à noite, ou no sábado, logo depois do treino recreativo.
0: Diga que Everaldo tá na relação, Genildo, aí.
3: Calma. Claro que está. Calma, Genildo. Calma,
2: claro,
3: Genildo.
2: Que está.
3: Enfim, o Bahia, pra mim, na minha opinião, como eu disse, isso não é informação, deve vir a campo com Ronaldo, Roman Gomes na direita, David Duarte, Mingo e Juba. No meio campo, o Bahia deve ter Eric, na minha opinião, Eric, Acevedo, Rodrigo Nestor e Jean Lucas, e na frente, Alejo Vélez e Eric Puga. Eu acho acho que o Bahia vai pro 4-4-2 com fortalecimento do meio campo, tendo o Eric, tendo o Jean Lucas, tendo o próprio Acevedo. Se tiver alguma mudança desse time que eu coloquei aí, pra mim só talvez uma possível entrada do Caio Alexandre no lugar do Jean Lucas, mas eu acredito que a surpresa do Rogério Ceni seja mudar o esquema pra um 4-4-2 com esses jogadores que eu coloquei aí à disposição no elenco.
2: Alejo e Pulga no ataque.
3: Alejo e Pulga na frente.
0: Ele vai no 4-4-2, eu acho que ele vai mais fechado no meio de campo.
2: Sim, não, eu concordo. Eu só mudaria, não.
0: Você botaria Everaldo?
2: Não.
0: Você não gosta dele?
2: Não é a questão de eu colocaria, não. Eu tô dando opinião sobre o que pode, na minha opinião, acontecer.
0: Eu não. No meio de campo, vai.
2: Não, eu não tenho time. Eu digo a você que eu imaginei ontem que o técnico colocasse um time com o lateral esquerdo, Zé Guilherme, tá certo? Puxasse Juba para o meio campo.
0: Aí
2: tá?
0: Sacaria quem aqui, Genildo?
2: Aí a gente vai ver o meio campo, ficaria o
0: Eric,
2: o
0: Acevedo,
2: Eric Azevedo, Nestor, Juba e Nestor.
0: Você tiraria quem?
2: Esses quatro.
0: Quem?
2: Esses quatro. Juba,
0: Eric,
2: Acevedo, Nestor e Jean.
0: Deixa aí, Juba, fica onde?
2: Desculpa, Juba? Que Jean?
0: Sacaria Jean?
2: Eu sacaria Jean.
0: Rapaz,
2: sim, não faça isso, deixa o cara jogar. Não, eu tô falando a você, são conjecturas.
0: Você acha que o Jean Lucas, pra esse jogo, não seria uma boa...
2: Não, eu não tô dizendo que não seria, eu tô dando aqui uma opinião, tá certo?
0: Você prefere colocar o Zé Guilherme no jogo?
2: Não, eu não prefiro, eu tô dizendo a você, olha, ele pode colocar.
0: E você prefere
2: o quê? Porque, rapaz, eu não prefiro nada, o cara fica insistindo pra eu dar...
0: Você vai ficar em cima do muro, Genildo, lá vem 50 anos.
2: Não, mas eu não sou técnico, velho. Porque é o seguinte, a gente às vezes diz, mas por que o técnico fez isso? O técnico às vezes não explica por que mudou, ou às vezes ele dá uma explicação que não é a realidade. Porque quando ele aborda determinadas questões, ele acaba expondo problemas internos do time, problemas com o jogador. São coisas que nós que estamos de fora não sabemos, principalmente na fase atual do futebol, nessa modernidade que existe, do time se fechar todo. Gabriel sabe. Vai lá acompanhar um treino do Bahia em Dias Dávila, pra ver se você entra numa sexta-feira. Não entra. E se entrar, não vai acompanhar o jogo, não vai acompanhar o treino
0: tático. Vai ser antes
2: ou com 15 minutos sai todo mundo. Tá? É dessa forma que acontece hoje em dia. Então a gente não tem a condição, a capacidade de ficar imaginando qual é o time que vai jogar, qual é o time que pode lançar. A gente não sabe. E o técnico muitas vezes tem um problema com o jogador, tem um problema com o elenco, tem um problema com uma posição ou outra, e ele não pode falar, porque ele acaba expondo, porque hoje tem um melindre pra tudo que se fala. Tudo. Fulano de tal. Eu já ouvi dizer que só porque os jogadores falaram depois do jogo contra a Chapecoense, eu acho que foi Pulga quem falou, deu entrevista depois do jogo e falou que, poxa, a gente deixou e tal. Ele não foi bem entendido no vestiário, tá? Alguém chamou no ouvido dele e cochichou e disse, pô, não era pra você ter falado aquilo, porque ficou demais, eu expôs e tal. Aí começou uma discussão e houve, na verdade, a ressonância daquilo dentro do grupo. Eu soube isso, não sei se é verdade. A gente não tem nunca uma confirmação de fatos dentro do futebol hoje, como a gente tinha antigamente. Por mais que a gente diga, olha, nós temos uma fonte, mas essa fonte normalmente não é aquela fonte oficial, a chamada fonte fidedigna, né? Que faça com que a gente chegue para o torcedor aqui e diga, olha, é verdade isso, tá? Porque já disseram que Rogério Ceni está pretendido pelo Fluminense do Rio. Não é verdade, Rafa? Já disseram que o Botafogo vai levar Jair Ventura. Vai levar ou não vai? A gente não sabe. Não é isso que a gente não sabe. Que o Vasco também está querendo, que não sei quem está querendo. Então, tudo isso a gente fica na expectativa.
0: Pra resumir, você tá vendo que até as possíveis escalações, a gente tá ainda emperrado?
2: Porque a gente não sabe.
0: Nunca, há muito tempo que eu não vejo um Bavi assim, tão cheio de indefinições, indecisões, quem
2: mas
0: vai a campo, quem
2: é
0: não
2: bom.
0: Vai, quem vai entrar, quem não vai.
2: Isso é bom.
0: Não tem assim, ninguém dizendo que fulano é favorito, joga em casa o Vitória, mas é o Bahia, é o rival, o maior rival do Bahia, o Vitória pode, entendeu?
2: Antigamente eu chegava a essa hora, antes de ir pra escola, eu dizia lá no nosso terceiro tempo, que era o programa que tinha em Nazaré na Rádio Clube, e aí eu dizia, olha, o Bahia tá escalado pelo técnico Zezé Moreira, ou então o Bahia tá escalado pelo técnico Orlando Fantoni, vai jogar com Luiz Antônio, Perivaldo, Sapatão, Roberto Rebouças e Romero, Baiaco, Fito e Douglas, Jorge Campos, Beijoca e Gerson. Eu dizia isso hoje.
0: Você já conhecia, tinha na cabeça o time.
2: Já tinha na cabeça o time que
0: hoje
2: ia jogar.
0: Não dá pra gente dizer
2: hoje em dia não dá
0: pra
2: jogar.
0: Quem vai,
2: é verdade.
0: Deixa eu ver aqui um áudio rapidinho, né, galera?
5: Boa noite, galera da Nova Brasil. Fábio Cabong aqui, motorista por aplicativo. Apareci hoje de novo pra falar aí, Genildo, rapaz. Era uma honra recebê-lo em meu veículo. Qualquer dia desses, ainda não dei essa sorte, ainda não tive esse privilégio.
0: Tirou uma foto.
5: Qualquer dia eu te encontrei pela pista.
0: Cláudio.
5: O convite de Galo Cego aí se sente pra mim também, viu? Sou de Cruz das Almas também, sou de Cruz das Almas não. Minha família é de Cruz das Almas, mas meu São João é lá. Vamos comigo, já faz essa viagem comigo para Cruz das Almas, São João. Eu estou estendendo o convite aí do nosso amigo Galo Cego. Beleza? E nesse final de semana, eu duvido que tenha alguém mais confiante nesse Bahia do que eu. Eu não sei o que, eu estou sentindo uma hora boa, estou com pensamento bom, estou com positividade nesse jogo. Eu estou tranquilo, torcedor tranquilo, tem gente arrancando os cabelos aí, eu estou tranquilo. Estou muito confiante nesse Bahia. Muito confiante nesse Bahia esse final de semana. E acredito que vai ser pelo menos 2-1. Acho que os dois fazem gol e os dois tomam, né? Porque as zagas não estão muito bem, mas... Vamos lá, mais confiante que eu no Bahia tá difícil.
0: Valeu, Cláudio, obrigado, queridão. Bom, meu placar eu já dei, né? Eu não vou pedir placar de Nildo, porque ele talvez não queira falar.
6: Não,
0: meu placar é 2-2. Não, tá? Pra mim vai ser empate.
2: Toda semana você veja só, como é, meus amigos da Rádio Nova Brasil, eu vou agora falar. Cadê? Lori não tá aqui, não. Então vou falar. Ó, meus amigos.
0: Meu Deus.
2: Meus amigos da Rádio Nova Brasil. Vou falar no tom de Lori. Meus amigos da Rádio Nova Brasil, preste atenção, porque o Ivo Ferraz.
0: O Gabriel
2: e o Rafael estão aqui ouvindo, tá? Então, o nosso Ivo Ferraz, toda semana, fala que o placar vai ser 3-0, 4-0. Mas hoje, no dia do
6: Muro,
2: de dar exatamente
0: quatro
2: um resultado.
0: Gols, Genildo, vou narrar.
2: É, ele vem pra cá com essa história de 2-2. Rapaz, sai do Muro, velho.
6: E hoje que ele tem
2: dois
6: do Muro, segunda-feira.
2: É, exatamente.
0: Segunda-feira você me fala com o placar do jogo. 2-2.
2: É porque ele vai chegar no Barradão, vai comer a cantinha lá de Fábio Mota.
0: Deus é mais. É... Nunca precisei disso, hein?
2: Não, a quentinha que eu falo é do Barradão, do estádio, né?
0: Não, mas.
2: Igor vai pra lá, Vitor também vai pra lá, meus filhos.
0: Eu quando vou pro Barradão, eu levo minha feijoada, eu levo, entendeu? Lá no Barradão nem comida tem, gente.
2: Não tem?
0: Só, não.
2: Não, ali no estacionamento?
0: Eu nunca fui lá. Quando eu chego, eu vou direto lá pra cabine.
2: Lá tem espetinho desde 9 horas da manhã.
0: Quem gosta de ir lá?
2: Churrasco.
0: É o nosso querido Ives Arnaldo Carneiro, que adora comer aquela.
2: Eu sempre vou com o Igor pra lá, quando tem. Eu vou pra lá à noite ou à tarde, lá no Barradão, passando por ali. Rapaz, o que tem de churrasco ali, minha mãe.
0: Você tem 10 anos que foi no Barradão.
2: E Vitor, tem mais.
0: Ah, verdade. Deixei o intervalo comercial. Genildo, vou liberar você que você vai.
2: Eu vou ali.
0: Tamo junto, misturado, viu?
2: Junto, misturado.
0: E domingo, depois do jogo, eu ligo pra você pra dizer qual foi o placar, Genildo. Falei que era 2-2. Vai ser
2: muito bem, então.
0: Esse jogo vai ser empate. Esse jogo vai ser empate. Ninguém vai tirar o nó com ninguém. Uhum. Ninguém vai dizer, tá vendo aí? Eu falei que 2-2, seu Roberto Rivelino. Eu volto já, segura aí.
2: Domingo eu vou.
4: Valeu, Ivo. Também tô indo pra minha carreirinha, viu?
0: Ah, pronto, tá liberado. Volto já.

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7: 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Muito bem, ouvinte, Nova Brasil FM, a BR-324 tem complicações no sentido Birajá desde a Via Expressa. Você que está agora na região do Mercado Modelo e vai para Paripe, é melhor pegar a Avenida Suburbana. 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

0: Valeu, minha galera brasileira, de volta no som da Nova Brasil FM. Domingo tem Bavi, galera, a partir das 3 da tarde, a bola rolando na Nova Brasil FM Salvador. Vamos lá contar a história do jogo, a narração comigo mesmo, comentários do nosso Ivens Arnaldo Carneiro, Toninho Maravilha, as reportagens do nosso Gabriel Bacelar, Rafa Seixas, Lorena Vinhas e o França Almeida, no melhor plantão esportivo do Brasil. Sai na frente, galera, Futebol Show é com a gente. Eu vou chamar você, Francinha, vou chamar agora, hein? 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Vamos ao melhor plantão esportivo do Brasil. Alô, sala nacional, internacional, ele vem. 70 anos de comunicação no rádio brasileiro. Alô, França Almeida.
1: França Almeida.
2: Ok, meu caro Ivo Ferraz, falando da Libertadores, que ontem tivemos muitos jogos válidos pelas oitavas de final. Tivemos futebol quarta e quinta-feira. Na quarta, o Cerro Porteño foi derrotado pelo Palmeiras por 1-0. Palmeiras classificado para as quartas de final. O outro jogo em Coquimbo, o Coquimbo Unido empatou com a Platense em 0-0. Nos pênaltis, o Platense venceu e está classificado também para as quartas de final. E no Maracanã, o Flamengo derrotou o Cruzeiro por 2-1. Flamengo classificado. Ontem tivemos em Quito, o LDU empatou com o Mirassol em 0-0. E nos pênaltis, primeiro jogo foi 1-1. Nos pênaltis, o LDU venceu por 5-4. LDU do Equador classificado. E em Itaquera, o Corinthians venceu o Rosário Central por 1-0, classificado a equipe do Corinthians para a próxima etapa da Libertadores. Teremos agora na próxima terça-feira, dia 25/8, o Independiente Del Valle em jogo atrasado. Esse Independiente Del Valle do Equador enfrentando o Tolima da Colômbia. E daí vai sair o adversário do Flamengo para a próxima etapa. Os clubes que estão classificados e seus adversários. Estudiantes da Argentina classificado vai pegar nas quartas o Corinthians, o Tolima e o Independiente Del Valle vão jogar na próxima terça, e daí o vencedor vai enfrentar o Flamengo nas quartas de final. O LDU do Equador já vai enfrentar o Palmeiras, já está definido, como também definido o Platense enfrentando a equipe do Fluminense. Então são jogos que vão acontecer nas quartas de final da Libertadores da América. A Sul-Americana também teve futebol na quarta e na quinta. Ontem, na quarta-feira, o Atlético Mineiro empatou com o Bragantino em 2-2, classificado o Atlético Mineiro. Em Montevidéu, o Montevidéu City derrotou o Tigre da Argentina por 2-1, classificado a equipe do Montevidéu City. Este time é do Uruguai. E ainda Santa Fé 0, River da Argentina, o River Plate da Argentina também 0. Esse jogo foi de ida, né? Jogo foi atrasado, que deveria acontecer no dia 13, mas aconteceu ontem, 0-0. Portanto, Santa Fé e River Plate da Argentina, teremos agora o jogo de volta no dia 26/8, que é uma quarta-feira. E ontem o Botafogo derrotou o Cienciano por 1-0. No primeiro jogo, Cienciano 6-1. O Cienciano classificado em Assunção. Olímpia Assunção perdeu para o Vasco da Gama. O Vasco aplicou 4-1. No primeiro jogo foi 0-0. Vasco também classificado para a próxima etapa. E em Ambato, o Macará empatou com o Santos em 0-0. E aí tivemos o Santos vencendo o primeiro jogo por 2-1. Santos classificado classificado e vai pegar agora o Atlético Mineiro. Teremos jogo de volta, River Plate e Santa Fé confirmando, dia 26/8, daí sairá um adversário da equipe do River Plate e Santa Fé. Já estou abrindo aqui essa página, né? O River Plate e Santa Fé, jogo de volta no dia 26/8, o Santa Fé da Colômbia, o River Plate da Argentina. Bom, os classificados na Sul-Americana, olha, é esta aqui a composição para as quartas de final: o Boca Juniors vai pegar o São Paulo, o Vasco está esperando Santa Fé ou River Plate, o Atlético Mineiro vai enfrentar o Santos, o Montevideo City do Uruguai vai enfrentar o Cienciano do Peru. Portanto, são jogos que vão acontecer nas quartas de final da Sul-Americana, meu caro Ivo Ferraz. Deixo com você, garoto.
0: Valeu, França Almeida, o melhor plantão esportivo do Brasil. Valeu, Francinha. Bom, galera, só recapitulando, né? O Rafa já falou que o Baralhas não joga e a gente tava comentando aqui que o Baralhas, de fato, é um jogador que faz falta a esse esquema do Jair Ventura, tá? O Baralhas faz falta, sim, um jogador que, né? Até olhando o Bahia, né? O torcedor do Bahia olhando para a questão do Vitória, a escalação com a ausência do Baralhas, até se anima, até em algum ponto, porque é um jogador diferenciado e que ajuda muito o Vitória. Rafa, qual seria a provável escalação do Vitória para esse jogo aí? Qual time você teria em mente aí?
1: É aquilo que a gente já falou mais cedo, Ivo Ferraz.
0: Venha.
1: Lucas Arcanjo, lá tá aí, vá.
0: Ah, já tô ligado,
1: tá
0: vendo?
1: Tá ligado já?
0: Lucas Arcanjo.
1: O Arcanjo, o São Lucas Arcanjo, o Santo Rubro Negro. O Lucas Arcanjo, Brits na direita, Kaká, Ramon. Não.
0: Luan fechou Cândido, a defensiva.
1: Brits, Kaká, Luan Cândido e Ramon.
0: Isso.
1: Zé Vitor, Martínez e Mateuzinho, Eric, René e Tárzia. Esse é o provável Vitória para o jogo contra o Bahia.
0: Isso quer dizer que o Vitória pode ir no 4-4-2 ou 4-3-3, né? Com o Tárzia fechando pelo meio de campo, mas também abrindo na área dos contra-ataques, né?
1: Ou ele pode jogar com 3, tirar um atacante e botar, jogar com 3, ou ele pode tirar um meia, colocar uma... Sei lá, ele pode
0: tirar o Tarzan aqui e colocar mais um volante, entendeu? É. Ele vai com Martins, Zé Vitor, Martínez, Mateuzinho, Tarzan, Eric e René, mas ele pode tirar aqui, se quiser, o Tarzan e colocar mais um volante, ou pode tirar o Tarzan e colocar o Marinho, que deu coletiva de imprensa, e aí fica aquela interrogação.
1: Eu acho que o Marinho não vai de primeira.
0: Será se o Marinho vai de primeira? Eu também acho que ele não vai de primeira. Eu acho que o Jair não vai inventar tanto, porque o Marinho não vem sendo titular.
1: Jair não vai rogerar, não.
0: É, não vai colocar o Kaiser junto com o René, eu também acho que não, para esse jogo ele também não coloca.
1: Não.
0: O Kaiser fica aí para uma opção no
1: aí ele
0: tempo.
1: Pode aí ele tem três opções: ele pode botar, jogar no 4-3-3, ou ele pode sacar um atacante e jogar no 4-4-2, ou ele pode sacar um atacante e botar o 3-5-2.
0: O que ele pode mudar aqui, Rafa? Eu acho que é só na questão
1: meio,
0: desse quarto jogador do meio de campo, ou fazer o 4-3-3. Aqui eu acho que vai pro jogo o Zé Vitor, Martínez e Mateuzinho, Tárzia, René, Eric e René. Ou ele pode sacar o Tárzia e colocar mais um volante.
1: Já tô caindo no banco.
0: Fazer.
1: Pochettino
0: não
1: banco.
0: Creio.
1: Não, no banco.
0: É, não creio o Pochettino aí, entendeu? Então o Vitória deve ir praticamente com o Gabriel. Acho que as duas equipes devem ir no mesmo esquema aí, 4-4-2.
3: É, foi o que eu debati aqui no meio da semana, né? O Vitória, se alguém for arriscar mais, esse alguém vai ser o Vitória, né? Pela situação, pelo momento, pelo mando de campo também, eu acho que o Vitória tem a possibilidade, sim, de colocar os três atacantes. O Bahia também, talvez ele possa surpreender, manter o mesmo esquema, colocar o Kike na direita, não sei, mas eu acho, eu tenho essa sensação desde o início da semana que ele vai optar até para ter um time mais seguro pelo 4-4-2, com quatro caras no meio ali para segurar a onda também. E esse esquema do Bahia não deixa o Bahia totalmente inoperante, não. O Bahia tem o Eric, que vai ter aquele espaço pelo lado direito para invadir o campo de ataque também, já que o Bahia não vai ter em tese um ponta por aquele setor ali. Tem a possibilidade também da chegada do Jean Lucas atacando buscando aquele espaço ali junto com o Eric, então eu acho que ele pode sim optar por esse 4-4-2 aí, com esse sistema, sem mexer em muita coisa, né? Eu vi muita gente falando de muitas coisas também, do Acevedo talvez pela direita, de colocar o Juba no meio, não sei, eu acho que mudança de posição de peças é muito arriscado em um jogo como esse, é melhor você garantir no seguro e também fazer a questão. Eu não descarto que ele possa colocar o Juba como meia, talvez no segundo tempo, se o Juba estiver sofrendo muito com o Eric, ele sacar alguém ali do meio campo, colocar o Juba no lugar do Nestor, por exemplo, no segundo tempo, e colocar o Zé Guilherme na lateral para ter uma força de marcação maior pela esquerda e não perder criação também com o Juba criando mais à frente ali, mas eu acho que para começar o jogo dessa forma é muito arriscado, eu não vejo ele fazendo tantas mudanças de peças assim. Vamos aguardar, porque é um jogo que, por incrível que pareça, pela fase do Bahia, é um jogo que pode mudar a chave do restante do ano, se o Bahia surpreender no Barradão.
0: Também acho, tá? Se tiver que fazer mais mudança no esquema aí, talvez seja mais do Vitória. E o Vitória, aí tem um detalhe também, é que na escalação do Vitória, o Vitória só vai perder o Baralhas, né? Um cara de contenção, que marca, que capitão, defende, que entrega mesmo. Então, assim, ele vai, por exemplo, ele vai só com o Zé Vitor e o Martínez, aí vai jogar com quatro jogadores que não marcam tanto, que é o Mateuzinho, o Tásia, o René e o Eric. Esses caras vão dar sustentação, mas de marcação mesmo, vai ter só dois volantes. Então ele pode ser que ele saque o Tásia e coloque pelo menos no início começar com mais um volante. Aí vem a sugestão do Kaique, que pode de repente estar à disposição pro jogo. Ele pode botar quem mais?
1: Se ele vê que o embate no campo fica difícil, ele aposta pelas laterais. Tanto faz. É como eu falei, ele tem várias variações.
0: Lembrar que o Bahia tem um Pulga, então se o Eric pode voltar, o Pulga joga pela esquerda, né? Pela esquerda, ele vai encontrar ali no corredor o Brites, né?
1: Oi, Ivo. O Vitória divulgou agora para a imprensa as informações do treinamento. Teve vídeo na sala de imprensa, análise do adversário, teve treinamento no campo 2, um pré-treino na academia de musculação, aquecimento de coordenação com Juninho Nogueira, movimentação ofensiva com finalização e um tático para organização ofensiva. E no final, o Jair ainda treinou finalizações frontal com alguns jogadores, e Lucas Arcanjo e Yuri revezando no gol. O Rodrigo Chagas, o assistente do Jair, trabalhou o fundamento de cruzamento com os laterais Fabiano e Gemerson. Amanhã treino pela manhã na Toca do Leão e depois do treino, concentração na chácara Vidigal Guimarães. O Vitória anunciou agora há pouco nas suas redes sociais a contratação do Alex Bruno junto ao Asa de Arapiraca. Já está no BID, no boletim informativo diário da CBF, e participou dos treinamentos comandado pelo técnico Jair Ventura. Quem também está no BID é o Alejandro Almaraz, com contrato profissional até 2029.
0: Então tá aí, tá tudo desenhado e vamos embora, porque hoje é sexta-feira, aguardar agora a chegada. Amanhã descansa, carrega as baterias. Calma, Gabriel, vamos carregar as baterias aí, porque domingo o negócio vai pegar, viu, Rafa? Fica tranquilo, hein?
3: Vai dar certo, vai dar certo.
0: Descansar aí pra gente fazer domingo uma grande jornada. Francinha, um grande abraço pra você, bom descanso, até domingo, Francinha.
2: Se Deus quiser, Ivo, forte abraço também para você e todos os colegas. Estaremos juntos com a bênção de Deus e no próximo domingo, meu caro Ivo Ferraz.
0: Valeu, garotão. Valeu, Gabriel. Até domingo, Gabriel.
3: Valeu, até domingo.
0: Rafa, até domingo, Rafa.
1: Até, um abraço.
0: Valeu, galera. Valeu, DJ Hércules com a gente. Boa noite, Bahia querida. Boa noite, meu
4: Brasil.
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8: 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Muito bem, ouvinte, Nova Brasil FM, Avenida Vasco da Gama com trânsito lento no sentido Brotas das imediações do Dique Tororó. Avenida Oceânica tem complicações em Ondina no sentido Rio Vermelho. Ela é a melhor opção para você que vem da Barra para Maralina. 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Marcelo Soares, Nova Brasil Salvador, 104,7.
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10: 722, esta é a Roberta Sá, Água da Minha Sede.

0: Nova Brasil com o som de Vitor Clay, Carta Marcada. Obrigado pela sintonia. Siga por aqui, Mais Que Moderna Brasileira, agora 20 para as 8.
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12: Muito bem, ouvinte, Nova Brasil FM, Avenida CM tem pontos complicados nos dois sentidos. Ela é a via mais rápida para você que sai agora do Jardim de Alá para a região de Brotas. A Avenida Jorge Amado já tem trânsito melhor, sendo também a opção mais rápida para você que está na boca do Rio e vai para a Paralela. 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
0: Agora 7:42, esta é Maria Gadu, Chimbalaie.

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0: Brasil, som do Biquíni, Janaína, mais que moderna brasileira, agora 7h56. Boa noite.
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14: 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Também ao 29 Brasil FM, avenida paralela no sentido centro tem tráfego intenso, mas é o melhor caminho para você que sai de São Cristóvão em direção à Barra. Avenida Oceânica, a melhor opção para sair de Undina em direção ao Rio Vermelho. 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
1: Mais que moderna brasileira, 8 horas, começou uma hora só de música e nada de intervalos. Por aqui tem o encontro de Marisa Monte e Arnaldo Antunes.

sentia um acréscimo de estima por si mesma e parecia-lhe que entrava enfim numa existência superiormente interessante, onde cada hora tinha o seu encanto diferente.

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As informações você acompanha aqui, na Mais Que Moderna. 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
1: 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E o SUS passou a oferecer mais uma grande conquista da ciência: a vacina pneumocócica 20 valente. A Pneumo 20, que só tinha na rede privada e agora faz parte do calendário nacional de vacinação. Essa vacina protege contra 20 sorotipos da bactéria pneumococo, incluindo aqueles que mais provocam casos graves, sequelas e mortes por pneumonia, meningite e outras doenças. É assim que o Brasil cuida do seu futuro, valorizando a ciência, fortalecendo o SUS e garantindo políticas públicas que salvam vidas. Quero fazer um alerta muito especial sobre duas vacinas. Uma contra o HPV, um vírus que causa câncer, e a outra contra o sarampo. Em 10 anos de imunização contra o HPV, a prevalência dos tipos de HPV em mulheres vacinadas caiu em 81%. Isso é um marco histórico. Por isso, se você é responsável por um menino ou uma menina na faixa etária indicada, não deixe essa proteção para depois. Vacinar contra o HPV hoje é ajudar a prevenir o câncer no futuro. É uma proteção que pode durar por toda a vida. Já o sarampo é o vírus mais contagioso entre os seres humanos. Em 2024, recuperamos o certificado de país livre do sarampo. Mas os casos da doença explodiram nos Estados Unidos, no México, no Canadá. Desde então, o Brasil tem registrado casos vindos de fora do país. Por isso, toda a atenção das famílias e do SUS é necessária para impedir que o sarampo volte a circular no nosso Brasil. A vacina que protege contra o sarampo é a tríplice viral. Também previne a caxumba e a rubéola. Eu sou médico infectologista, especialista em vacinas e pai de uma criança. Por isso, quero fazer um chamado muito direto às mães, aos pais, aos avós e a todos os responsáveis. Não deixem que as notícias falsas coloquem em risco a saúde das nossas crianças. Vacina é proteção, vacina é cuidado, vacina salva vidas. Vacina no SUS é alívio para o bolso das famílias. Vamos mostrar mais uma vez que o Brasil sabe se unir para proteger aquilo que tem de mais importante: a vida e o futuro das nossas crianças. É vacina no braço e proteção para toda a vida. Vamos vacinar.
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0: Brasil, Cogumelo Plutão, lembra dessa? Esperando na janela. Fique na sintonia, você um excelente final de semana. Nos falamos. 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Agora 8h57. Boa noite.
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0: Está no ar a Voz do Brasil. As notícias do governo federal que movimentaram o país no dia de hoje.
1: Olá, boa noite.
2: Boa noite para você que nos acompanha em todo o país.
1: Sexta-feira, 21 de agosto de 2026.
2: Vamos ao destaque do dia.
1: Dia D de vacinação.
2: Sábado é dia de levar crianças e adolescentes de até 15 anos aos postos de saúde.
1: Calendário nacional oferece 20 vacinas que protegem contra doenças como meningite, tuberculose e sarampo.
2: Agosto é mês para intensificar a imunização, como disse Éder Gatti, do Ministério da Saúde.
3: O objetivo é resgatar as pessoas que perderam a oportunidade de vacinação. Nesse momento, o Ministério da Saúde aumenta o abastecimento dos municípios e a gente estimula os municípios a também promoverem ações que intensifiquem a vacinação.
1: Mais de 3 milhões de pessoas não podem abrir conta em plataforma de aposta.
2: São beneficiários do programa, dos programas sociais ou de renegociação de dívidas. Raquel Mariano.
4: A medida tem como objetivo proteger recursos destinados à assistência social e à recuperação financeira das famílias.
1: Cidadão pode contar com atendimento presencial para acessar a conta gov.br.
2: Plataforma dá acesso a mais de 5 mil serviços públicos.
1: Vamos saber mais sobre o funcionamento da conta e níveis de segurança.
5: A conta do gov.br funciona como uma espécie de identidade. Ela é gratuita e pode ser feita por qualquer brasileiro.
2: Hoje, na apresentação da Voz do Brasil, Luciano Seixas e Mariana Jungmann.
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2: Sábado é dia D de vacinação.
1: É hora de atualizar a caderneta e levar crianças e adolescentes menores de 15 anos às unidades básicas de saúde e pontos de imunização em todo o país.
2: A campanha segue até 1º de setembro com a oferta de